Guido Casarim, João Horácio Pereira, Aidene Caetano Pereira, Irineu Arias, Nancy Arias, Maurício Arias e Zita Azevedo de Freitas. Irmãos e irmãs, e por todas as almas, neste último dia do mês vocacional, estejamos atentos à palavra de Jesus na sinagoga de Nazaré, onde ele revela sua missão de levar a boa nova aos pobres e a libertação aos oprimidos. Celebremos com alegria e esperança, cantando.

0: Em nome do Pai, do Filho e do Espírito Santo.
1: Amém.
0: A graça de nosso Senhor Jesus Cristo, o amor do Pai e a comunhão do Espírito Santo estejam convosco.
1: Bendito seja Deus que nos reuniu no amor de Cristo.
0: Queridos irmãos e irmãs, sejam todos bem-vindos, bem-vindas para o encontro com Cristo neste último dia do mês de agosto, onde encerramos o mês das vocações, mas também nos colocamos diante da graça de Deus por todas as nossas famílias, pela nossa paróquia, e assim iniciamos amanhã um novo mês, conduzidos pelo Espírito Santo. É Ele que vem nos guiar, mesmo diante de todas as situações que a liturgia hoje vai nos mostrar e nos colocar diante da graça de Deus, a qual nos guia sempre. Rezamos pelo descanso eterno de Noelci José Garletti, pelas almas do purgatório, pelo descanso eterno de Jovina Santos de Lima, e todas as nossas intenções que trazemos em nossos corações, colocamos no altar do Senhor, iniciando, peçamos perdão cantando.

0: Deus Pai misericordioso, tenha compaixão de nós, perdoe os nossos pecados e nos conduz à vida eterna.
1: Amém.
0: Oremos. Deus onipotente, fonte de todo bem perfeito, semeai em nossos corações o amor ao vosso nome, e estreitando os laços que nos unem convosco, fazei crescer sempre em nós o que é bom. Por Cristo nosso Senhor.
1: Amém.
0: E podemos nos sentar para a liturgia da palavra.
2: Leitura da carta de São Paulo aos Coríntios. Irmãos, quando fui à vossa cidade anunciar-vos o mistério de Deus, não recorri a uma linguagem elevada ou ao prestígio da sabedoria humana, pois entre vós não julguei saber coisa alguma a não ser Jesus Cristo e este crucificado. Aliás, eu estive junto de vós com fraqueza e receio e muito tremor. Também a minha palavra e a minha pregação não tinham nada dos discursos persuasivos da sabedoria, mas eram uma demonstração do poder do Espírito, para que a vossa fé se baseasse no poder de Deus e não na sabedoria dos homens. Palavra do Senhor.
1: Graças a Deus.

0: O Senhor esteja convosco.
1: Ele está no meio de nós.
0: Proclamação do Evangelho de Jesus Cristo, segundo Lucas.
1: Glória a vós, Senhor.
0: Naquele tempo, veio Jesus à cidade de Nazaré, onde se tinha criado. Conforme seu costume, entrou na sinagoga no sábado e levantou-se para fazer a leitura. Deram-lhe o livro do profeta Isaías. Abrindo o livro, Jesus achou a passagem em que está escrito: O Espírito do Senhor está sobre mim, porque Ele me consagrou com a unção para anunciar a boa nova aos pobres. Enviou-me para proclamar a liberdade aos cativos e os cegos recuperar a vista, para libertar os oprimidos e para proclamar um ano da graça do Senhor. Depois fechou o livro, entregou-o ao ajudante e sentou-se. Todos os que estavam na sinagoga tinham os olhos fixos nele. Então começou a dizer-lhes: Hoje se cumpriu esta passagem da Escritura que acabastes de ouvir. Todos davam testemunho a seu respeito, admirados com as palavras cheias de encanto que saíam da sua boca, e diziam: Não é este o filho de José? Jesus, porém, disse: Sem dúvida, vós repetireis o provérbio: Médico, cura-te a ti mesmo, faze também aqui em tua terra. Tudo o que ouvimos dizer que fizestes em Cafarnaum. E acrescentou: Em verdade eu vos digo que nenhum profeta é bem recebido em sua pátria. De fato, eu vos digo, no mesmo tempo do profeta Elias, quando não choveu durante 3 anos e 6 meses, e houve grande fome em toda a região, havia muitas viúvas em Israel. No entanto, a nenhuma delas foi enviado Elias, senão a uma viúva que vivia em Serepta, na Sidônia. E no tempo do profeta Eliseu, havia muitos leprosos em Israel. Contudo, nenhum deles foi curado, mas sim Naamã, o sírio. Quando ouviram essas palavras de Jesus, todos da sinagoga ficaram furiosos, levantaram-se e o expulsaram da cidade. Levaram-no até o alto do monte, sobre o qual a cidade estava construída, com a intenção de lançá-lo no precipício. Jesus, porém, passando pelo meio deles, continuou o seu caminho. Palavra da salvação.
1: Glória a vós, Senhor.
0: Queridos irmãos e irmãs, ouvintes também da Rádio Maria de Nazaré, todos os enfermos, principalmente os que passam por provações, enfermidades, a celebração da esperança, rezamos pelos que nos precederam para a vida eterna, mas também rezamos uns pelos outros, rezamos por aqueles que mais precisam. Por isso, o Evangelho deste último dia do mês, mês vocacional, no qual celebramos todas as vocações, cada um com o seu dom, com sua missão, recebe a vocação no batismo. E durante nossa missão, durante nossa caminhada, vamos descobrindo. E diante dessas descobertas da nossa vocação, nem sempre talvez estamos satisfeitos ou estamos felizes, e diante desta descoberta diária, o Espírito Santo nos dá sempre o caminho de qual devemos seguir, como peregrinos aqui por este mundo, mesmo diante de todas as provações, situações que vamos nos deparando, e a força da palavra de Deus, hoje na liturgia, se manifesta numa forma bem simples, mas também de uma forma bem sincera, onde a liturgia vai nos permitindo que a fé brote do coração. E adiante desta palavra que o Evangelho de Jesus hoje se revela mais uma vez, onde vamos cumprindo os projetos de Deus através da Escritura deixada pelos profetas, pelo Evangelho. E o que mais o Evangelho nos coloca aqui hoje, que vamos cumprindo nossa missão com a sua própria vocação. Cada um com sua vocação vai realizando os projetos de Deus em sua própria vida. Por isso a missão aqui que o Evangelho nos coloca através de Jesus, anunciar a libertação, onde Jesus vem consolar. São Lucas é especialista nesta parte teológica, de nos mostrar como Jesus esteve ao lado dos oprimidos, e também como Lucas nos mostra a forma de proclamar a força do Espírito Santo em nossas vidas. Por isso ele mostra, por um lado, o tempo, mostra a graça, mas diante da rejeição que o Evangelho aqui nos mostra da sua própria cidade, ele vem a si mesmo nos mostrar que ele permanece firme. Por isso, no fim do Evangelho, quando Jesus fala a verdade para todo o povo que lá se encontravam, todos ficam revoltados, querem expulsá-lo. E Jesus, mesmo diante desta situação, se mostra firme na fé, firme nos mostrando como também nós, mesmo diante de situações difíceis, provações, Jesus sendo expulso da cidade onde ele habitava, onde ele vivia, o evangelista Lucas faz questão de dizer, ele levanta a sua cabeça e segue em frente com fidelidade ao projeto de Deus, pois ele, como enviado de Deus, tinha um projeto para que este projeto se cumprisse. Ele não podia desistir. E nós também, diante da comunidade, diante da família, quando nos deparamos com as provações e desistirmos, perdemos o rumo, perdemos o foco e não realizamos o projeto de Deus. Por isso o projeto de Deus, a vocação que vem de Deus, Paulo na carta aos Tessalonicenses diz, nem sempre é fácil realizar, mas ao mesmo tempo Paulo nos diz que com a graça de Deus sempre é possível, pois nós que somos chamados, e é Deus que nos envia, basta cada um viver a fidelidade com amor ao projeto, à vocação que recebeu de Deus. Por isso o plano de Deus exige coragem e exige perseverança. Mas quem tem o coração aberto para a graça de Deus e sabe que nunca está sozinho, pois Deus está consigo, não tem qual provação, não tem qual situação que vai o abalar. E é este o convite que Deus nos faz hoje através do Evangelho. Não importa qual situação, qual provação vem ao nosso encontro. E Paulo também, lá na carta aos Tessalonicenses, diz: se a provação é grande, é porque você tem capacidade, você tem fidelidade, e Deus nunca dá nada para ninguém o que não consegue vencer. E isso depende da nossa fidelidade ao projeto de Deus e a perseverança. Por isso, assim, sermos fiel ao projeto de Deus, também precisamos confiar no projeto de Deus e na palavra. E é diante desta missão que os que se tornaram santos não ficaram santos de graça, tiveram muitas renúncias, muitas provações, mas nos provaram que venceram. Muitos dizem: para que adorar santo? O santo é para nos mostrar que é possível vencer. Como ele se tornou santo através do projeto de vida, da fidelidade, da perseverança que ele viveu, ele é aquele que nos mostra e nos ensina que também nós podemos ser santo. E para ser santo, precisamos de olhar para o exemplo de santidade, de fidelidade, de perseverança, e assim todos nós vamos também ganhar o céu um dia. Por isso, meditar a palavra de Deus com atenção e permanecermos firmes no projeto de Deus é a chama viva do Evangelho no dia de hoje, onde ele nos convida a vivermos a nossa fé. E a fé se fortalece em nossas vidas nas coisas simples, na simplicidade, no amor, na partilha, no entendimento, em coisas pequenas que vão nos mostrando que a doação sincera para que o projeto de Deus se realize em minha vida se torne através da perseverança. A perseverança é em coisas pequenas. Deus não exige coisas grandes de nós, mas sim simplesmente a perseverança, a fidelidade ao amor, ao projeto de Deus. Por isso, somos convidados, através da graça divina, a nos tornarmos verdadeiros, e assim a palavra de Deus se torna real em nossa vida, e ela principalmente transforma a vida daqueles que colocam em prática o projeto de Deus no seu dia a dia. Por isso, que possamos todos nós, diante das palavras do Evangelho de hoje, onde ele nos mostra que pelo santo batismo nos consagrou com a unção para anunciar a boa nova aos pobres. Pobres não quer dizer somente aqueles que não têm o que comer ou não têm onde morar, mas os pobres em espírito. Lucas se refere aos pobres que não vivem a palavra de Deus. E aqui, diante dessas palavras, Jesus se coloca diante do projeto que ele apresenta para cada um de nós, para vivermos o encontro pessoal com Jesus aqui e agora. E diante deste aqui e agora, vamos viver um dia para nos encontrarmos em Deus. Por isso, o apóstolo Paulo, na carta aos Tessalonicenses, escreve principalmente nas horas da partida de alguém. Ele diz: se vivemos, vivemos para o Senhor; se moremos, moremos para o Senhor. Assim, na vida e na morte, vamos pertencer a Deus, pertencemos a Deus. E por isso, devemos nos preocupar com esta pertença a Deus aqui e agora. E quando estivermos com o coração aberto, mesmo diante das mais difíceis provações, ou talvez daquelas que achamos que não temos ou não tem solução, Deus vem nos dizer hoje no Evangelho que a graça de Deus transforma a nossa fé, vivifica onde o projeto de Deus em nossas vidas transforma e nos dá a certeza de que somos capazes. E ela principalmente nos encoraja, nos dá o verdadeiro sentido para realizarmos a nossa missão e a nossa vocação aqui e agora. Amém. E podemos ficar de pé para apresentarmos a Deus nossas preces. Após cada invocação, vamos dizer: Senhor, fazei de nós sinais vivos do vosso reino.
1: Senhor, fazei de nós sinais vivos do vosso reino.

0: para que toda a igreja e nossa comunidade sejam sempre espaços de encontro com Cristo vivo, onde cada pessoa possa responder ao seu chamado, peçamos ao Senhor.
1: Senhor, fazei de nós sinais vivos do vosso reino,
0: para que tenhamos perseverança em escutar a palavra de Deus e em viver a fé na comunhão fraterna, fortalecendo-nos mutuamente. Peçamos ao Senhor.
1: Senhor, fazei de nós sinais vivos do vosso reino,
0: para que cada ação nossa seja sinal de amor, serviço e compromisso com a missão de Deus, que Deus nos confia. Peçamos ao Senhor.
1: Senhor, fazei de nós sinais vivos do vosso reino.
2: Glória ao Pai, ao Filho e ao Espírito Santo,
1: como era no princípio, agora e sempre. Amém.
2: E podemos nos sentar para o canto de preparação das oferendas.

0: Orai, irmãos e irmãs, para que o nosso sacrifício seja aceito por Deus Pai Todo-Poderoso.
1: Receba, ó Senhor, por tuas mãos este sacrifício para a glória do seu nome, para o nosso bem e de toda a sua santa igreja.
0: Este santo sacrifício, Senhor, nos traga a perene bênção da salvação e vosso poder leve à plenitude o que celebramos no sacramento. Por Cristo nosso Senhor.
1: Amém.
0: O Senhor esteja convosco.
1: Ele está no meio de nós.
0: Corações ao alto.
1: O nosso coração está em Deus.
0: Demos graças ao Senhor que é nosso Deus.
1: É nosso dever e nossa salvação.
0: Na verdade é digno e justo. É nosso dever e salvação dar-vos graças sempre em todo lugar, Senhor Pai Santo. Nascendo, Ele renovou a antiga condição humana. Sofrendo a paixão, apagou nossos pecados. Ressurgindo dos mortos, concedeu-nos a vida eterna. Subindo a vós, ó Pai, abriu com as portas do céu. Por isso, com a multidão dos anjos, juntos cantemos.

0: Na verdade, ó Pai, vós sois santo e fonte de toda santidade. Santificai, pois, estes dons, derramando sobre eles o vosso Espírito, a fim de que se tornem para nós o corpo e o sangue de nosso Senhor Jesus Cristo.
1: Enviai o vosso Espírito Santo.
0: Estando para ser entregue e abraçando livremente a paixão, Jesus tomou o pão, pronunciou a bênção de ação de graças, partiu e deu a seus discípulos, dizendo: tomai todos e comei, isto é o meu corpo que será entregue por vós. Do mesmo modo, ao fim da ceia, ele tomou o cálice em suas mãos, deu graças novamente e o entregou a seus discípulos, dizendo: tomai todos e bebei, este é o cálice do meu sangue, o sangue da nova e eterna aliança, que será derramado por vós e por todos para a remissão dos pecados. Fazei isto em memória de mim. Mistério da fé.
1: Anunciamos, Senhor, a vossa morte e proclamamos a vossa ressurreição. Vinde, Senhor Jesus.
0: Celebrando, pois, o memorial da morte e ressurreição do vosso Filho, nós vos oferecemos, ó Pai, o pão da vida e o cálice da salvação. E vos agradecemos porque nos tornastes dignos de estar aqui na vossa presença e vos servir.
1: Aceitai, ó Senhor, a nossa oferta.
0: Suplicantes vos pedimos que, participando do corpo e sangue de Cristo, sejamos reunidos pelo Espírito Santo num só corpo.
1: O Espírito nos una num só corpo.
0: Lembrai-vos, ó Pai, da vossa Igreja, que se faz presente pelo mundo inteiro, que ela cresça na caridade em comunhão com o Papa Leão, com o nosso Bispo Dom Neri, com os bispos do mundo inteiro, presbíteros, diáconos e todos os ministros do vosso povo.
1: Lembrai-vos, ó Pai, da vossa Igreja.
0: Lembrai-vos também, na vossa misericórdia, dos nossos irmãos e irmãs que adormeceram na esperança da ressurreição, e de todos os que partiram desta vida. Acolhei-os junto a vós, na luz da vossa face.
1: Concedei-lhes, ó Senhor, a luz eterna.
0: Enfim, nós vos pedimos, tende piedade de todos nós, e dai-nos participar da vida eterna com a Virgem Maria, Mãe de Deus, São José, seu esposo, os apóstolos e todos os santos que neste mundo viveram na vossa amizade, a fim de vos louvarmos e glorificarmos, por Jesus Cristo, o vosso Filho. Por Cristo, com Cristo e em Cristo, a vós, Deus Pai Todo-Poderoso, na unidade do Espírito Santo, toda honra e toda glória, agora e para sempre.

0: E como filhos e filhas do Deus da paz, juntos rezemos com a oração que Jesus nos ensinou. Pai nosso,
1: que estais nos céus, santificado seja vosso nome, venha a nós o vosso reino, seja feita a vossa vontade, assim na terra como no céu. O pão nosso de cada dia nos dai hoje, perdoai as nossas ofensas, assim como nós perdoamos a quem nos tem ofendido, e não nos deixeis cair em tentação, mas livrai-nos do mal.
0: Livrai-nos de todos os males, ó Pai, e dai-nos hoje a vossa paz. Ajudados pela vossa misericórdia, sejamos sempre livres do pecado e protegidos de todos os perigos. Enquanto vivendo a esperança, aguardamos a vinda do Cristo Salvador.
1: Vós é o reino, o poder e a glória para sempre.
0: Senhor Jesus Cristo, dissestes aos vossos apóstolos: eu vos deixo a paz, eu vos dou a minha paz. Não olhei os vossos pecados, mas a fé que anima a vossa igreja. Dai-lhes, segundo o vosso desejo, a paz e a unidade. Vós que sois Deus com o Pai e o Espírito Santo.
1: Amém.
0: A paz do Senhor esteja sempre convosco.
1: O amor de Cristo nos uniu.

0: Felizes os convidados para a ceia do Senhor. Eis o Cordeiro de Deus que tira o pecado do mundo.
1: Senhor, eu não sou digna de que entreis em minha morada, mas dizei uma palavra e serei salva.

0: Oremos, revigorados pelo pão da mesa celeste, nós vos pedimos, Senhor, que este alimento da caridade fortifique os nossos corações e nos leve a servir os nossos irmãos. Por Cristo nosso Senhor.
1: Amém.
0: E rezando por todas as intenções que trazemos hoje em nossos corações, principalmente por todos aqueles que nos precederam para a vida eterna junto de Deus. Ave Maria.
1: Cheia de graça, o Senhor é convosco. Bendita sois vós entre as mulheres. Bendito é o fruto do vosso ventre, Jesus. Santa Maria, Mãe de Deus, rogai por nós, pecadores, agora e na hora de nossa morte. Amém.
0: O Senhor esteja convosco.
1: Ele está no meio de nós.
0: Desça sobre cada um de vós e permaneça em vossos corações a bênção e a proteção de Deus Todo-Poderoso, Pai, Filho e Espírito Santo.
1: Amém.
0: Vamos em paz, uma abençoada semana a todos e que Deus sempre vos acompanhe.
1: Graças a Deus.

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Muito bem, 20 horas e 52 minutos, estamos de volta com o programa Embalos da Noite aqui pela 89,5. Boa noite, Érica Vieira Santana. Também nosso carinhoso abraço, pessoal ligadinho com a gente, lá da Fazenda, deixa-me ver, da Adalva, da Fazenda Rio do Sangue. Também Dona Maria do Carmo, da Flor da Serra, que esteve de aniversário agora esses dias. Seu Irvino, Dona Lorena, no setor industrial. Boa noite, pessoal da Aldeia Divisa, o Ivo, o Rick Batza. Boa noite, Overi, lá do Módulo 5, Dona Carme, a Ludmila, Ricardo, Elizabeth, João Alves. Seu Ronei, um grande abraço, esposo da Dona Marta Lúcia, lá no Rio Preto, né? Eu acho que é a Fazenda Bar, não lembro agora o nome da fazenda, mas daqui a pouco a gente lembra. Um grande abraço a todos vocês, ligadinhos com a gente sempre. Obrigada pelo carinho da audiência, Juara, Fazenda Casa Branca, Valdinice, esposa, Adair. Grande abraço, povo de Deus, também Castanheira, Aio, Roberto, todos ligadinhos com a gente lá em Novo Horizonte. É muita gente sempre ligado com o programa Embalos da Noite, sem contar do pessoal que está ligadinho com a gente lá em Terra Roxa. Boa noite, seu Artêmio, boa noite também sua esposa, um grande abraço. Boa noite também todos que estão ligadinhos com a gente, Filadélfia, lá em Terra Roxa também, nossa querida ouvinte, a Sandra. A todos vocês, o nosso carinhoso abraço e o desejo de uma ótima semana e uma bênção de segunda-feira, né?

E seguindo com o programa Embalos da Noite, agora você tem mais música bonita para curtir. Ah, vem chegando Eduardo Costa, Deus é Caipira. Ei, você que está aí do outro lado, quer curtir um sucesso, manda para cá. E se não quiser, a gente toca o nosso gosto aqui, com certeza você vai curtir, tá certo? 20 horas e 54 minutos agora.

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4: Hora do Consumidor chegando nesta segunda-feira, 31 de agosto de 2026, último dia do mês, né? E a gente começa esclarecendo a dúvida no nosso ouvinte Sérgio. Ele que é de Montes Claros, Minas Gerais, comprou uma geladeira, né? Depois de alguns meses, ele descobriu que o problema que ela apresentou era um defeito que já existia, mas que não dava para perceber. A loja disse que a garantia já acabou. E ele pergunta, e agora? Olha, Sérgio, quando o defeito é oculto, meu amigo, a situação é diferente de um problema que poderia ser percebido logo na compra, viu? Mas o artigo 26, parágrafo 3 do Código de Defesa do Consumidor estabelece que, no caso de vício oculto, o prazo para reclamar começa quando o defeito fica evidente. Portanto, mesmo que tenha passado algum tempo desde a compra, você pode procurar o fornecedor e registrar formalmente a reclamação, tá bom? Guarde a nota fiscal e documentos, viu, que comprovem, né, quando o problema apareceu, tá certo? Fica aí a nossa dica para você. Eu sou Kleber Salles, esse foi o nosso quadro A Hora do Consumidor.
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1: Muito bem, essa música de Lourenço e Lourival, Anel de Noivado, vai para o seu Ervino e a Dona Lorena, que estão ligadinho com a gente. Obrigada pelo carinho, viu? E por estar sempre juntinho com a nossa programação.

0: 21 horas e 15 minutos, programa Embalos da Noite, aqui pela sua 89,5 Rádio Maria de Nazaré. Boa noite, dona Meralda.
1: Boa noite, Sibete.
0: Boa noite, tudo jóia?
1: Bastante calor, né?
0: Muitíssimo.
1: Mas logo, logo, Deus manda uma chuvinha.
0: Se Deus quiser, se Deus quiser.
1: Chegando da missa, certo. Se der tempo de tocar aquela música Justiça Divina.
0: Tá.
1: Aí ofereço para todos os ouvintes, para toda a minha família, para você.
0: Ok,
1: e
0: obrigada.
1: E que tenhamos uma semana ótima e abençoada.
0: Amém, amém. Obrigada.
1: Uma noite de descanso.
0: Merecido,
1: um
0: né?
1: Dia maravilhoso amanhã.
0: Se Deus quiser.
1: Porque começamos o mês de setembro com muitas bênçãos, Deus.
0: Vamos ter, Deus abraço. É maior. Obrigada, dona Meralda, um abraço para a senhora também. Ótima noite, obrigada por participar sempre com a gente, viu? E a gente traz então Lady Laura, Justiça Divina, e na sequência, Christian Ralph também chega para cantar.

Muito bem, o programa Embalos da Noite fica por aqui. Agradecemos imensamente a cada um de vocês. Obrigada a você que esteve comigo até o presente momento, ouvindo aí no silêncio do seu coração, momento de descanso, acompanhando a nossa programação, a Santa Missa que foi para o ar. A gente agradece a Deus por tudo isso, pela sua existência, por estar aí do outro lado fiel, ouvindo a nossa programação, acompanhando aí desde a madrugada nosso trabalho. A gente agradece a Deus por isso. E obrigada a você também que está sempre juntinho conosco. Obrigada aos sócios do Clube da Evangelização, aos apoiadores culturais, que cada dia possamos firmar a esse nosso trabalho, essa nossa missão, firmando também, formando parcerias, unidade, para que a gente possa fazer a diferença neste nosso local importante, bonito, gostoso de se viver, certo? Um beijo no coração de cada um. Vem chegando aí daqui a pouquinho o Padre Ginaldo Manzotti com a segunda edição do programa aí das 9, né, que sempre fazemos reprise aí todos os dias. Obrigada a cada um de vocês. Até amanhã. Um grande abraço. Tchau, tchau.

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9: A Hora do Consumidor chegando aqui na nossa segunda-feira, né? E agora a pergunta é da Denise de Maceió, em Alagoas. Ela comprou um produto e a loja disse que a garantia acabou. Então, ela não quer nem receber a reclamação, né? A loja não quer receber a reclamação, né? Eles podem fazer isso? Olha, Denise, não é bem assim não, viu? A garantia legal existiu, dependentemente de o fornecedor entregar ou não uma garantia por escrito, viu? É o que estabelece o artigo 24, né, do Código de Defesa do Consumidor, tá bom? Além disso, para produtos duráveis, o artigo 26 prevê prazo de 90 dias para reclamar de vícios aparentes ou de fácil constatação, tá bom? Se o problema for oculto, a contagem começa quando ele fica evidente. Por isso, registre sempre a sua reclamação, tá bom? E guarde o protocolo. Fica aí a nossa dica para você. Eu sou Kleber Salles, esse foi o quadro A Hora do Consumidor, sempre esclarecendo as dúvidas dos nossos ouvintes.
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16: Consumir alimentos fontes de antioxidantes. As substâncias antioxidantes bloqueiam a ação dos radicais livres no organismo, prevenindo a oxidação das células. Esses elementos são capazes de prevenir o aparecimento de tumores, o envelhecimento precoce e outras doenças. Alimentos com cores fortes como tomate, goiaba, romã, cenoura, abóbora, manga, açaí, berinjela, uva, folhas verdes, legumes e brócolis são ricos em antioxidantes.
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20: 9:36.
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0: Louvado seja nosso Senhor Jesus Cristo para sempre. Seja louvado, queridos filhos e filhas. É segunda-feira, como é que foi seu final de semana? Espero que tenha sido bom. Certamente com missa será a semana com a graça de Deus. Quero saudar a todos. É, com essa música Templo Vivo, que foi lançado em todas as plataformas digitais. Quero ser um templo vivo, que você pode apreciar, rezar, cantar. No YouTube, Padre Manzotti, Templo Vivo, Padre Reginaldo Manzotti, Colo de Deus. Quero saudar a todos nesta segunda-feira, quando nós começamos hoje o primeiro dia do tríduo, tríduo de libertação. Tem algo que você quer pedir? Liberta-me, Senhor. Repito, tem algo que você quer pedir pela tua família? Liberta minha família, Senhor, pelas santas chagas de Jesus. Liberta a minha família. Quero saudar a todos ao som de Templo Vivo, Rádio Evangelizar, de onde tudo começa. As rádios irmãs, cujos nomes cito neste momento. Saúdo a você pela TV Evangelizar, sinal digital em todo o país, em várias cidades, canal aberto, pelo YouTube, Padre Manzotti Oficial, onde você contempla o Tempo Vivo, onde você contempla a Quaresma de São Miguel, que aconteceu há poucos minutos, e você pode contemplar depois, assistir, rezar e fazer a Quaresma de São Miguel. Pelo aplicativo da Associação Evangelizar é Preciso e todas as plataformas digitais. Vamos juntos? Em nome do Pai, do Filho e do Espírito Santo. Amém. Naquele tempo, veio Jesus de Nazaré, onde se tinha criado, conforme seu costume. Entrou na sinagoga do sábado e levantou-se para fazer uma leitura. Deram-lhe o livro do profeta Isaías. Abrindo o livro, Jesus achou, escolheu, precisou a passagem do livro de Isaías, onde estava escrito: o Espírito do Senhor está sobre mim, porque ele me consagrou com a unção para anunciar a boa nova aos pobres. Enviou-me para proclamar a libertação aos cativos e aos cegos a recuperação da vista, para libertar os oprimidos e para proclamar um ano da graça do Senhor. Depois fechou o livro, entregou ao ajudante e sentou-se. Todos estavam na sinagoga e tinham os olhos fixos nele. Então começou a dizer-lhes: hoje se cumpriu esta passagem da Escritura que acabaste de ouvir. Todos davam testemunho a seu respeito, admirados com as palavras cheias de encanto que saíam da sua boca, e diziam: não é esse o filho de José? Eu paro por aqui. Você tem o texto completo no aplicativo da obra Evangelizar ou no diário espiritual que você tem em mãos, e eu tenho também. E fico com esta primeira parte. Ele escolheu este texto. Nosso Senhor proclamou e disse: hoje se cumpriu a passagem da Escritura que acabaste de ouvir. Como se cumpriu? Ele, Jesus, o Messias, é o cumprimento da passagem da Escritura. E aqui está o conteúdo programático de Jesus, a que veio, dizendo: eu vim para anunciar aos pobres a boa nova. a boa nova do reino, dos puros de coração, dos misericordiosos. Mas eu fui enviado para proclamar a libertação dos cativos e aos cegos, a recuperação da vista. Eu vim para libertar os que estão presos, para os que estão aprisionados, cativos. E hoje nós começamos uma novena, perdão, um tríduo, libertação. O que hoje te faz estar cativo? O que hoje me faz, que nos faz? Uma mágoa? Um ressentimento? Um trauma? Isso nos faz presos. Prisioneiros do nosso próprio passado. Prisioneiros dos nossos traumas. Eu espero milagre, Senhor, porque hoje eu estou como um cego guiando o cego, cego de raiva, cego de soberba, cego de ganância, cego de ressentimentos. Eu peço que eu recupere a vista, que eu recupere o olhar além da minha dor, o olhar além do sofrimento. Senhor, sim, que hoje se cumpra a Escritura na minha vida. E eu estou começando um tríduo de libertação. E clamo São Miguel Arcanjo, que estamos fazendo a quaresma, que estamos fazendo 9:30 da manhã. Outros fazem horário em que lhe é melhor. Senhor, esta prisão na minha família das drogas, esta prisão que está nos causando tanto mal, o alcoolismo, a depressão, e ele continua: eu vim para libertar os oprimidos. O que te oprime? O que é que oprime hoje? Senhor, eu espero um milagre. E aí, filho, filha, você está dentro de casa, você está na cozinha, com rodinho na mão, tem que passar pano na casa, a bagunça foi grande, final de semana, mas o teu coração está angustiado. Eu espero um milagre, Senhor, que hoje se cumpra em minha vida, por Jesus, esse motivo pelo qual Jesus veio. Ele disse: hoje se cumpriu a Escritura, então que hoje se cumpra também na minha vida, Senhor. Senhor Deus, eu confio, eu espero, e eu sei que a palavra não cai na terra sem produzir frutos, então que a palavra que entrou nos meus ouvidos, chegou no meu coração, produza frutos de libertação, frutos de conversão. Nós só começamos o programa. Nós temos muito.
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15: Segunda-feira, 31 de agosto de 2026, está entrando no ar mais uma edição do nosso Repórter Destaque. Os principais fatos do Brasil e do mundo agora no seu rádio. A União pagou em julho R$ 152.460.000 em dívidas de estados e municípios por ser garantidora de operações de crédito. Com isso, o desembolso do Tesouro Nacional para cobrir parcelas não pagas chegou a R$ 3.050.000 em 2026. Desde 2016, a União já desembolsou R$ 89.580.000 para honrar essas garantias. No mesmo período, recuperou pouco mais de R$ 6 bilhões por meio das chamadas contragarantias. O Tesouro explica que a recuperação é limitada, principalmente porque vários estados participam do regime de recuperação fiscal que permite suspender temporariamente a cobrança. Além disso, há valores que não podem ser recuperados por causa de decisões judiciais. Eu sou Kleber Salles e volto daqui a pouco com mais informações no seu rádio. Continue ligado.
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15: Kleber Salles e volto daqui a pouco com mais informações no seu rádio. Continue ligado.

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1: 9h52. 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

0: Eu comecei falando que hoje é início de um período de libertação. Jesus das Santas Chagas, liberte-nos. Qual é a graça que você quer pedir? Filho, nós também estamos na quaresma de São Miguel. Vem, Arcanjo Miguel, príncipe, guardião e guerreiro. Nós já fizemos hoje o 13º dia. Padre, eu quebrei. Volte a fazer. Eu perdi às 9:30 da manhã. Faça à tarde, faça à noite. Quaresma de São Miguel contra a soberba. Isso mesmo. Hoje, qual a tua intenção geral desta quaresma de São Miguel que estamos fazendo? Mas hoje, de modo particular, cada dia eu coloco um tema, é a soberba. Vem, Arcanjo Miguel, príncipe, guardião e guerreiro nessa quaresma de São Miguel. E vá comentando ali, vá colocando quais são as suas impressões, quais são as graças. A equipe vai selecionar algumas participações e eu vou colocando ao longo do programa. Quaresma de São Miguel, não esquece. 9:30 da manhã, perdeu? Fica no YouTube, hoje, 13º dia. Filha de Deus, que a paz de Jesus esteja com você.
1: Oi, bom dia, padre.
0: Deus
1: que
0: abençoe.
1: Que alegria falar com o senhor.
0: Hoje é seu dia. Graças que a paz a do Senhor esteja com você. De onde você fala, do Brasil?
1: De Goiânia.
0: Goiânia?
1: Isso.
0: Goiânia, Goiás?
1: Goiânia, Goiás.
0: Tá. Pediu anonimato, o que está acontecendo?
1: Padre, eu tenho 4 filhos, um deles, meu segundo filho, é adotivo. E desde quando a gente teve, eu peguei ele depois de ter um problema muito grave de saúde, não poderia ter mais filhos.
0: Sim.
1: Só que depois Deus me agraciou com mais 2 filhos, depois que eu adotei esse menino.
0: Geralmente acontece isso, há uma dificuldade
1: de engravidar. Depois que eu peguei ele, que adotei, que aconteceu comigo todo, aí o pessoal falou, Adriana, acontece isso, eu não sabia.
0: Louvado assim, seja Deus, uma bênção, né, filha?
1: A bênção, louvo a Deus pela vida dos meus 4 filhos, só que esse meu filho, o ser adotivo, ele, desde pequenininho, ele sempre deu muito trabalho, assim, eu falo de pequenininho, de 2 anos, 3 anos, na escola, todos os locais que a gente levava, na igreja, ele foi criado na igreja, para casa, da casa para a escola, sempre levamos ele, demos cultura, demos educação, viagens com a família, ele tem uma família muito grande, nós somos a família, teve família com tios, com avós, todo mundo muito amoroso, e assim, tudo que a gente poderia fazer por ele, a gente fez, e ele sempre deu muito trabalho, ele com 11 anos, 12, dentro da escola, ele já começou a mexer com tudo que era errado. E a gente, teve um momento na nossa vida, eu e meu esposo, que a gente ficou só por conta dele, de levar para a escola, rapazão, 14, 15, 16 anos, deixar na porta da escola, pegar na porta da escola, procurar de todas as formas, cuidar dele para ele não se envolver, cada dia ele se envolvia mais. Só que chegou um ponto da nossa vida que ele começou a pegar tudo de casa, a agredir o meu filho, a ter ações assim na rua, muito horrorosa. Então, assim, a gente já tentou, ajudou, internou ele. Ficou 2 anos internado. Quando voltou, ficou 1 mês, assim, bom. Depois ficou pior. Aí começou já que, com os 18 anos, eu estou resumindo muito, porque eu sei que o tempo é curto. Ele começou, além de pegar tudo aqui de casa, a gente precisava só voltar para ele. Ele começou até querer agredir até meu esposo.
0: Entendi.
1: Então a gente teve que tirar ele de casa, montar uma casa para ele, no local que perto da nossa casa. E ele destruiu tudo. Tudo que ele podia destruir lá, ele destruiu, pôs fogo. E então assim,

0: trazer, a gente depois internou de novo, trouxe pra dentro de casa, ele aprontou mais ainda, só que aí teve um momento que eu tive de olhar pelos outros filhos meus. Minha filha estava adolescente, mais nova, e eu trazia pessoas estranhas para casa. E a única solução, assim, depois de muita tentativa, foi afastar dele. Então a gente afastou, mesmo dando toda assistência, precisava de roupa, a gente levava, precisava de ajuda para pagar o aluguel, a gente dava. Então, assim, tudo que eu podia, só que eu me culpo muito por ter afastado dele. Só que agora, nesse momento que aconteceu, foi que ele, a mulher que estava vivendo junto, ela mandou foto para mim hoje, toda machucada. Ele agrediu ela, quase matou. E eu tive de falar para ela chamar a polícia. Só falei, você tem que chamar a polícia, você não deve ser agredida por homem nenhum. Claro. E eu falando com ela, só que assim, o coração da mãe explodindo, eu tô com a faca no meu peito.
1: Eu imagino.
0: Porque, mesmo que eu sei que eu tenho que aconselhar, ela ainda tá na dúvida. Só que eu aconselho ela, e eu tô lá drogadão na casa dela. E eu tive de aconselhar, então eu me culpo muito por não ter deixado ele da minha casa, mesmo destruindo minha família, minha casa, agredindo aqui todo mundo. E eu me culpo por ter afastado dele e me culpo por estar... Me culpo não, me sinto muito fracassada por ter falado para ela, né? Isso, tem que aconselhar. Eu sei que eu estou certa em aconselhar, eu vou aconselhar. Claro. Mas assim, pai, eu estou muito triste.
1: Eu entendo, está fragilizada.
0: Sim, eu trabalho na igreja, ele foi coroinha, meus filhos todos, os outros meninos, tudo tem a vida deles seguindo, todo mundo me conhece, ele me fala, Adriana, você fez tudo por ele, acalma o coração, e eu descanso em Deus, sabe, assim, mesmo que eu estou sofrendo hoje, mas eu descanso em Deus, e eu tenho essa consciência que eu vou, que Deus está cuidando, mesmo quando eu falo assim, agora vai acontecer algo, ele apronta muito, eu falo, Deus está cuidando, e Deus
1: ele é um usuário de drogas?
0: Ele é usuário de drogas, ele mente muito. Entendi. Ele é... Se eu tenho noção, eu coloquei ele na clínica de reabilitação com um mês, depois de mais velho, ele já estava sendo monitor. Mesmo todo, sabe, ele é muito manipulador.
1: Entendi.
0: E é muito difícil, tá? Eu queria um aconselhamento.
1: Filha, com dor no coração, com dor, você... Escutando você e depois se escute, porque esse programa fica reprise às 10 e depois fica na internet. Como você disse, se fez com. O tratou como tratou os outros filhos.
0: Sim.
1: Não é pelo fato dele ser filho adotivo que ele está assim. Não é. Não pense assim. A questão é: ele tomou decisões erradas na vida. E isso. Sim. É da pessoa. Ele decidiu assim. Agora, quando você disse que ela tem que dar queixa, você não errou. Porque nenhuma mulher merece ser agredida. Ninguém. Mas em modo particular, feminicídio está acontecendo muito. Você está protegendo uma vida. Só que nessa proteção da vida, você está... vendo que seu filho vai ter que pagar pelo que ele fez. Talvez isso vai fazer ele amadurecer. O importante é que em tudo que você falou, você nunca desistiu dele. E tenho certeza que você não vai desistir nunca, enquanto não vê-lo recuperado. Isso é o que deve te tranquilizar. O que você e seu marido já fizeram, o que continuam fazendo... E que a porta do vosso coração e da vossa casa não está fechada. Temporariamente, é importante pensar nos teus outros filhos. Independente de ser filho do coração ou filho biológico. É proteção mesmo. Porque o que ele está fazendo lá fora, podia estar fazendo aqui, ali dentro. Então, eu acolho e peço a gentileza que depois você dê os nomes e nós vamos rezar. Pedir a Deus, não é por acaso que você conseguiu a ligação hoje, quando milhares de pessoas estão, e nós vamos pedir a libertação dele, não só libertação das drogas, libertação desse mau caráter, dessas decisões erráticas que ele está fazendo na vida. Tá certo, filha de Deus? Que Deus a conforte, não desista dele, mas precisa ser firme. Só assim ele vai conseguir. E ele bateu numa mulher. Na esposa. Isso é um crime. Eu acolho, fique na linha para passar os nomes para levarmos na missa de hoje. Eu volto já, volte comigo.
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7: De volta por aqui com o Repórter Destaque, as pessoas com deficiência enfrentam dois grandes desafios na política brasileira: a falta de representantes eleitos e as dificuldades para votar. Um levantamento com dados do Tribunal Superior Eleitoral mostra que nas últimas três eleições, menos de 1,3% dos candidatos eleitos para cargos legislativos tinham alguma deficiência. Na Câmara dos Deputados, apenas dois parlamentares com deficiência foram eleitos em 2022. A dificuldade também aparece na participação eleitoral. A taxa de abstenção entre eleitores com deficiência é 12% maior que a média geral. Em 2020, 4 em cada 10 não compareceram às urnas. Especialistas apontam que o problema não é falta de interesse, mas barreiras como falta de acessibilidade, transporte público precário e ausência de recursos adequados. Sem facilidade para votar e sem representantes eleitos, essa parcela da população continua com pouca participação política. Eu sou Kleber Salles e volto daqui a pouco com mais informações para você aqui no Repórter Destaque. Continue ligado.
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17: 10:07. 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

Nós falávamos com a filha de Deus que deixou os nomes e vamos colocar tanto no trido de hoje. Bem oportuna a ligação, levaríamos na Santa Missa. Lembrando que a melhor forma de que sua intenção esteja nas missas é ligar 0800 410 6060. Falar direto com os nossos atendentes ou 31 22 21 00 6060. Ela é de Goiânia, arcebispo Dom João Justino Medeiros Silva de Goiânia. Filhos queridos, hoje, dia 31, e gostaria de fazer um apelo a você, 31 de agosto, mês vocacional, e nós estamos com a nossa campanha de Jesus das Santas Chagas. 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Cartilha de oração. Fala, Senhor. E hoje, 2 Coríntios, capítulo 8, versículo 16, seguintes. Paulo, faço introito, Paulo vai falar dos companheiros de trabalho. E eu já coloco o seguinte. Filhos, no trabalho do reino, ninguém trabalha sozinho. E aqui quero já trazer presente tantas pessoas que trabalham na seara do reino de Deus. Voluntários, voluntárias, você que de alguma forma ajuda na sua comunidade. Veja como Paulo valoriza seus companheiros, mostrando quanto mais envolvemos pessoas, mais o reino de Deus cresce. Esse é o conceito de igreja, povo de Deus. Agradecemos muito a Deus, porque pôs no coração de Tito o mesmo desejo de ajudar vocês. É Deus que coloca no nosso coração o desejo de fazer o bem. Eu vou repetir. E é Deus que coloca dentro de nós o desejo de ajudar. Então, se hoje nós estamos na
Quaresma falando da soberba, o antídoto da soberba é a humildade. Então é se abrir para Deus e colocar: Senhor, eu estou muito fechado, eu estou muito preso na minha dor. Eu tenho falado muito isso nas pregações, quem me acompanhou nos Estados Unidos, eu tenho batido muito nessa tecla, que quando nós focamos no problema, ele se torna o centro. E nós temos que focar em Deus, então Deus se torna o centro e o problema vai na periferia. O foco não é a dor, é a esperança e a fé. Então, Senhor, eu estou muito fechado na minha dor, no meu luto. Estou muito fechado nos meus problemas e estou esquecendo do que os outros também sofrem. Paulo continua. Ele aceitou o nosso pedido e como quer ajudá-los. E resolveu ir com toda boa vontade encontrar vocês. Junto com ele estamos enviando o que é muito respeitado entre as igrejas no meu trabalho, anunciar o evangelho. Além disso, esse irmão foi escolhido e indicado pelas igrejas para viajar conosco, a fim de nos ajudar nesse serviço que fazemos para a glória de Deus e para mostrar que de fato queremos ajudar. De novo, foi escolhido. Estamos fechando o mês vocacional. E aqui estou falando com você. Você é um vocacionado do Senhor, como pai, como mãe. Claro, nas vocações específicas, catequista, leigo, religioso, religiosa, sacerdote, mas pai e mãe. Ser pai é uma vocação. Ser mãe é uma vocação. Se colocar a serviço do amor que fazemos para a glória de Deus e também para mostrar que de fato queremos ajudar. Versículo 22. Estamos enviando outro irmão. Muitas vezes o pusemos à prova e assim sabemos que ele está sempre pronto a nos ajudar. E agora que ele tem tanta confiança em vocês, está com muita vontade ainda de auxiliar. A respeito de Tito, afirmo que ele é meu companheiro de trabalho e me ajuda na ajuda que dou a vocês. E quanto aos outros irmãos que vão com ele, são representantes da igreja e trazem a glória para Cristo. Então todo serviço é uma glória para Cristo, para a maior glória de Deus. Tudo que fizermos. Eu estou aqui como sacerdote, estou vivendo meu sacerdócio aqui no rádio, uma das partes do meu sacerdócio, mas é para a glória de Deus. Você é mensageiro da capelinha para a glória de Deus. Você vai fazer a contribuição hoje para a obra evangelizar para a glória de Deus. Você não está ajudando o padre Reginaldo Manzotti. Eu sou um dentre tantos. Para a glória de Deus. Você vai trabalhar, fazer um bazar, vai fazer uma quermesse na sua igreja. Para a glória de Deus. Não é pelo padre. Você é dizimista. Para a glória de Deus. Você trabalha numa pastoral para a glória de Deus. Gente, isso muda tudo. Eu volto com a leitura orante ainda. Tudo que fizermos seja para a glória de Deus. Então diga, tudo que eu faço é para a glória de Deus.

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3: E mais de 5 milhões de brasileiros estão impedidos de fazer apostas em plataformas online, as chamadas bets, segundo o Ministério da Fazenda. Cerca de 1,2 milhão de pessoas optaram voluntariamente pela autoexclusão, que bloqueia o acesso às plataformas. Outras 800 mil aderiram a uma nova rodada do Desenrola e, pelas regras do governo, ficam impedidas de apostar por 6 meses. Também estão nessa conta cerca de 3 milhões de pessoas inscritas no Bolsa Família ou que recebem o benefício de prestação continuada. O Ministério da Fazenda começou ainda a divulgar documentos que embasaram a autorização das empresas de apostas que podem operar legalmente no país. Na primeira etapa, foram disponibilizados documentos referentes a 80 das 85 empresas habilitadas. Termina aqui a edição desta segunda-feira do nosso Repórter Destaque. Com a apresentação e a produção de Kleber Salles, o Repórter Destaque volta amanhã. Grande abraço para você e até lá.
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18: 10h23. 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
20: E na continuidade da leitura orante, tudo para a maior glória de Deus. Versículo 24. Por isso, para que as outras igrejas fiquem sabendo, mostrem a esses irmãos que vocês o amam e que nós temos razão de elogiar vocês. aqui também, mostra a importância do amor em nossas comunidades, nas nossas relações. E não é difícil de entender. Se estamos por Cristo, em Cristo, como rezamos no final da oração eucarística, com Cristo, por Cristo, em Cristo, para a maior glória de Deus, não deve ser o amor a reger nossas relações? Senhor, que eu ame mais. Que eu ame mais aqueles que estão na caminhada comigo. Que eu possa ser mais humilde, acolhedor. Que as nossas relações possam ser baseadas no amor. E aqui me faz lembrar, na leitura orante, aquilo que Jesus disse: nisto sabereis que são meus discípulos, amai-vos uns aos outros. Nisto sabereis que são meus discípulos, amai-vos uns aos outros. Mais amor, por favor. Amém. Amado povo de Deus, escute esse testemunho.
1: Olá, Padre Reginaldo Manzotti, sua benção. Sou Vitória, falo aqui da cidade de Biapina, Ceará. Passando aqui, Padre, para lhe agradecer pela catequese no YouTube. Eu estou muito edificada. Ontem, no seu programa, o senhor falou, né?
20: Sim.
1: Quando estivesse fazendo alguma coisa, né, ouvisse a catequese. E eu agora estou aqui no meu trabalho.
20: Sim.
1: E eu estou edificada, Padre.
20: Opa,
1: muito obrigada por
20: bom.
1: O Senhor existir em nossas vidas.
20: Deus
1: você já transformou
20: louvado.
1: Várias vidas, assim como a minha. Muito obrigada.
20: Ô, querida, por isso eu faço toda terça-feira a catequese, que é tentar aprofundar a fé. Eu acredito muito numa formação permanente. Como eu faço as minhas formações permanentes, eu quero que vocês também o façam. Por isso, a catequese. E aproveito dizer, se inscreva no YouTube Padre Manzotti, gente. Vai lá, se inscreva. Não é difícil. Vai lá, inscrever-se. E olha, eu já vou atender o próximo. Eu sou a Vitória de Ibiapina, Ceará. Rádio Passo FM, Dom Francisco Edmilson Neves Ferreira, de Tianguá. E o pessoal, manda teus anjos, Arcanjo Miguel, na verdade, Arcanjo Miguel. O pessoal interagindo, viu? Hoje, no 13º dia, a Miraci Martos disse: São Miguel Arcanjo, protege meu filho contra a doença, toca no coração dele. Arcanjo Miguel, nós estamos na quaresma de São Miguel, perdeu, ainda dá tempo. Padre, eu perdi o primeiro dia. Tem valor? Agora pega. Pega e vai em diante. A Marineide, São Miguel Arcanjo, interceda pelo emprego do meu filho. Que consiga a graça do trabalho. Roberto Alves, eu estou acompanhando todo dia, enfrentando os problemas com a bebida. Peço a proteção para o meu irmão. E assim, João Carlos, pelo meu filho que está procurando emprego. Arcanjo Miguel, vamos lá, gente. Vamos na quaresma. Natália, que a paz de Jesus esteja com você, Natália.
21: Sua bênção, Padre.
20: Deus abençoe. De onde você fala?
21: Do interior de São Paulo.
20: Natália, interior de São Paulo. Como é que você me acompanha?
21: Pelo YouTube.
20: Tá bom. Diga, filha.
21: Eu queria...
20: Fala mais alto, por favor.
21: Eu queria pedir oração por mim.
20: O que está acontecendo?
21: Ontem fez um mês que eu perdi o meu bebê.
20: Meus sentimentos por isso, Natália.
21: Obrigada. E está sendo muito difícil. Eu ia fazer 6 meses, o meu colo encurtou e abriu.
20: Entendi.
21: E eu fiquei 16 dias internada.
20: Sim.
21: E tive o parto.
20: Sim.
21: Normal. A dor não é a do parto, é a de sair da maternidade sem ele.
20: Entendi. Seria o primeiro filho?
21: É, o segundo.
20: O segundo.
21: O primeiro eu perdi com 4 semanas.
20: Ah, entendi. É a segunda perda que você tem.
21: Isso.
20: Vocês são casados há quanto tempo?
21: vai fazer 10 anos que eu tô com ele.
20: Então ainda não são casados na igreja?
21: Não.
20: Já aí ficam... Não, não estou dizendo que algo está acontecendo às crianças por falta de casamento. São coisas distintas. Mas se estão há 10 anos, procure casar, filha. Procure casar. Fazer as coisas certas. Entendeu?
21: Tá bom.
20: Já puxa a orelha, mas vamos no segundo ponto. Filha, vamos pedir ao arcanjo, nós estamos falando dos arcanjos, vamos pedir ao arcanjo Rafael, reza comigo, reza comigo. Senhor Deus.
21: Senhor Deus.
20: Eu sinto pela segunda perda.
21: Eu sinto pela segunda perda.
20: Do meu filho.
21: Do meu filho.
20: Mas eu creio.
21: Mas eu creio.
20: Que por tuas santas chagas.
21: Que por tuas santas chagas.
20: Por intercessão de Nossa Senhora.
21: Por intercessão de Nossa Senhora.
20: Eu receberei a graça de uma nova gestação.
21: Eu receberei a graça de uma nova gestação.
20: E esta será completa. Oi? Alô?
21: Tô aqui, padre.
20: Você não respondeu o final.
21: E esta será completa.
20: Você duvida disso?
21: Não, padre.
20: Amém. Então coloca a mão no ventre. Nossa Senhora do Carmo.
21: Nossa Senhora do Carmo.
20: Eu peço a graça.
21: Eu peço a graça.
20: De gerar um filho.
21: De gerar um filho.
20: E prometo.
21: E prometo.
20: Que o meu casamento.
21: Que o meu casamento.
20: Será santo.
21: Será santo.
20: Eu vou procurar.
21: Eu vou procurar.
20: O sacramento do matrimônio.
21: O sacramento do matrimônio.
20: Para que esta criança.
21: Para que esta criança.
20: Cresça num lar.
21: Cresça num lar.
20: A exemplo da Sagrada Família.
21: A exemplo da Sagrada Família.
20: Amém.
21: Amém.
20: Natália, você é mãe de anjos. Escutou?
21: Escutei.
20: De dois anjinhos.
21: Indireita. O meu.
20: É.
21: Pode falar, padre.
20: Indireita teu casamento.
21: Tá bom.
20: E você ia falar o segundo filho?
21: O meu segundo filho, eu como ia fazer 6 semanas, ele era menino. Se chamava Pedro Henrique. E o nome dele está no livro de ouro.
20: Entendi, entendi. Mas você, diga amém pela oração que você fez.
21: Amém.
20: Porque o amém não é um amém qualquer, é assim seja, Senhor. E é o que vai acontecer. Você vai ligar com a criança nos braços e vai me lembrar deste fato, tá bom?
21: Entendi.
20: Marque hoje, que dia é hoje? 31 de agosto. Grava no teu coração.
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5: 10h36.
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Hoje nós começamos o tríduo de libertação. E eu quero lembrar que hoje, não por acaso, as pessoas partilharam a mesma coisa. Muitas partilhas de libertação das drogas, alcoolismo. Prepare-se. Aniversário da Rádio Divinal FM, Lagoa da Prata, Minas Gerais. Novo Tempo FM, Piquete, Carneiro, Ceará. TV Evangelizar, 16.1 de Barretos, São Paulo. Filhos e filhas, por isso, quero lhes dizer, você está vendo? TV Evangelizar, Rádio Evangelizar. 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É pela primeira vez que eu faço essa programação. E quero ir com você pedir a cura dos olhos lá em Santa Luzia. 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Sim, o sul da Itália. Ainda não fizemos. 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Vamos para Messina. Vamos para Pompeia. Gente, o sul da Itália é maravilhoso. Faremos uma visita, conheceremos a Costa Amalfitana, como se não bastasse, a ilha de Capri. 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Vamos à novena, primeiro dia do tríduo de libertação. Ó Senhor, vós sois grande, vós sois Deus, vós sois Pai. Nós os pedimos pelos méritos das santas chagas do vosso Filho Jesus, e pela intercessão e auxílio de São Pio de Pietreutina, que os nossos irmãos e irmãs sejam libertos do maligno que os tornou seus escravos. Vós e todos os santos, vinde em nosso auxílio. Na angústia da tristeza e da obsessão, libertai-nos, Senhor. Da fornicação e da inveja, libertai-nos, Senhor. Dos pensamentos de ciúme, raiva, morte,
Libertai-nos, Senhor, de todos os pensamentos de suicídio e de aborto. Libertai-nos, Senhor, de todas as formas de sexualidade desordenada. Libertai-nos, Senhor, da divisão da família, da amizade e que nos afasta do bem. Libertai-nos, Senhor, de todos os vícios e compulsões. Libertai-nos, Senhor, da enfermidade física, afetiva, espiritual. Libertai-nos, Senhor, de todo ressentimento, mágoa, frustração. Libertai-nos, Senhor, de toda agressividade, ira e ódio. Libertai-nos, Senhor, de toda fofoca, mentira, sentimento de vingança. Libertai-nos, Senhor, de todas as formas de malefício, de feitiçaria, de bruxaria, de ocultismo. Libertai-nos, Senhor. Ó Senhor, que dissestes: deixo-vos a paz, dou-vos a minha paz. Concedei a libertação de todas as maldições e dai a graça de gozarmos sempre a vossa paz, pelos méritos de Jesus das Santas Chagas. Amém. O Senhor esteja convosco. Ele está no meio de nós. Abençoai, Senhor, a água, a roupa dos enfermos, as fotos de família, os remédios. Abençoai, Senhor Deus, por intercessão de São Pio, Nossa Senhora do Carmo, pelos méritos das Santas Chagas, em nome do Pai, do Filho, do Espírito Santo. Amém. Filhos queridos, eu me despeço com o clipe Templo Vivo, YouTube Padre Manzotti. Não esqueça da quaresma, a quaresma de São Miguel. Evangelizar é preciso.

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1: Onze e seis.

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1: 11:23.

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1: Onze trinta e nove.

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1: Meia-noite 17.

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1: Meia-noite 34.

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2: Meia-noite e 50.

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1: 1:10.

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1: 1h30.
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Creio em Deus Pai Todo-Poderoso, Criador do céu e da terra, e em Jesus Cristo, seu único Filho, nosso Senhor, que foi concebido pelo poder do Espírito Santo, nasceu da Virgem Maria, padeceu sob Pôncio Pilatos, foi crucificado, morto e sepultado, desceu à mansão dos mortos, ressuscitou ao terceiro dia, subiu aos céus e está sentado à direita de Deus Pai Todo-Poderoso, donde há de vir a julgar os vivos e os mortos. Creio no Espírito Santo, na Santa Igreja Católica, na comunhão dos santos, na remissão dos pecados, na ressurreição da carne, na vida eterna. Amém. Pai nosso que estais no céu, santificado seja o vosso nome. Venha a nós o vosso reino, seja feita a vossa vontade, assim na terra como no céu. O pão

0: do mal. Amém.
1: Ave Maria, cheia de graça, o Senhor é convosco. Bendita sois vós entre as mulheres e bendito é o fruto do vosso ventre, Jesus.
0: Santa Maria, Mãe de Deus, rogai por nós, pecadores, agora e na hora de nossa morte. Amém.
1: Ave Maria, cheia de graça, o Senhor é convosco. Bendita sois vós entre as mulheres e bendito é o fruto do vosso ventre, Jesus.
0: Santa Maria, Mãe de Deus, rogai por nós, pecadores, agora e na hora de nossa morte. Amém.
1: Ave Maria, cheia de graça, o Senhor é convosco. Bendita sois vós entre as mulheres e bendito é o fruto do vosso ventre, Jesus.
0: Santa Maria, Mãe de Deus, rogai por nós, pecadores,

0: Pai nosso que estais no céu, santificado seja o vosso nome. Venha a nós o vosso reino, seja feita a vossa vontade, assim na terra como no céu.
1: O pão nosso de cada dia nos dai hoje. Perdoai-nos as nossas ofensas, assim como nós perdoamos a quem nos tem ofendido. E não nos deixeis cair em tentação, mas livrai-nos do mal. Amém.
0: Ave Maria, cheia de graça, o Senhor é convosco. Bendita sois vós entre as mulheres, e bendito é o fruto do vosso ventre, Jesus.
1: Santa Maria, Mãe de Deus, rogai por nós, pecadores, agora e na hora de nossa morte. Amém.
0: Ave Maria, cheia de graça, o Senhor é convosco. Bendita sois vós entre as mulheres, e bendito é o fruto do vosso ventre, Jesus.
1: Santa Maria, Mãe de Deus, rogai por nós, pecadores, agora e na hora de nossa morte. Amém.
0: Ave Maria, cheia de graça, o Senhor é convosco. Bendita sois vós entre as mulheres, e bendito é o fruto do vosso ventre, Jesus.
1: Santa Maria, Mãe de Deus, rogai por nós, pecadores, agora e na hora de nossa morte. Amém.
0: Ave Maria, cheia de graça, o Senhor é convosco. Bendita sois vós entre as mulheres, e bendito é o fruto do vosso ventre, Jesus.
1: Santa Maria, Mãe de Deus, rogai por nós, pecadores, agora e na hora de nossa morte. Amém.
0: Ave Maria, cheia de graça, o Senhor é convosco. Bendita sois vós entre as mulheres, e bendito é o fruto do vosso ventre, Jesus.
1: Santa Maria, Mãe de Deus, rogai por nós, pecadores, agora e na hora de nossa morte. Amém.
0: Ave Maria, cheia de graça, o Senhor é convosco. Bendita sois vós entre as mulheres, e bendito é o fruto do vosso ventre, Jesus.
1: Santa Maria, Mãe de Deus, rogai por nós, pecadores, agora e na hora de nossa morte. Amém.
0: Ave Maria, cheia de graça, o Senhor é convosco. Bendita sois vós entre as mulheres, e bendito é o fruto do vosso ventre, Jesus.
1: Santa Maria, Mãe de Deus, rogai por nós, pecadores, agora e na hora de nossa morte. Amém.
0: Ave Maria, cheia de graça, o Senhor é convosco. Bendita sois vós entre as mulheres, e bendito é o fruto do vosso ventre, Jesus.
1: Santa Maria, Mãe de Deus, rogai por nós, pecadores, agora e na hora de nossa morte. Amém.
0: Ave Maria, cheia de graça, o Senhor é convosco. Bendita sois vós entre as mulheres, e bendito é o fruto do vosso ventre, Jesus.
1: Santa Maria, Mãe de Deus, rogai por nós, pecadores, agora e na hora de nossa morte. Amém.
0: Ave Maria, cheia de graça, o Senhor é convosco. Bendita sois vós entre as mulheres, e bendito é o fruto do vosso ventre, Jesus.
1: Santa Maria, Mãe de Deus, rogai por nós, pecadores, agora e na hora de nossa morte. Amém.
0: Glória ao Pai, ao Filho e ao Espírito Santo.
1: Como era no princípio, agora e sempre. Amém.

0: Pai nosso que estais no céu, santificado seja o vosso nome. Venha a nós o vosso reino, seja feita a vossa vontade, assim na terra como no céu.
1: O pão nosso de cada dia nos dai hoje. Perdoai-nos as nossas ofensas, assim como nós perdoamos a quem nos tem ofendido. E não nos deixeis cair em tentação, mas livrai-nos do mal. Amém.
0: Ave Maria, cheia de graça, o Senhor é convosco. Bendita sois vós entre as mulheres, e bendito é o fruto do vosso ventre, Jesus.
1: Santa Maria, Mãe de Deus, rogai por nós, pecadores, agora e na hora de nossa morte. Amém.
0: Ave Maria, cheia de graça, o Senhor é convosco. Bendita sois vós entre as mulheres, e bendito é o fruto do vosso ventre, Jesus.
1: Santa Maria, Mãe de Deus, rogai por nós, pecadores, agora e na hora de nossa morte. Amém.
0: Ave Maria, cheia de graça, o Senhor é convosco. Bendita sois vós entre as mulheres, e bendito é o fruto do vosso ventre, Jesus.
1: Santa Maria, Mãe de Deus, rogai por nós, pecadores, agora e na hora de nossa morte. Amém.
0: Ave Maria, cheia de graça, o Senhor é convosco. Bendita sois vós entre as mulheres, e bendito é o fruto do vosso ventre, Jesus.
1: Santa Maria, Mãe de Deus, rogai por nós, pecadores, agora e na hora de nossa morte. Amém.
0: Ave Maria, cheia de graça, o Senhor é convosco. Bendita sois vós entre as mulheres, e bendito é o fruto do vosso ventre, Jesus.
1: Santa Maria, Mãe de Deus, rogai por nós, pecadores, agora e na hora de nossa morte. Amém.
0: Ave Maria, cheia de graça, o Senhor é convosco. Bendita sois vós entre as mulheres, e bendito é o fruto do vosso ventre, Jesus.
1: Santa Maria, Mãe de Deus, rogai por nós, pecadores, agora e na hora de nossa morte. Amém.
0: Ave Maria, cheia de graça, o Senhor é convosco. Bendita sois vós entre as mulheres, e bendito é o fruto do vosso ventre, Jesus.
1: Santa Maria, Mãe de Deus, rogai por nós, pecadores, agora e na hora de nossa morte. Amém.
0: Ave Maria, cheia de graça, o Senhor é convosco. Bendita sois vós entre as mulheres, e bendito é o fruto do vosso ventre, Jesus.
1: Santa Maria, Mãe de Deus, rogai por nós, pecadores, agora e na hora de nossa morte. Amém.
0: Ave Maria, cheia de graça, o Senhor é convosco. Bendita sois vós entre as mulheres, e bendito é o fruto do vosso ventre, Jesus.
1: Santa Maria, Mãe de Deus, rogai por nós, pecadores, agora e na hora de nossa morte. Amém.
0: Ave Maria, cheia de graça, o Senhor é convosco. Bendita sois vós entre as mulheres, e bendito é o fruto do vosso ventre, Jesus.
1: Santa Maria, Mãe de Deus, rogai por nós, pecadores, agora e na hora de nossa morte. Amém.
0: Glória ao Pai, ao Filho e ao Espírito Santo.
1: Como é.

0: Pai nosso que estás no céu, santificado seja o vosso nome. Venha a nós o vosso reino, seja feita a vossa vontade, assim na terra como no céu.
1: O pão nosso de cada dia nos dai hoje, perdoai-nos as nossas ofensas, assim como nós perdoamos a quem nos tem ofendido. E não nos deixeis cair em tentação, mas livrai-nos do mal. Amém.
0: Ave Maria, cheia de graça, o Senhor é convosco. Bendita sois vós entre as mulheres, e bendito é o fruto do vosso ventre, Jesus.
1: Santa Maria, Mãe de Deus, rogai por nós, pecadores, agora e na hora de nossa morte. Amém.
0: Ave Maria, cheia de graça, o Senhor é convosco. Bendita sois vós entre as mulheres, e bendito é o fruto do vosso ventre, Jesus.
1: Santa Maria, Mãe de Deus, rogai por nós, pecadores, agora e na hora de nossa morte. Amém.
0: Ave Maria, cheia de graça, o Senhor é convosco. Bendita sois vós entre as mulheres, e bendito é o fruto do vosso ventre, Jesus.
1: Santa Maria, Mãe de Deus, rogai por nós, pecadores, agora e na hora de nossa morte. Amém.
0: Ave Maria, cheia de graça, o Senhor é convosco. Bendita sois vós entre as mulheres, e bendito é o fruto do vosso ventre, Jesus.
1: Santa Maria, Mãe de Deus, rogai por nós, pecadores, agora e na hora de nossa morte. Amém.
0: Ave Maria, cheia de graça, o Senhor é convosco. Bendita sois vós entre as mulheres, e bendito é o fruto do vosso ventre, Jesus.
1: Santa Maria, Mãe de Deus, rogai por nós, pecadores, agora e na hora de nossa morte. Amém.
0: Ave Maria, cheia de graça, o Senhor é convosco. Bendita sois vós entre as mulheres, e bendito é o fruto do vosso ventre, Jesus.
1: Santa Maria, Mãe de Deus, rogai por nós, pecadores, agora e na hora de nossa morte. Amém.
0: Ave Maria, cheia de graça, o Senhor é convosco. Bendita sois vós entre as mulheres, e bendito é o fruto do vosso ventre, Jesus.
1: Santa Maria, Mãe de Deus, rogai por nós, pecadores, agora e na hora de nossa morte. Amém.
0: Ave Maria, cheia de graça, o Senhor é convosco. Bendita sois vós entre as mulheres, e bendito é o fruto do vosso ventre, Jesus.
1: Santa Maria, Mãe de Deus, rogai por nós, pecadores, agora e na hora de nossa morte. Amém.
0: Ave Maria, cheia de graça, o Senhor é convosco. Bendita sois vós entre as mulheres, e bendito é o fruto do vosso ventre, Jesus.
1: Santa Maria, Mãe de Deus, rogai por nós, pecadores, agora e na hora de nossa morte. Amém.
0: Ave Maria, cheia de graça, o Senhor é convosco. Bendita sois vós entre as mulheres, e bendito é o fruto do vosso ventre, Jesus.
1: Santa Maria, Mãe de Deus, rogai por nós, pecadores, agora e na hora de nossa morte. Amém.
0: Glória ao Pai, ao Filho e ao Espírito Santo.
1: Como era

Pai nosso que estais no céu, santificado seja o vosso nome. Venha a nós o vosso reino, seja feita a vossa vontade, assim na terra como no céu.

0: Amém.
1: Ave Maria, cheia de graça, o Senhor é convosco. Bendita sois vós entre as mulheres, e bendito é o fruto do vosso ventre, Jesus.
0: Santa Maria, Mãe de Deus, rogai por nós, pecadores, agora e na hora de nossa morte. Amém.
1: Ave Maria, cheia de graça, o Senhor é convosco. Bendita sois vós entre as mulheres, e bendito é o fruto do vosso ventre, Jesus.
0: Santa Maria, Mãe de Deus, rogai por nós, pecadores, agora e na hora de nossa morte. Amém.
1: Ave Maria, cheia de graça, o Senhor é convosco. Bendita sois vós entre as mulheres, e bendito é o fruto do vosso ventre, Jesus.
0: Santa Maria, Mãe de Deus, rogai por nós, pecadores, agora e na hora de nossa morte. Amém.
1: Ave Maria, cheia de graça, o Senhor é convosco. Bendita sois vós entre as mulheres, e bendito é o fruto do vosso ventre, Jesus.
0: Santa Maria, Mãe de Deus, rogai por nós, pecadores, agora e na hora de nossa morte. Amém.
1: Ave Maria, cheia de graça, o Senhor é convosco. Bendita sois vós entre as mulheres, e bendito é o fruto do vosso ventre, Jesus.
0: Santa Maria, Mãe de Deus, rogai por nós, pecadores, agora e na hora de nossa morte. Amém.
1: Ave Maria, cheia de graça, o Senhor é convosco. Bendita sois vós entre as mulheres, e bendito é o fruto do vosso ventre, Jesus.
0: Santa Maria, Mãe de Deus, rogai por nós, pecadores, agora e na hora de nossa morte. Amém.
1: Ave Maria, cheia de graça, o Senhor é convosco. Bendita sois vós entre as mulheres, e bendito é o fruto do vosso ventre, Jesus.
0: Santa Maria, Mãe de Deus, rogai por nós, pecadores, agora e na hora de nossa morte. Amém.
1: Ave Maria, cheia de graça, o Senhor é convosco. Bendita sois vós entre as mulheres, e bendito é o fruto do vosso ventre, Jesus.
0: Santa Maria, Mãe de Deus, rogai por nós, pecadores, agora e na hora de nossa morte. Amém.
1: Ave Maria, cheia de graça, o Senhor é convosco. Bendita sois vós entre as mulheres, e bendito é o fruto do vosso ventre, Jesus.
0: Santa Maria, Mãe de Deus, rogai por nós, pecadores, agora e na hora de nossa morte. Amém.
1: Ave Maria, cheia de graça, o Senhor é convosco. Bendita sois vós entre as mulheres, e bendito é o fruto do vosso ventre, Jesus.
0: Santa Maria, Mãe de Deus, rogai por nós, pecadores, agora e na hora de nossa morte. Amém.
1: Glória ao Pai, ao Filho e ao Espírito Santo,
0: como era

0: Pai nosso que estais no céu, santificado seja o vosso nome. Venha a nós o vosso reino, seja feita a vossa vontade, assim na terra como no céu.
1: O pão nosso de cada dia nos dai hoje. Perdoai-nos as nossas ofensas, assim como nós perdoamos a quem nos tem ofendido. E não nos deixeis cair em tentação, mas livrai-nos do mal. Amém.
0: Ave Maria, cheia de graça, o Senhor é convosco. Bendita sois vós entre as mulheres, e bendito é o fruto do vosso ventre, Jesus.
1: Santa Maria, Mãe de Deus, rogai por nós, pecadores, agora e na hora de nossa morte. Amém.
0: Ave Maria, cheia de graça, o Senhor é convosco. Bendita sois vós entre as mulheres, e bendito é o fruto do vosso ventre, Jesus.
1: Santa Maria, Mãe de Deus, rogai por nós, pecadores, agora e na hora de nossa morte. Amém.
0: Ave Maria, cheia de graça, o Senhor é convosco. Bendita sois vós entre as mulheres, e bendito é o fruto do vosso ventre, Jesus.
1: Santa Maria, Mãe de Deus, rogai por nós, pecadores, agora e na hora de nossa morte. Amém.
0: Ave Maria, cheia de graça, o Senhor é convosco. Bendita sois vós entre as mulheres, e bendito é o fruto do vosso ventre, Jesus.
1: Santa Maria, Mãe de Deus, rogai por nós, pecadores, agora e na hora de nossa morte. Amém.
0: Ave Maria, cheia de graça, o Senhor é convosco. Bendita sois vós entre as mulheres, e bendito é o fruto do vosso ventre, Jesus.
1: Santa Maria, Mãe de Deus, rogai por nós, pecadores, agora e na hora de nossa morte. Amém.
0: Ave Maria, cheia de graça, o Senhor é convosco. Bendita sois vós entre as mulheres, e bendito é o fruto do vosso ventre, Jesus.
1: Santa Maria, Mãe de Deus, rogai por nós, pecadores, agora e na hora de nossa morte. Amém.
0: Ave Maria, cheia de graça, o Senhor é convosco. Bendita sois vós entre as mulheres, e bendito é o fruto do vosso ventre, Jesus.
1: Santa Maria, Mãe de Deus, rogai por nós, pecadores, agora e na hora de nossa morte. Amém.
0: Ave Maria, cheia de graça, o Senhor é convosco. Bendita sois vós entre as mulheres, e bendito é o fruto do vosso ventre, Jesus.
1: Santa Maria, Mãe de Deus, rogai por nós, pecadores, agora e na hora de nossa morte. Amém.
0: Ave Maria, cheia de graça, o Senhor é convosco. Bendita sois vós entre as mulheres, e bendito é o fruto do vosso ventre, Jesus.
1: Santa Maria, Mãe de Deus, rogai por nós, pecadores, agora e na hora de nossa morte. Amém.
0: Ave Maria, cheia de graça, o Senhor é convosco. Bendita sois vós entre as mulheres, e bendito é o fruto do vosso ventre, Jesus.
1: Santa Maria, Mãe de Deus, rogai por nós, pecadores, agora e na hora de nossa morte. Amém.

0: Pai nosso que estais nos céus, santificado seja o vosso nome. Venha a nós o vosso reino, seja feita a vossa vontade, assim na terra como no céu.
1: O pão nosso de cada dia nos dai hoje. Perdoai-nos as nossas ofensas, assim como nós perdoamos a quem nos tem ofendido. E não nos deixeis cair em tentação, mas livrai-nos do mal. Amém.
0: Ave Maria, cheia de graça, o Senhor é convosco. Bendita sois vós entre as mulheres e bendito é o fruto do vosso ventre, Jesus.
1: Santa Maria, Mãe de Deus, rogai por nós, pecadores, agora e na hora de nossa morte. Amém.
0: Ave Maria, cheia de graça, o Senhor é convosco. Bendita sois vós entre as mulheres e bendito é o fruto do vosso ventre, Jesus.
1: Santa Maria, Mãe de Deus, rogai por nós, pecadores, agora e na hora de nossa morte. Amém.
0: Ave Maria, cheia de graça, o Senhor é convosco. Bendita sois vós entre as mulheres e bendito é o fruto do vosso ventre, Jesus.
1: Santa Maria, Mãe de Deus, rogai por nós, pecadores, agora e na hora de nossa morte. Amém.
0: Ave Maria, cheia de graça, o Senhor é convosco. Bendita sois vós entre as mulheres e bendito é o fruto do vosso ventre, Jesus.
1: Santa Maria, Mãe de Deus, rogai por nós, pecadores, agora e na hora de nossa morte. Amém.
0: Ave Maria, cheia de graça, o Senhor é convosco. Bendita sois vós entre...
1: agora e na hora de nossa morte. Amém.
0: Ave Maria, cheia de graça, o Senhor é convosco.

0: morte. Amém.
1: Ave Maria, cheia de graça, o Senhor é convosco. Bendita sois vós entre as mulheres e bendito é o fruto do vosso ventre, Jesus.
0: Santa Maria, Mãe de Deus, rogai por nós, pecadores, agora e na hora de nossa morte. Amém.
1: Ave Maria, cheia de graça, o Senhor é convosco. Bendita sois vós entre as mulheres e bendito é o fruto do vosso ventre, Jesus.
0: Santa Maria, Mãe de Deus, rogai por nós, pecadores, agora e na hora de nossa morte. Amém.
1: Ave Maria, cheia de graça, o Senhor é convosco. Bendita sois vós entre as mulheres e bendito é o fruto do vosso ventre, Jesus.
0: Santa Maria, Mãe de Deus, rogai por nós, pecadores, agora e na hora de nossa morte. Amém.
1: Ave Maria, cheia de graça, o Senhor é convosco. Bendita sois vós entre as mulheres e bendito é o fruto do vosso ventre, Jesus.
0: Santa Maria, Mãe de Deus, rogai por nós, pecadores, agora e na hora de nossa morte. Amém.
1: Glória ao Pai, ao Filho e ao Espírito Santo.
0: Como era no princípio, agora e sempre. Amém.
1: Ó meu Jesus,
2: perdoai-nos, livrai-nos do fogo do inferno, levai as almas todas para o céu e socorrei principalmente as que mais precisarem.

0: Pai nosso que estais nos céus, santificado seja o vosso nome. Venha a nós o vosso reino, seja feita a vossa vontade, assim na terra como no céu.
1: O pão nosso de cada dia nos dai hoje. Perdoai-nos as nossas ofensas, assim como nós perdoamos a quem nos tem ofendido. E não nos deixeis cair em tentação, mas livrai-nos do mal. Amém.
0: Ave Maria, cheia de graça, o Senhor é convosco. Bendita sois vós entre as mulheres e bendito é o fruto do vosso ventre, Jesus.
1: Santa Maria, Mãe de Deus, rogai por nós, pecadores, agora e na hora de nossa morte. Amém.
0: Ave Maria, cheia de graça, o Senhor é convosco. Bendita sois vós entre as mulheres e bendito é o fruto do vosso ventre, Jesus.
1: Santa Maria, Mãe de Deus, rogai por nós, pecadores, agora e na hora de nossa morte. Amém.
0: Ave Maria, cheia de graça, o Senhor é convosco. Bendita sois vós entre as mulheres e bendito é o fruto do vosso ventre, Jesus.
1: Santa Maria, Mãe de Deus, rogai por nós, pecadores, agora e na hora de nossa morte. Amém.
0: Ave Maria, cheia de graça, o Senhor é convosco. Bendita sois vós entre as mulheres e bendito é o fruto do vosso ventre, Jesus.
1: Santa Maria, Mãe de Deus, rogai por nós, pecadores, agora e na hora de nossa morte. Amém.
0: Ave Maria, cheia de graça, o Senhor é convosco. Bendita sois vós entre as mulheres e bendito é o fruto do vosso ventre, Jesus.
1: Santa Maria, Mãe de Deus, rogai por nós, pecadores, agora e na hora de nossa morte. Amém.
0: Ave Maria, cheia de graça, o Senhor é convosco. Bendita sois vós entre as mulheres e bendito é o fruto do vosso ventre, Jesus.
1: Santa Maria, Mãe de Deus, rogai por nós, pecadores, agora e na hora de nossa morte. Amém.
0: Ave Maria, cheia de graça, o Senhor é convosco. Bendita sois vós entre as mulheres e bendito é o fruto do vosso ventre, Jesus.
1: Santa Maria, Mãe de Deus, rogai por nós, pecadores, agora e na hora de nossa morte. Amém.
0: Ave Maria, cheia de graça, o Senhor é convosco. Bendita sois vós entre as mulheres e bendito é o fruto do vosso ventre, Jesus.
1: Santa Maria, Mãe de Deus, rogai por nós, pecadores, agora e na hora de nossa morte. Amém.
0: Ave Maria, cheia de graça, o Senhor é convosco. Bendita sois vós entre as mulheres e bendito é o fruto do vosso ventre, Jesus.
1: Santa Maria, Mãe de Deus, rogai por nós, pecadores, agora e na hora de nossa morte. Amém.
0: Ave Maria, cheia de graça, o Senhor é convosco. Bendita sois vós entre as mulheres e bendito é o fruto do vosso ventre, Jesus.
1: Santa Maria, Mãe de Deus, rogai por nós, pecadores, agora e na hora de nossa morte. Amém.
0: Glória ao Pai, ao Filho e ao Espírito Santo.
1: Como era no princípio, agora e sempre. Amém.
0: Ó meu Jesus, perdoai-me.

0: Pai nosso que estais nos céus, santificado seja o vosso nome. Venha a nós o vosso reino, seja feita a vossa vontade, assim na terra como no céu.
1: O pão nosso de cada dia nos dai hoje. Perdoai-nos as nossas ofensas, assim como nós perdoamos a quem nos tem ofendido. E não nos deixeis cair em tentação, mas livrai-nos do mal. Amém.
0: Ave Maria, cheia de graça, o Senhor é convosco. Bendita sois vós entre as mulheres, e bendito é o fruto do vosso ventre, Jesus.
1: Santa Maria, Mãe de Deus, rogai por nós, pecadores, agora e na hora de nossa morte. Amém.
0: Ave Maria, cheia de graça, o Senhor é convosco. Bendita sois vós entre as mulheres, e bendito é o fruto do vosso ventre, Jesus.
1: Santa Maria, Mãe de Deus, rogai por nós, pecadores, agora e na hora de nossa morte. Amém.
0: Ave Maria, cheia de graça, o Senhor é convosco. Bendita sois vós entre as mulheres, e bendito é o fruto do vosso ventre, Jesus.
1: Santa Maria, Mãe de Deus, rogai por nós, pecadores, agora e na hora de nossa morte. Amém.
0: Ave Maria, cheia de graça, o Senhor é convosco. Bendita sois vós entre as mulheres, e bendito é o fruto do vosso ventre, Jesus.
1: Santa Maria, Mãe de Deus, rogai por nós, pecadores, agora e na hora de nossa morte. Amém.
0: Ave Maria, cheia de graça, o Senhor é convosco. Bendita sois vós entre as mulheres, e bendito é o fruto do vosso ventre, Jesus.
1: Santa Maria, Mãe de Deus, rogai por nós, pecadores, agora e na hora de nossa morte. Amém.
0: Ave Maria, cheia de graça, o Senhor é convosco. Bendita sois vós entre as mulheres, e bendito é o fruto do vosso ventre, Jesus.
1: Santa Maria, Mãe de Deus, rogai por nós, pecadores, agora e na hora de nossa morte. Amém.
0: Ave Maria, cheia de graça, o Senhor é convosco. Bendita sois vós entre as mulheres, e bendito é o fruto do vosso ventre, Jesus.
1: Santa Maria, Mãe de Deus, rogai por nós, pecadores, agora e na hora de nossa morte. Amém.
0: Ave Maria, cheia de graça, o Senhor é convosco. Bendita sois vós entre as mulheres, e bendito é o fruto do vosso ventre, Jesus.
1: Santa Maria, Mãe de Deus, rogai por nós, pecadores, agora e na hora de nossa morte. Amém.
0: Ave Maria, cheia de graça, o Senhor é convosco. Bendita sois vós entre as mulheres, e bendito é o fruto do vosso ventre, Jesus.
1: Santa Maria, Mãe de Deus, rogai por nós, pecadores, agora e na hora de nossa morte. Amém.
0: Ave Maria, cheia de graça, o Senhor é convosco. Bendita sois vós entre as mulheres, e bendito é o fruto do vosso ventre, Jesus.
1: Santa Maria, Mãe de Deus, rogai por nós, pecadores, agora e na hora de nossa morte. Amém.
0: Glória ao Pai, ao Filho e ao Espírito Santo.
1: Como era no princípio, agora e sempre. Amém.
0: Ó meu Jesus,
1: perdoai-nos, livrai-nos do fogo do inferno, levai as almas todas para o céu e socorrei principalmente as que mais precisarem.

0: Pai nosso que estais nos céus, santificado seja o vosso nome. Venha a nós o vosso reino, seja feita a vossa vontade, assim na terra como no céu.
1: O pão nosso de cada dia nos dai hoje. Perdoai-nos as nossas ofensas, assim como nós perdoamos a quem nos tem ofendido. E não nos deixeis cair em tentação, mas livrai-nos do mal. Amém.
0: Ave Maria, cheia de graça, o Senhor é convosco. Bendita sois vós entre as mulheres, e bendito é o fruto do vosso ventre, Jesus.
1: Santa Maria, Mãe de Deus, rogai por nós, pecadores, agora e na hora de nossa morte. Amém.
0: Ave Maria, cheia de graça, o Senhor é convosco. Bendita sois vós entre as mulheres, e bendito é o fruto do vosso ventre, Jesus.
1: Santa Maria, Mãe de Deus, rogai por nós, pecadores, agora e na hora de nossa morte. Amém.
0: Ave Maria, cheia de graça, o Senhor é convosco. Bendita sois vós entre as mulheres, e bendito é o fruto do vosso ventre, Jesus.
1: Santa Maria, Mãe de Deus, rogai por nós, pecadores, agora e na hora de nossa morte. Amém.
0: Ave Maria, cheia de graça, o Senhor é convosco. Bendita sois vós entre as mulheres, e bendito é o fruto do vosso ventre, Jesus.
1: Santa Maria, Mãe de Deus, rogai por nós, pecadores, agora e na hora de nossa morte. Amém.
0: Ave Maria, cheia de graça, o Senhor é convosco. Bendita sois vós entre as mulheres, e bendito é o fruto do vosso ventre, Jesus.
1: Santa Maria, Mãe de Deus, rogai por nós, pecadores, agora e na hora de nossa morte. Amém.
0: Ave Maria, cheia de graça, o Senhor é convosco. Bendita sois vós entre as mulheres, e bendito é o fruto do vosso ventre, Jesus.
1: Santa Maria, Mãe de Deus, rogai por nós, pecadores, agora e na hora de nossa morte. Amém.
0: Ave Maria, cheia de graça, o Senhor é convosco. Bendita sois vós entre as mulheres, e bendito é o fruto do vosso ventre, Jesus.
1: Santa Maria, Mãe de Deus, rogai por nós, pecadores, agora e na hora de nossa morte. Amém.
0: Ave Maria, cheia de graça, o Senhor é convosco. Bendita sois vós entre as mulheres, e bendito é o fruto do vosso ventre, Jesus.
1: Santa Maria, Mãe de Deus, rogai por nós, pecadores, agora e na hora de nossa morte. Amém.
0: Ave Maria, cheia de graça, o Senhor é convosco. Bendita sois vós entre as mulheres, e bendito é o fruto do vosso ventre, Jesus.
1: Santa Maria, Mãe de Deus, rogai por nós, pecadores, agora e na hora de nossa morte. Amém.
0: Ave Maria, cheia de graça, o Senhor é convosco. Bendita sois vós entre as mulheres, e bendito é o fruto do vosso ventre, Jesus.
1: Santa Maria, Mãe de Deus, rogai por nós, pecadores, agora e na hora de nossa morte. Amém.
0: Glória ao Pai, ao Filho e ao Espírito Santo.
1: Como era no princípio, agora e sempre. Amém.
0: Ó meu Jesus,
1: perdoai-nos e livrai-nos do fogo do inferno.
2: Levai as almas todas para o céu, e socorrei principalmente as que mais precisarem.

0: Pai nosso que estais nos céus, santificado seja o vosso nome. Venha a nós o vosso reino, seja feita a vossa vontade, assim na terra como no céu.
1: O pão nosso de cada dia nos dai hoje.

0: Livrai-nos do mal. Amém.
1: Ave Maria, cheia de graça, o Senhor é convosco. Bendita sois vós entre as mulheres e bendito é o fruto do vosso ventre, Jesus.
0: Santa Maria, Mãe de Deus, rogai por nós, pecadores, agora e na hora de nossa morte. Amém.
1: Ave Maria, cheia de graça, o Senhor é convosco. Bendita sois vós entre as mulheres e bendito é o fruto do vosso ventre, Jesus.
0: Santa Maria, Mãe de Deus, rogai por nós, pecadores, agora e na hora de nossa morte. Amém.
1: Ave Maria, cheia de graça, o Senhor é convosco. Bendita sois vós entre as mulheres e bendito é o fruto do vosso ventre, Jesus.
0: Santa Maria, Mãe de Deus, rogai por nós, pecadores, agora e na hora de nossa morte. Amém.
1: Ave Maria, cheia de graça, o Senhor é convosco. Bendita sois vós entre as mulheres e bendito é o fruto do vosso ventre, Jesus.
0: Santa Maria, Mãe de Deus, rogai por nós, pecadores, agora e na hora de nossa morte. Amém.
1: Ave Maria, cheia de graça, o Senhor é convosco. Bendita sois vós entre as mulheres e bendito é o fruto do vosso ventre, Jesus.
0: Santa Maria, Mãe de Deus, rogai por nós, pecadores, agora e na hora de nossa morte. Amém.
1: Ave Maria, cheia de graça, o Senhor é convosco. Bendita sois vós entre as mulheres e bendito é o fruto do vosso ventre, Jesus.
0: Santa Maria, Mãe de Deus, rogai por nós, pecadores, agora e na hora de nossa morte. Amém.
1: Ave Maria, cheia de graça, o Senhor é convosco. Bendita sois vós entre as mulheres e bendito é o fruto do vosso ventre, Jesus.
0: Santa Maria, Mãe de Deus, rogai por nós, pecadores, agora e na hora de nossa morte. Amém.
1: Ave Maria, cheia de graça, o Senhor é convosco. Bendita sois vós entre as mulheres e bendito é o fruto do vosso ventre, Jesus.
0: Santa Maria, Mãe de Deus, rogai por nós, pecadores, agora e na hora de nossa morte. Amém.
1: Ave Maria, cheia de graça, o Senhor é convosco. Bendita sois vós entre as mulheres e bendito é o fruto do vosso ventre, Jesus.
0: Santa Maria, Mãe de Deus, rogai por nós, pecadores, agora e na hora de nossa morte. Amém.
1: Ave Maria, cheia de graça, o Senhor é convosco. Bendita sois vós entre as mulheres e bendito é o fruto do vosso ventre, Jesus.
0: Santa Maria, Mãe de Deus, rogai por nós, pecadores, agora e na hora de nossa morte. Amém.
1: Glória ao Pai, ao Filho e ao Espírito Santo.
0: Como era no princípio, agora e sempre. Amém.
1: Ó meu Jesus, perdoai-nos, livrai-nos do fogo do inferno, levai as almas todas para o céu e

0: Pai nosso que estais no céu, santificado seja o vosso nome. Venha a nós o vosso reino, seja feita a vossa vontade, assim na terra como no céu.
1: O pão nosso de cada dia nos dai hoje. Perdoai-nos as nossas ofensas, assim como nós perdoamos a quem nos tem ofendido. E não nos deixeis cair em tentação, mas livrai-nos do mal. Amém.
0: Ave Maria, cheia de graça, o Senhor é convosco. Bendita sois vós entre as mulheres, e bendito é o fruto do vosso ventre, Jesus.
1: Santa Maria, Mãe de Deus, rogai por nós, pecadores, agora e na hora de nossa morte. Amém.
0: Ave Maria, cheia de graça, o Senhor é convosco. Bendita sois vós entre as mulheres, e bendito é o fruto do vosso ventre, Jesus.
1: Santa Maria, Mãe de Deus, rogai por nós, pecadores, agora e na hora de nossa morte. Amém.
0: Ave Maria, cheia de graça, o Senhor é convosco. Bendita sois vós entre as mulheres, e bendito é o fruto do vosso ventre, Jesus.
1: Santa Maria, Mãe de Deus, rogai por nós, pecadores, agora e na hora de nossa morte. Amém.
0: Ave Maria, cheia de graça, o Senhor é convosco. Bendita sois vós entre as mulheres, e bendito é o fruto do vosso ventre, Jesus.
1: Santa Maria, Mãe de Deus, rogai por nós, pecadores, agora e na hora de nossa morte. Amém.
0: Ave Maria, cheia de graça, o Senhor é convosco. Bendita sois vós entre as mulheres, e bendito é o fruto do vosso ventre, Jesus.
1: Santa Maria, Mãe de Deus, rogai por nós, pecadores, agora e na hora de nossa morte. Amém.
0: Ave Maria, cheia de graça, o Senhor é convosco. Bendita sois vós entre as mulheres, e bendito é o fruto do vosso ventre, Jesus.
1: Santa Maria, Mãe de Deus, rogai por nós, pecadores, agora e na hora de nossa morte. Amém.
0: Ave Maria, cheia de graça, o Senhor é convosco. Bendita sois vós entre as mulheres, e bendito é o fruto do vosso ventre, Jesus.
1: Santa Maria, Mãe de Deus, rogai por nós, pecadores, agora e na hora de nossa morte. Amém.
0: Ave Maria, cheia de graça, o Senhor é convosco. Bendita sois vós entre as mulheres, e bendito é o fruto do vosso ventre, Jesus.
1: Santa Maria, Mãe de Deus, rogai por nós, pecadores, agora e na hora de nossa morte. Amém.
0: Ave Maria, cheia de graça, o Senhor é convosco. Bendita sois vós entre as mulheres, e bendito é o fruto do vosso ventre, Jesus.
1: Santa Maria, Mãe de Deus, rogai por nós, pecadores, agora e na hora de nossa morte. Amém.
0: Ave Maria, cheia de graça, o Senhor é convosco. Bendita sois vós entre as mulheres, e bendito é o fruto do vosso ventre, Jesus.
1: Santa Maria, Mãe de Deus, rogai por nós, pecadores, agora e na hora de nossa morte. Amém.
0: Glória ao Pai, ao Filho e ao Espírito Santo,
1: como era no princípio, agora e sempre. Amém.

0: Pai nosso que estais no céu, santificado seja o vosso nome. Venha a nós o vosso reino, seja feita a vossa vontade, assim na terra como no céu.
1: O pão nosso de cada dia nos dai hoje, perdoai-nos as nossas ofensas, assim como nós perdoamos a quem nos tem ofendido. E não nos deixeis cair em tentação, mas livrai-nos do mal. Amém.
0: Ave Maria, cheia de graça, o Senhor é convosco. Bendita sois vós entre as mulheres, e bendito é o fruto do vosso ventre, Jesus.
1: Santa Maria, Mãe de Deus, rogai por nós, pecadores, agora e na hora de nossa morte. Amém.
0: Ave Maria, cheia de graça, o Senhor é convosco. Bendita sois vós entre as mulheres, e bendito é o fruto do vosso ventre, Jesus.
1: Santa Maria, Mãe de Deus, rogai por nós, pecadores, agora e na hora de nossa morte. Amém.
0: Ave Maria, cheia de graça, o Senhor é convosco. Bendita sois vós entre as mulheres, e bendito é o fruto do vosso ventre, Jesus.
1: Santa Maria, Mãe de Deus, rogai por nós, pecadores, agora e na hora de nossa morte. Amém.
0: Ave Maria, cheia de graça, o Senhor é convosco. Bendita sois vós entre as mulheres, e bendito é o fruto do vosso ventre, Jesus.
1: Santa Maria, Mãe de Deus, rogai por nós, pecadores, agora e na hora de nossa morte. Amém.
0: Ave Maria, cheia de graça, o Senhor é convosco. Bendita sois vós entre as mulheres, e bendito é o fruto do vosso ventre, Jesus.
1: Santa Maria, Mãe de Deus, rogai por nós, pecadores, agora e na hora de nossa morte. Amém.
0: Ave Maria, cheia de graça, o Senhor é convosco. Bendita sois vós entre as mulheres, e bendito é o fruto do vosso ventre, Jesus.
1: Santa Maria, Mãe de Deus, rogai por nós, pecadores, agora e na hora de nossa morte. Amém.
0: Ave Maria, cheia de graça, o Senhor é convosco. Bendita sois vós entre as mulheres, e bendito é o fruto do vosso ventre, Jesus.
1: Santa Maria, Mãe de Deus, rogai por nós, pecadores, agora e na hora de nossa morte. Amém.
0: Ave Maria, cheia de graça, o Senhor é convosco. Bendita sois vós entre as mulheres, e bendito é o fruto do vosso ventre, Jesus.
1: Santa Maria, Mãe de Deus, rogai por nós, pecadores, agora e na hora de nossa morte. Amém.
0: Ave Maria, cheia de graça, o Senhor é convosco. Bendita sois vós entre as mulheres, e bendito é o fruto do vosso ventre, Jesus.
1: Santa Maria, Mãe de Deus, rogai por nós, pecadores, agora e na hora de nossa morte. Amém.
0: Ave Maria, cheia de graça, o Senhor é convosco. Bendita sois vós entre as mulheres, e bendito é o fruto do vosso ventre, Jesus.
1: Santa Maria, Mãe de Deus, rogai por nós, pecadores, agora e na hora de nossa morte. Amém.
0: Glória ao Pai, ao Filho e ao Espírito Santo,
1: como era no princípio, agora e sempre. Amém.

0: Pai nosso que estais no céu, santificado seja o vosso nome. Venha a nós o vosso reino, seja feita a vossa vontade, assim na terra como no céu.
1: O pão nosso de cada dia nos dai hoje. Perdoai-nos as nossas ofensas, assim como nós perdoamos a quem nos tem ofendido. E não nos deixeis cair em tentação, mas livrai-nos do mal. Amém.
0: Ave Maria, cheia de graça, o Senhor é convosco. Bendita sois vós entre as mulheres, e bendito é o fruto do vosso ventre, Jesus.
1: Santa Maria, Mãe de Deus, rogai por nós, pecadores, agora e na hora de nossa morte. Amém.
0: Ave Maria, cheia de graça, o Senhor é convosco. Bendita sois vós entre as mulheres, e bendito é o fruto do vosso ventre, Jesus.
1: Santa Maria, Mãe de Deus, rogai por nós, pecadores, agora e na hora de nossa morte. Amém.
0: Ave Maria, cheia de graça, o Senhor é convosco. Bendita sois vós entre as mulheres, e bendito é o fruto do vosso ventre, Jesus.
1: Santa Maria, Mãe de Deus, rogai por nós, pecadores, agora e na hora de nossa morte. Amém.
0: Ave Maria, cheia de graça, o Senhor é convosco. Bendita sois vós entre as mulheres, e bendito é o fruto do vosso ventre, Jesus.
1: Santa Maria, Mãe de Deus, rogai por nós, pecadores, agora e na hora de nossa morte. Amém.
0: Ave Maria, cheia de graça, o Senhor é convosco. Bendita sois vós entre as mulheres, e bendito é o fruto do vosso ventre, Jesus.
1: Santa Maria, Mãe de Deus, rogai por nós, pecadores, agora e na hora de nossa morte. Amém.
0: Ave Maria, cheia de graça, o Senhor é convosco. Bendita sois vós entre as mulheres, e bendito é o fruto do vosso ventre, Jesus.
1: Santa Maria, Mãe de Deus, rogai por nós, pecadores, agora e na hora de nossa morte. Amém.
0: Ave Maria, cheia de graça, o Senhor é convosco. Bendita sois vós entre as mulheres, e bendito é o fruto do vosso ventre, Jesus.
1: Santa Maria, Mãe de Deus, rogai por nós, pecadores, agora e na hora de nossa morte. Amém.
0: Ave Maria, cheia de graça, o Senhor é convosco. Bendita sois vós entre as mulheres, e bendito é o fruto do vosso ventre, Jesus.
1: Santa Maria, Mãe de Deus, rogai por nós, pecadores, agora e na hora de nossa morte. Amém.
0: Ave Maria, cheia de graça, o Senhor é convosco. Bendita sois vós entre as mulheres, e bendito é o fruto do vosso ventre, Jesus.
1: Santa Maria, Mãe de Deus, rogai por nós, pecadores, agora e na hora de nossa morte. Amém.
0: Ave Maria, cheia de graça, o Senhor é convosco. Bendita sois vós entre as mulheres, e bendito é o fruto do vosso ventre, Jesus.
1: Santa Maria, Mãe de Deus, rogai por nós, pecadores, agora e na hora de nossa morte. Amém.
0: Glória ao Pai, ao Filho e ao Espírito Santo,
1: como era no princípio, agora e sempre. Amém.

0: Pai nosso que estais no céu, santificado seja o vosso nome. Venha a nós o vosso reino, seja feita a vossa vontade, assim na terra como no céu.
1: O pão nosso de cada dia nos dai hoje. Perdoai-nos as nossas ofensas, assim como nós perdoamos a quem nos tem ofendido. E não nos deixeis cair em tentação, mas livrai-nos do mal. Amém.
0: Ave Maria, cheia de graça, o Senhor é convosco. Bendita sois vós entre as mulheres, e bendito é o fruto do vosso ventre, Jesus.
1: Santa Maria, Mãe de Deus, rogai por nós, pecadores, agora e na hora de nossa morte. Amém.
0: Ave Maria, cheia de graça, o Senhor é convosco. Bendita sois vós entre as mulheres, e bendito é o fruto do vosso ventre, Jesus.
1: Santa Maria, Mãe de Deus, rogai por nós, pecadores, agora e na hora de nossa morte. Amém.
0: Ave Maria, cheia de graça, o Senhor é convosco. Bendita sois vós entre as mulheres, e bendito é o fruto do vosso ventre, Jesus.
1: Santa Maria, Mãe de Deus, rogai por nós, pecadores, agora e na hora de nossa morte. Amém.
0: Ave Maria, cheia de graça, o Senhor é convosco. Bendita sois vós entre as mulheres, e bendito é o fruto do vosso ventre, Jesus.
1: Santa Maria, Mãe de Deus, rogai por nós, pecadores, agora e na hora de nossa morte. Amém.
0: Ave Maria, cheia de graça, o Senhor é convosco. Bendita sois vós entre as mulheres, e bendito é o fruto do vosso ventre, Jesus.
1: Santa Maria, Mãe de Deus, rogai por nós, pecadores, agora e na hora de nossa morte. Amém.
0: Ave Maria, cheia de graça, o Senhor é convosco. Bendita sois vós entre as mulheres, e bendito é o fruto do vosso ventre, Jesus.
1: Santa Maria, Mãe de Deus, rogai por nós, pecadores, agora e na hora de nossa morte. Amém.
0: Ave Maria, cheia de graça, o Senhor é convosco. Bendita sois vós entre as mulheres, e bendito é o fruto do vosso ventre, Jesus.
1: Santa Maria, Mãe de Deus, rogai por nós, pecadores, agora e na hora de nossa morte. Amém.
0: Ave Maria, cheia de graça, o Senhor é convosco. Bendita sois vós entre as mulheres, e bendito é o fruto do vosso ventre, Jesus.
1: Santa Maria, Mãe de Deus, rogai por nós, pecadores, agora e na hora de nossa morte. Amém.
0: Ave Maria, cheia de graça, o Senhor é convosco. Bendita sois vós entre as mulheres, e bendito é o fruto do vosso ventre, Jesus.
1: Santa Maria, Mãe de Deus, rogai por nós, pecadores, agora e na hora de nossa morte. Amém.
0: Ave Maria, cheia de graça, o Senhor é convosco. Bendita sois vós entre as mulheres, e bendito é o fruto do vosso ventre, Jesus.
1: Santa Maria, Mãe de Deus, rogai por nós, pecadores, agora e na hora de nossa morte. Amém.
0: Glória ao Pai, ao Filho e ao Espírito Santo,
1: como era no princípio, agora e sempre. Amém.

0: Pai nosso que estais nos céus, santificado seja o vosso nome. Venha a nós o vosso reino, seja feita a vossa vontade, assim na terra como no céu.
1: O pão nosso de cada dia nos dai hoje, perdoai-nos as nossas ofensas, assim como nós perdoamos a quem nos tem ofendido. E não nos deixeis cair em tentação, mas livrai-nos do mal. Amém.
0: Ave Maria, cheia de graça, o Senhor é convosco. Bendita sois vós entre as mulheres, e bendito é o fruto do vosso ventre, Jesus.
1: Santa Maria, Mãe de Deus, rogai por nós, pecadores, agora e na hora de nossa morte. Amém.
0: Ave Maria, cheia de graça, o Senhor é convosco. Bendita sois vós entre as mulheres, e bendito é o fruto do vosso ventre, Jesus.
1: Santa Maria, Mãe de Deus, rogai por nós, pecadores, agora e na hora de nossa morte. Amém.
0: Ave Maria, cheia de graça, o Senhor é convosco. Bendita sois vós entre as mulheres, e bendito é o fruto do vosso ventre, Jesus.
1: Santa Maria, Mãe de Deus, rogai por nós, pecadores, agora e na hora de nossa morte. Amém.
0: Ave Maria, cheia de graça, o Senhor é convosco. Bendita sois vós entre as mulheres, e bendito é o fruto do vosso ventre, Jesus.
1: Santa Maria, Mãe de Deus, rogai por nós, pecadores, agora e na hora de nossa morte. Amém.
0: Ave Maria, cheia de graça, o Senhor é convosco. Bendita sois vós entre as mulheres, e bendito é o fruto do vosso ventre, Jesus.
1: Santa Maria, Mãe de Deus, rogai por nós, pecadores, agora e na hora de nossa morte. Amém.
0: Ave Maria, cheia de graça, o Senhor é convosco. Bendita sois vós entre as mulheres, e bendito é o fruto do vosso ventre, Jesus.
1: Santa Maria, Mãe de Deus, rogai por nós, pecadores, agora e na hora de nossa morte. Amém.
0: Ave Maria, cheia de graça, o Senhor é convosco. Bendita sois vós entre as mulheres, e bendito é o fruto do vosso ventre, Jesus.
1: Santa Maria, Mãe de Deus, rogai por nós, pecadores, agora e na hora de nossa morte. Amém.
0: Ave Maria, cheia de graça, o Senhor é convosco. Bendita sois vós entre as mulheres, e bendito é o fruto do vosso ventre, Jesus.
1: Santa Maria, Mãe de Deus, rogai por nós, pecadores, agora e na hora de nossa morte. Amém.
0: Ave Maria, cheia de graça, o Senhor é convosco. Bendita sois vós entre as mulheres, e bendito é o fruto do vosso ventre, Jesus.
1: Santa Maria, Mãe de Deus, rogai por nós, pecadores, agora e na hora de nossa morte. Amém.
0: Ave Maria, cheia de graça, o Senhor é convosco. Bendita sois vós entre as mulheres, e bendito é o fruto do vosso ventre, Jesus.
1: Santa Maria, Mãe de Deus, rogai por nós, pecadores, agora e na hora de nossa morte. Amém.

Pai nosso que estás no céu, santificado seja o vosso nome. Venha a nós o vosso reino, seja feita a vossa vontade, assim na terra como no céu.

0: Amém.
1: Ave Maria, cheia de graça, o Senhor é convosco. Bendita sois vós entre as mulheres e bendito é o fruto do vosso ventre, Jesus.
2: Santa Maria, Mãe de Deus, rogai por nós, pecadores, agora e na hora de nossa morte. Amém.
1: Ave Maria, cheia de graça, o Senhor é convosco. Bendita sois vós entre as mulheres e bendito é o fruto do vosso ventre, Jesus.
2: Santa Maria, Mãe de Deus, rogai por nós, pecadores, agora e na hora de nossa morte. Amém.
1: Ave Maria, cheia de graça, o Senhor é convosco. Bendita sois vós entre as mulheres e bendito é o fruto do vosso ventre, Jesus.
2: Santa Maria, Mãe de Deus, rogai por nós, pecadores, agora e na hora de nossa morte. Amém.
1: Ave Maria, cheia de graça, o Senhor é convosco. Bendita sois vós entre as mulheres e bendito é o fruto do vosso ventre, Jesus.
2: Santa Maria, Mãe de Deus, rogai por nós, pecadores, agora e na hora de nossa morte. Amém.
1: Ave Maria, cheia de graça, o Senhor é convosco. Bendita sois vós entre as mulheres e bendito é o fruto do vosso ventre, Jesus.
2: Santa Maria, Mãe de Deus, rogai por nós, pecadores, agora e na hora de nossa morte. Amém.
1: Ave Maria, cheia de graça, o Senhor é convosco. Bendita sois vós entre as mulheres e bendito é o fruto do vosso ventre, Jesus.
2: Santa Maria, Mãe de Deus, rogai por nós, pecadores, agora e na hora de nossa morte. Amém.
1: Ave Maria, cheia de graça, o Senhor é convosco. Bendita sois vós entre as mulheres e bendito é o fruto do vosso ventre, Jesus.
2: Santa Maria, Mãe de Deus, rogai por nós, pecadores, agora e na hora de nossa morte. Amém.
1: Ave Maria, cheia de graça, o Senhor é convosco. Bendita sois vós entre as mulheres e bendito é o fruto do vosso ventre, Jesus.
2: Santa Maria, Mãe de Deus, rogai por nós, pecadores, agora e na hora de nossa morte. Amém.
1: Ave Maria, cheia de graça, o Senhor é convosco. Bendita sois vós entre as mulheres e bendito é o fruto do vosso ventre, Jesus.
2: Santa Maria, Mãe de Deus, rogai por nós, pecadores, agora e na hora de nossa morte. Amém.
1: Ave Maria, cheia de graça, o Senhor é convosco. Bendita sois vós entre as mulheres e bendito é o fruto do vosso ventre, Jesus.
2: Santa Maria, Mãe de Deus, rogai por nós, pecadores, agora e na hora de nossa morte. Amém.
1: Glória ao Pai, ao Filho e ao Espírito Santo,
2: como era no princípio, agora e sempre. Amém.

0: Pai nosso que estais no céu, santificado seja o vosso nome. Venha a nós o vosso reino, seja feita a vossa vontade, assim na terra como no céu.
1: O pão nosso de cada dia nos dai hoje. Perdoai-nos as nossas ofensas, assim como nós perdoamos a quem nos tem ofendido. E não nos deixeis cair em tentação, mas livrai-nos do mal. Amém.
0: Ave Maria, cheia de graça, o Senhor é convosco. Bendita sois vós entre as mulheres, e bendito é o fruto do vosso ventre, Jesus.
1: Santa Maria, Mãe de Deus, rogai por nós, pecadores, agora e na hora de nossa morte. Amém.
0: Ave Maria, cheia de graça, o Senhor é convosco. Bendita sois vós entre as mulheres, e bendito é o fruto do vosso ventre, Jesus.
1: Santa Maria, Mãe de Deus, rogai por nós, pecadores, agora e na hora de nossa morte. Amém.
0: Ave Maria, cheia de graça, o Senhor é convosco. Bendita sois vós entre as mulheres, e bendito é o fruto do vosso ventre, Jesus.
1: Santa Maria, Mãe de Deus, rogai por nós, pecadores, agora e na hora de nossa morte. Amém.
0: Ave Maria, cheia de graça, o Senhor é convosco. Bendita sois vós entre as mulheres, e bendito é o fruto do vosso ventre, Jesus.
1: Santa Maria, Mãe de Deus, rogai por nós, pecadores, agora e na hora de nossa morte. Amém.
0: Ave Maria, cheia de graça, o Senhor é convosco. Bendita sois vós entre as mulheres, e bendito é o fruto do vosso ventre, Jesus.
1: Santa Maria, Mãe de Deus, rogai por nós, pecadores, agora e na hora de nossa morte. Amém.
0: Ave Maria, cheia de graça, o Senhor é convosco. Bendita sois vós entre as mulheres, e bendito é o fruto do vosso ventre, Jesus.
1: Santa Maria, Mãe de Deus, rogai por nós, pecadores, agora e na hora de nossa morte. Amém.
0: Ave Maria, cheia de graça, o Senhor é convosco. Bendita sois vós entre as mulheres, e bendito é o fruto do vosso ventre, Jesus.
1: Santa Maria, Mãe de Deus, rogai por nós, pecadores, agora e na hora de nossa morte. Amém.
0: Ave Maria, cheia de graça, o Senhor é convosco. Bendita sois vós entre as mulheres, e bendito é o fruto do vosso ventre, Jesus.
1: Santa Maria, Mãe de Deus, rogai por nós, pecadores, agora e na hora de nossa morte. Amém.
0: Ave Maria, cheia de graça, o Senhor é convosco. Bendita sois vós entre as mulheres, e bendito é o fruto do vosso ventre, Jesus.
1: Santa Maria, Mãe de Deus, rogai por nós, pecadores, agora e na hora de nossa morte. Amém.
0: Ave Maria, cheia de graça, o Senhor é convosco. Bendita sois vós entre as mulheres, e bendito é o fruto do vosso ventre, Jesus.
1: Santa Maria, Mãe de Deus, rogai por nós, pecadores, agora e na hora de nossa morte. Amém.
0: Glória ao Pai, ao Filho e ao Espírito Santo,
1: como era no princípio, agora e sempre. Amém.

0: Pai nosso que estais no céu, santificado seja o vosso nome. Venha a nós o vosso reino, seja feita a vossa vontade, assim na terra como no céu.
1: O pão nosso de cada dia nos dai hoje. Perdoai-nos as nossas ofensas, assim como nós perdoamos a quem nos tem ofendido. E não nos deixeis cair em tentação, mas livrai-nos do mal. Amém.
0: Ave Maria, cheia de graça, o Senhor é convosco. Bendita sois vós entre as mulheres, e bendito é o fruto do vosso ventre, Jesus.
1: Santa Maria, Mãe de Deus, rogai por nós, pecadores, agora e na hora de nossa morte. Amém.
0: Ave Maria, cheia de graça, o Senhor é convosco. Bendita sois vós entre as mulheres, e bendito é o fruto do vosso ventre, Jesus.
1: Santa Maria, Mãe de Deus, rogai por nós, pecadores, agora e na hora de nossa morte. Amém.
0: Ave Maria, cheia de graça, o Senhor é convosco. Bendita sois vós entre as mulheres, e bendito é o fruto do vosso ventre, Jesus.
1: Santa Maria, Mãe de Deus, rogai por nós, pecadores, agora e na hora de nossa morte. Amém.
0: Ave Maria, cheia de graça, o Senhor é convosco. Bendita sois vós entre as mulheres, e bendito é o fruto do vosso ventre, Jesus.
1: Santa Maria, Mãe de Deus, rogai por nós, pecadores, agora e na hora de nossa morte. Amém.
0: Ave Maria, cheia de graça, o Senhor é convosco. Bendita sois vós entre as mulheres, e bendito é o fruto do vosso ventre, Jesus.
1: Santa Maria, Mãe de Deus, rogai por nós, pecadores, agora e na hora de nossa morte. Amém.
0: Ave Maria, cheia de graça, o Senhor é convosco. Bendita sois vós entre as mulheres, e bendito é o fruto do vosso ventre, Jesus.
1: Santa Maria, Mãe de Deus, rogai por nós, pecadores, agora e na hora de nossa morte. Amém.
0: Ave Maria, cheia de graça, o Senhor é convosco. Bendita sois vós entre as mulheres, e bendito é o fruto do vosso ventre, Jesus.
1: Santa Maria, Mãe de Deus, rogai por nós, pecadores, agora e na hora de nossa morte. Amém.
0: Ave Maria, cheia de graça, o Senhor é convosco. Bendita sois vós entre as mulheres, e bendito é o fruto do vosso ventre, Jesus.
1: Santa Maria, Mãe de Deus, rogai por nós, pecadores, agora e na hora de nossa morte. Amém.
0: Ave Maria, cheia de graça, o Senhor é convosco. Bendita sois vós entre as mulheres, e bendito é o fruto do vosso ventre, Jesus.
1: Santa Maria, Mãe de Deus, rogai por nós, pecadores, agora e na hora de nossa morte. Amém.
0: Ave Maria, cheia de graça, o Senhor é convosco. Bendita sois vós entre as mulheres, e bendito é o fruto do vosso ventre, Jesus.
1: Santa Maria, Mãe de Deus, rogai por nós, pecadores, agora e na hora de nossa morte. Amém.
0: Glória ao Pai, ao Filho e ao Espírito Santo,
1: como era no princípio, agora e sempre. Amém.

0: Pai nosso que estais no céu, santificado seja o vosso nome. Venha a nós o vosso reino, seja feita a vossa vontade, assim na terra como no céu.
1: O pão nosso de cada dia nos dai hoje. Perdoai-nos as nossas ofensas, assim como nós perdoamos a quem nos tem ofendido. E não nos deixeis cair em tentação, mas livrai-nos do mal. Amém.
0: Ave Maria, cheia de graça, o Senhor é convosco. Bendita sois vós entre as mulheres, e bendito é o fruto do vosso ventre, Jesus.
1: Santa Maria, Mãe de Deus, rogai por nós, pecadores, agora e na hora de nossa morte. Amém.
0: Ave Maria, cheia de graça, o Senhor é convosco. Bendita sois vós entre as mulheres, e bendito é o fruto do vosso ventre, Jesus.
1: Santa Maria, Mãe de Deus, rogai por nós, pecadores, agora e na hora de nossa morte. Amém.
0: Ave Maria, cheia de graça, o Senhor é convosco. Bendita sois vós entre as mulheres, e bendito é o fruto do vosso ventre, Jesus.
1: Santa Maria, Mãe de Deus, rogai por nós, pecadores, agora e na hora de nossa morte. Amém.
0: Ave Maria, cheia de graça, o Senhor é convosco. Bendita sois vós entre as mulheres, e bendito é o fruto do vosso ventre, Jesus.
1: Santa Maria, Mãe de Deus, rogai por nós, pecadores, agora e na hora de nossa morte. Amém.
0: Ave Maria, cheia de graça, o Senhor é convosco. Bendita sois vós entre as mulheres, e bendito é o fruto do vosso ventre, Jesus.
1: Santa Maria, Mãe de Deus, rogai por nós, pecadores, agora e na hora de nossa morte. Amém.
0: Ave Maria, cheia de graça, o Senhor é convosco. Bendita sois vós entre as mulheres, e bendito é o fruto do vosso ventre, Jesus.
1: Santa Maria, Mãe de Deus, rogai por nós, pecadores, agora e na hora de nossa morte. Amém.
0: Ave Maria, cheia de graça, o Senhor é convosco. Bendita sois vós entre as mulheres, e bendito é o fruto do vosso ventre, Jesus.
1: Santa Maria, Mãe de Deus, rogai por nós, pecadores, agora e na hora de nossa morte. Amém.
0: Ave Maria, cheia de graça, o Senhor é convosco. Bendita sois vós entre as mulheres, e bendito é o fruto do vosso ventre, Jesus.
1: Santa Maria, Mãe de Deus, rogai por nós, pecadores, agora e na hora de nossa morte. Amém.
0: Ave Maria, cheia de graça, o Senhor é convosco. Bendita sois vós entre as mulheres, e bendito é o fruto do vosso ventre, Jesus.
1: Santa Maria, Mãe de Deus, rogai por nós, pecadores, agora e na hora de nossa morte. Amém.
0: Ave Maria, cheia de graça, o Senhor é convosco. Bendita sois vós entre as mulheres, e bendito é o fruto do vosso ventre, Jesus.
1: Santa Maria, Mãe de Deus, rogai por nós, pecadores, agora e na hora de nossa morte. Amém.
0: Glória ao Pai, ao Filho e ao Espírito Santo,
1: como era no princípio, agora e sempre. Amém.

0: Pai nosso que estais no céu, santificado seja o vosso nome. Venha a nós o vosso reino, seja feita a vossa vontade, assim na terra como no céu.
1: O pão nosso de cada dia nos dai.

0: mal. Amém.
1: Ave Maria, cheia de graça, o Senhor é convosco. Bendita sois vós entre as mulheres e bendito é o fruto do vosso ventre, Jesus.
0: Santa Maria, Mãe de Deus, rogai por nós, pecadores, agora e na hora de nossa morte. Amém.
1: Ave Maria, cheia de graça, o Senhor é convosco. Bendita sois vós entre as mulheres e bendito é o fruto do vosso ventre, Jesus.
0: Santa Maria, Mãe de Deus, rogai por nós, pecadores, agora e na hora de nossa morte. Amém.
1: Ave Maria, cheia de graça, o Senhor é convosco. Bendita sois vós entre as mulheres e bendito é o fruto do vosso ventre, Jesus.
0: Santa Maria, Mãe de Deus, rogai por nós, pecadores, agora e na hora de nossa morte. Amém.
1: Ave Maria, cheia de graça, o Senhor é convosco. Bendita sois vós entre as mulheres e bendito é o fruto do vosso ventre, Jesus.
0: Santa Maria, Mãe de Deus, rogai por nós, pecadores, agora e na hora de nossa morte. Amém.
1: Ave Maria, cheia de graça, o Senhor é convosco. Bendita sois vós entre as mulheres e bendito é o fruto do vosso ventre, Jesus.
0: Santa Maria, Mãe de Deus, rogai por nós, pecadores, agora e na hora de nossa morte. Amém.
1: Ave Maria, cheia de graça, o Senhor é convosco. Bendita sois vós entre as mulheres e bendito é o fruto do vosso ventre, Jesus.
0: Santa Maria, Mãe de Deus, rogai por nós, pecadores, agora e na hora de nossa morte. Amém.
1: Ave Maria, cheia de graça, o Senhor é convosco. Bendita sois vós entre as mulheres e bendito é o fruto do vosso ventre, Jesus.
0: Santa Maria, Mãe de Deus, rogai por nós, pecadores, agora e na hora de nossa morte. Amém.
1: Ave Maria, cheia de graça, o Senhor é convosco. Bendita sois vós entre as mulheres e bendito é o fruto do vosso ventre, Jesus.
0: Santa Maria, Mãe de Deus, rogai por nós, pecadores, agora e na hora de nossa morte. Amém.
1: Ave Maria, cheia de graça, o Senhor é convosco. Bendita sois vós entre as mulheres e bendito é o fruto do vosso ventre, Jesus.
0: Santa Maria, Mãe de Deus, rogai por nós, pecadores, agora e na hora de nossa morte. Amém.
1: Ave Maria, cheia de graça, o Senhor é convosco. Bendita sois vós entre as mulheres e bendito é o fruto do vosso ventre, Jesus.
0: Santa Maria, Mãe de Deus, rogai por nós, pecadores, agora e na hora de nossa morte. Amém.
1: Glória ao Pai, ao Filho e ao Espírito Santo,
0: como era no princípio, agora e sempre. Amém.

0: 2h48.
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nasceu diante de nós como um renovo, como raiz em terra árida. Não tinha beleza nem esplendor que pudesse atrair o nosso olhar, nem formosura capaz de nos deleitar. Era desprezado e abandonado pelos homens, homem das dores, familiarizado com o sofrimento, como pessoa de quem todos escondem o rosto. Desprezado, não fazíamos caso.

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1: 13:11

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1: 13h34.

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1: 13:50
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10: 4 e 10.

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3: 4h26.

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1: Bom dia, bom dia, bom dia, bom dia, bom dia! 4:36, está entrando no ar mais uma edição, mais um encontro Brasil Sertanejo, pela 89.5, Rádio Maria de Nazaré FM, 5 mil watts de potência. Sou seu amigo Júnior Lupes, cheguei chegando nesta terça-feira de bem com a vida, até às 6:30 eu lhe faço companhia. Na verdade, até às 6 horas da manhã, devido ao espaço reservado à propaganda eleitoral gratuita e obrigatória, até o período de 1º de outubro, estaremos encerrando o programa mais cedo para dar espaço à propaganda eleitoral. Voltamos ao normal a partir do dia 2 de outubro.
0: A saudade partiu.
1: Bom dia, povo de Deus. Gente do coração da gente. Pedimos a Deus que nos livre do inimigo, de todos os perigos, males e doenças que enfrentamos em nossa caminhada, por intercessão de Nossa Senhora Aparecida, Rainha e Padroeira do Brasil, desça sobre todos nós as bênçãos de Deus, Pai, Filho e Espírito Santo. Amém! A vida é um dom de Deus e nós, servidores da vida e da esperança. Oi, gente! Alegria, alegria, alegria e alto astral tomam conta do seu rádio a partir de agora.
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1: Vários acontecimentos do dia de hoje.
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1: Início da Segunda Guerra em 1939. A OAB e a AB pedem o impeachment de Collor. É o que seria necessário, pelo menos nos dias de hoje, né? Mas se Deus quiser, está acabando a dor de cabeça, né? Dia profissional da educação física, né? Dia do profissional da educação física. Dia do caixeiro viajante. Jornal Nacional entra no ar em 1969.
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1: Faltam 121 dias para 2027. Terça-feira, 1º de setembro de 2026.
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1: Seja bem-vindo o mês de setembro. Bom dia, amados e amadas, povo da madrugada. Está sintonizado na melhor e mais ouvida, Nazaré FM, a sua melhor companhia.
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1: Muito bom dia a vocês de perto, a vocês de longe, gente do coração da gente, a você que nos acompanha através do site, através do aplicativo, em casa, no trabalho, na cidade ou no sertão. Aonde quer que você esteja, é nós que vamos até você, para lhe fazermos a melhor companhia do seu dia a dia. Participe, interaja conosco através dos telefones fixo e WhatsApp 66-3566-2702. Também o 66-99632-3840. A direção geral, a presidência da Fundação Rádio e TV Educativa, sempre aos comandos do nosso bispo diocesano, Dom Neri José Tondello. A direção administrativa, executiva e de toda a programação é de Sidete Strapasson. Os trabalhos técnicos e a comunicação é desse que vos fala, Júnior Lupes, o seu amigo das madrugadas. E aqui estarei contigo até às 6 horas da manhã. 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
1: Padre Zezinho canta, religião libertadora, a pedido da Dona Maria de Lourdes, pede para curtir e para todos da programação.
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1: Na sequência tem Guatupé e Guaratuba, visita divina. Alô, Edivaldo Rigo Magrão, bom dia, companheiro. Está na sintonia da melhor e mais ouvida. Seu Geraldo de Freitas, lá na Chácara Boa Esperança, no módulo 6. Um grande abraço. Bom dia, mãe Carmelita, que já está coando café e ouvindo a Nazaré.
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É só modão na programação. 4 horas, 4 horas, 50 minutos. A Popular 10 para 5. Bora acelerar que o programa tá mais curto, né, minha gente? Bora participar mais cedo, bora interagir, bora curtir o melhor do modão, né? Porque a programação mudou, vai somente até às 6 horas da manhã. 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
0: 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Daqui a pouquinho eu falo das demais empresas que apoiam o nosso programa. Queremos abraçar a todos os ouvintes, a todos os membros do Clube do Evangelizador que fazem aniversário no mês de setembro. Sejam bem-vindos, mês de setembro, mês da independência. 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Tonico e Tinoco canta Bom Filho. Após o intervalo, tem Zilizalo, Traição.

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1: É mais ou menos assim, ao som de André e Andrade, deixa as águas rolarem. E você curtiu, e a linda canção de Zilo e Zalo, traição, né? O que mais acontece nos dias de hoje, né? Como diz o ditado, um caixão pro corpo e outro pra língua, né? É, conversar demais ultimamente tá dando bom dia a cavalo, né? Como diz a prosa antiga, né? Então, cada um cuidando da sua e Deus cuidando de todas as vidas, né? Tem gente que cuida mais da vida dos outros e esquece da própria vida, da própria situação, né? E só vive a vida dos outros e acaba não vivendo a dela. É o que mais acontece com o tal do ser humano.

0: Olha a hora, minha gente, são 5 horas, 12 minutos, 5 e 12. 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É, Dona Maria de Lourdes, é mais ou menos assim atuada, né, rapaz?
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0: E é dentro de todas as melhores famílias que acontece isso, né? É com a vizinhança, é com o colega de trabalho, né? É com o concorrente e assim vai, né? Em todos os setores. Também dentro da comunidade, né? Também não vai pensar que tá longe não, que também tá dentro de casa, tá na comunidade, na religião, né? Na política, no esporte, tudo assim vai. 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
0: 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Vamos trazendo a pedido do amigo Edivaldo Rigo Magrão, Ronaldo Viola e João Carvalho, Desatino na programação. E logo após tem muito mais para você aqui na 89.5, a Rádio da Família.
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Vamos assim ao som da Rainha do Paraná. Bom dia, Orlando. 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Bom dia, Dona Eunice Avenido dos Santos. Dona Zilda e família. O Ademir Batista de Aguiar. Popular Mirão. Bom dia. Festou à vontade final de semana, né? Sábado lá o evento da Irmã Cercina. Também domingo lá na comunidade Santo Agostinho. Rapaz, vamos tirar o atrasado, hein? Dançou que chegou a gastar a sola da bota. Também o pai José Baiano. Bom dia, grande abraço. Bom dia, a prima Dirce, o primo Cido lá em Viema, Mato Grosso do Sul, da Grap Center. Alô, Andréa Rias, da Agromais. Bom dia, já na caminhada, né? É, tá pesado ultimamente, hein? É isso mesmo, Orlando. É o que o senhor falou aí, né? É, curto e grosso. Alô, meu amigo Carlos Pedroso, bom dia, esposa Adriana, toda a família, já preparando o mate, né, pra começar o dia lá na Compensado Juína. Também um bom dia, amigo Sardinha, já acelerando, doutor Cássio na pousada Flor de Alice, bom dia também ao meu amigo Baby lá na Madeireira, também mateando, né? Também o Ângelo Máximo em Aripuanã, Adriano Rigotti e família, Juarez Maran e toda a família. Alô, Leandro Beton, da AB Climatização, e o Arthur já está acordado. Alô, Ed Carlos e toda a família lá na comunidade Natassiana, né? Um grande abraço. Alô, Dico no posto ABL, também a dona Ângela Saque, seu Haroldo lá no Guariba acompanhando o programa. O Adriano Prêmoli e toda a família, dona Ju Acima e ia pelas ruas ontem. Também sou Hélio, um grande abraço. Amigo Adriano da garagem Alto Som. Também João Carlos e os amigos do Alto Posto M5. Também o Valdecir Segurança, o Valdeir do Uber. Também o Valdeir Martins do Uber. Um bom dia também para os amigos lá na borracharia do Alto Posto Preto. O amigo Neri, também o Roxandro está por lá. Alô, dona Aparecida Constantino, seu Vicente Sanzovo. O amigo Didi, também antenado com conosco, também o César Mineiro lá em Castanheira, Lidomar JS, bom dia, amigo Neivo, bom dia, e vamos até às 6h30 com o melhor da música sertaneja. 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Um abraço também pro amigo Aibe, lá da Juína Multimarcas, acompanhando o programa. 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Bora de música. Vamos trazendo música especial, Regresso ao Sertão, com Belmonte e Amaraí na programação. Bom dia, bom dia!

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14: Na sequência, vamos atendendo o nosso companheiro Adriano Prêmoli da Garagem Auto Som. Parabenizando também desde já pelos 9 anos de conquista aí na Garagem Auto Som. Apesar de todos os obstáculos, os altos e baixos, de todo o processo, né, meu amigo Adriano Prêmoli? Mas não faltou fé, não faltou perseverança para hoje vencer. Ele que agradece aí primeiramente a Deus, né, gratidão pelos 9 anos da empresa, também pelo sucesso, agradecer aos colaboradores, aos fornecedores, principalmente aos clientes, os amigos, que já são aí de décadas, né, Adriano? Tamo junto aí já há mais de 25 anos, né? Com certeza, amigo Adriano, um grande trabalhador, né? Eu desde lá atrás, mas com certeza vencendo na vida, né? Com muito trabalho, com muito esforço. Parabéns aí pelos 9 anos da Garagem Auto Som. E ele que dedica aí a música Heróis Sem Medalha, com Tião Carrilho Pardinho, para todos os trabalhadores e trabalhadoras, né? Com certeza não está fácil para ninguém a situação, né, que vive o país, né? Mas é uma luta diária, né? Trabalhar igual um leão, né? Temos que trabalhar igual um leão para com certeza tentar vencer aí todos os obstáculos. A todos os trabalhadores, Heróis Sem Medalha, Tião Carreiro e Pardinho. Alô, seu Silvino, que está aí na Gleba, no Vale do Seringal. Um grande abraço. Amigo Tio, lá na Gleba, Rio Azul. Bom dia, bom dia. Bom dia, Tião. Vida boa.

meu amigo André Arias está lá pela volta da Lagoa da Garça, fazendo a caminhada, né? Matinal. E cuidando aí das capivaras, fazendo aí o pastoreio, né? Grande abraço, André. Bora, bora, minha gente, até às 6h30, muita música e alegria na nossa programação. 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Isso vai dar tempo de trazer a música hoje, minha amiga Nina, que o programa tá curto, né? Devido ao espaço reservado à propaganda eleitoral gratuita obrigatória. Estamos encerrando às 6 horas da manhã. E volta às 6h25 com o intervalo que era das 6 horas. E já adentra na transmissão da Santa Missa. Alô, Silvane Gomes, bom dia, bom dia. Amém, a mesma prosa. Não sei se consigo atender você, tá bom, minha amiga? Alô, Dona Nilce, seu Sérgio, alô, Didi, a sua já vai ser a próxima aqui, né? 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Trouxe aí na última sexta-feira o sensacional sorteio do caminhão de prêmios, das duas bicicletas elétricas. Estou acompanhando aí o povo ir retirar aí os seus prêmios, o gringo registrando tudo juntamente com as equipes que ganharam também, né? Os clientes de Castanheira ganharam, os clientes de Juruena, a maior parte foi de Juruena, e também teve gente agraciada aí de Nova União, né? 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Ana Maria, Fazenda Londrina, bom dia, bom dia. Bom dia a todos do Clube do Evangelizador. E seja bem-vindo o mês de setembro. O mês da Bíblia, né? Com certeza as bênçãos de Deus. E vamos prosseguindo, trazendo pro amigo, pro meu amigo Didi, que pediu pra curtir Relógio Quebrado na programação. Bom dia, povo de Deus.

É o som de Tonico e Tinoco. Vamos prosseguindo com o Brasil Sertanejo. Quero cumprimentar o amigo Samuel Ananias, lá da Fazenda Agrossanjoara. Bom dia, dona Nice. Bom dia, dona Sandra. É a mãe e a tia do amigo William Ribeiro, aqui na programação. 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Bom dia, Silvani Gomes. Para curtir, Casa de Caboclo Rick Renner.

É, meu amigo Adriano Prêmio, desde a década de 98, né? É, muita história vivida, né? Muita peleja. 5h52, vamos caminhando aí para a reta final do nosso programa. 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Pro amigo Dominguinhos, melhor José Rico do mundo, nada se leva pra curtir. Tertulino que gosta muito dessa música aí, né?

É, e ao som do Milionário José Rico, vamos encerrando aqui o programa, 5h55. Queremos agradecer a Deus por mais esse momento maravilhoso, desde as 4h30 da manhã. Quero aqui agradecer a você que ligou, que participou, que interagiu conosco. Não deu tempo de atender a todos, mas amanhã tem mais Brasil Sertanejo, a partir das 4h30 da manhã. 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Alô, Mirão, para você curtir, para Alessandro Campos, troque o ódio pelo amor que pediu aí há alguns minutos, eu trago aqui na sequência para todos os parentes, amigos e familiares e para todos da rádio. Na sequência, após a oração da manhã, entrando no espaço reservado à propaganda eleitoral gratuita e obrigatória, voltando às 6h25 com o intervalo e às 6h30 a transmissão da Santa Missa. E tem também show da manhã. Tchau, tchau. Voltando às 6h25 com o intervalo e às 6h30 a transmissão da Santa Missa. E tem também

0: anjo do Senhor anunciou a Maria, e ela concebeu do Espírito Santo. Ave Maria, cheia de graça, o Senhor é convosco. Bendita sois vós entre as mulheres, e bendito é o fruto do vosso ventre, Jesus. Santa Maria, Mãe de Deus, rogai por nós, pecadores, agora e na hora de nossa morte. Amém. Eis aqui a serva do Senhor, faça-se em mim segundo a vossa palavra. Ave Maria, cheia de graça, o Senhor é convosco. Bendita sois vós entre as mulheres, e bendito é o fruto do vosso ventre, Jesus. Santa Maria, Mãe de Deus, rogai por nós, pecadores, agora e na hora de nossa morte. Amém. E o Verbo divino se fez homem e habitou entre nós. Ave Maria, cheia de graça, o Senhor é convosco. Bendita sois vós entre as mulheres, e bendito é o fruto do vosso ventre, Jesus. Santa Maria, Mãe de Deus, rogai por nós, pecadores, agora e na hora de nossa morte. Amém. Rogai por nós, Santa Mãe de Deus, para que sejamos dignos das promessas de Cristo.
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1: 6:31. 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

0: e não nos deixeis cair em tentação, mas livrai-nos do mal.
1: Y este primer misterio lo vamos a ofrecer con nuestro obispo Don Erin, por cada uno de los sacerdotes, diáconos y vocacionados a vida religiosa y sacerdotal. Ave María, llena de gracia, el Señor es convosco. Bendita sois vos entre las mujeres, y bendito el fruto de vuestro vientre, Jesús.
0: Santa María, Madre de Dios, rogai por nós, pecadores. Agora nossa.
1: Ave Maria, cheia de graça, o Senhor é convosco. Bendita sois vós entre as mulheres, e bendito o fruto de vosso ventre, Jesus.
0: Santa Maria, Mãe de Deus, rogai por nós, pecadores, agora e na hora de nossa morte. Amém.
1: Ave Maria, cheia de graça, o Senhor é convosco. Bendita sois vós entre as mulheres, e bendito o fruto de vosso ventre, Jesus.
0: Santa Maria, Mãe de Deus, por nós pecadores, agora e na hora de nossa morte. Amém.
1: Ave Maria, cheia de graça, o Senhor é convosco. Bendita sois vós entre as mulheres, e bendito o fruto de vosso ventre, Jesus.
0: Santa Maria, Mãe de Deus, rogai por nós, pecadores, agora e na hora de nossa morte. Amém.
1: Ave Maria, cheia de graça, o Senhor é convosco. Bendita sois vós entre as mulheres, e bendito o fruto de vosso ventre, Jesus.
0: Santa Maria, Mãe de Deus, rogai por nós, pecadores, agora e na hora de nossa morte. Amém.
1: Ave Maria, cheia de graça, o Senhor é convosco. Bendita sois vós entre as mulheres, e bendito o fruto de vosso ventre, Jesus.
0: Santa Maria, Mãe de Deus, rogai por nós, pecadores, agora e na hora de nossa morte. Amém.
1: Ave Maria, cheia de graça, o Senhor é convosco. Bendita sois vós entre as mulheres, e bendito o fruto de vosso ventre, Jesus.
0: Santa Maria, Mãe de Deus, rogai por nós, pecadores, agora e na hora de nossa morte. Amém.
1: Ave Maria, cheia de graça, o Senhor é convosco. Bendita sois vós entre as mulheres, e bendito o fruto de vosso ventre, Jesus.
0: Santa Maria, Mãe de Deus, rogai por nós, pecadores, agora e na hora da nossa morte. Amém.
1: Ave Maria, cheia de graça, o Senhor é convosco. Bendita sois vós entre as mulheres, e bendito o fruto de vosso ventre, Jesus.
0: Santa Maria, Mãe de Deus, rogai por nós, pecadores, agora e na hora de nossa morte. Amém.
1: Ave Maria, cheia de graça, o Senhor é convosco. Bendita sois vós entre as mulheres, e bendito o fruto de vosso ventre, Jesus.
0: Santa Maria, Mãe de Deus, rogai por nós, pecadores, agora e na hora de nossa morte. Amém.
1: Glória ao Pai, ao Filho e ao Espírito Santo.
0: Como era no princípio, agora e sempre. Amém.
1: Ó meu Jesus,
0: perdoai-nos e livrai-nos do fogo do inferno, levai as almas todas para a fé, e socorrei principalmente as que mais precisarem da vossa infinita misericórdia.
1: Abençoai o Santo Padre e Papa, a Santa Igreja, as nossas famílias, e vinde Espírito Santo. No segundo mistério contemplamos a ascensão de nosso Senhor Jesus Cristo ao céu.
2: Pai nosso que estás no céu, santificado seja o vosso nome. Venha a nós o vosso reino, seja feita a vossa vontade, assim na terra como no céu.
3: O pão nosso de cada dia nos dai hoje, perdoai as nossas ofensas, assim como nós perdoamos a quem nos tem ofendido. E não nos deixeis cair em tentação, mas livrai-nos do mal.
2: Ave Maria, cheia de graça, o Senhor é convosco, bendita sois vós entre as mulheres, e bendito o fruto de vosso ventre, Jesus.
3: Santa Maria, Mãe de Deus, rogai por nós, pecadores, agora e na hora da nossa morte. Amém.
2: Ave Maria, cheia de graça, o Senhor é convosco, bendita sois vós entre as mulheres, e bendito o fruto de vosso ventre, Jesus.
3: Santa Maria, Mãe de Deus, rogai por nós, pecadores, agora e na hora da nossa morte. Amém.
2: Ave Maria, cheia de graça, o Senhor é convosco, bendita sois vós entre as mulheres, e bendito o fruto de vosso ventre, Jesus.
3: Santa Maria, Mãe de Deus, rogai por nós, pecadores, agora e na hora da nossa morte. Amém.
2: Ave Maria, cheia de graça, o Senhor é convosco, bendita sois vós entre as mulheres, e bendito o fruto de vosso ventre, Jesus.
3: Santa Maria, Mãe de Deus, rogai por nós, pecadores, agora e na hora da nossa morte. Amém.
2: Ave Maria, cheia de graça, o Senhor é convosco, bendita sois vós entre as mulheres, e bendito o fruto de vosso ventre, Jesus.
3: Santa Maria, Mãe de Deus, rogai por nós, pecadores, agora e na hora da nossa morte. Amém. Amém.
2: Ave Maria, cheia de graça, o Senhor é convosco, bendita sois vós entre as mulheres, e bendito o fruto de vosso ventre, Jesus.
3: Santa Maria, Mãe de Deus, rogai por nós, pecadores, agora e na hora da nossa morte. Amém.
2: Ave Maria, cheia de graça, o Senhor é convosco, bendita sois vós entre as mulheres, e bendito o fruto de vosso ventre,
3: Santa Maria, Mãe de Deus, rogai por nós, pecadores, agora e na hora da nossa morte. Amém.
2: Ave Maria, cheia de graça, o Senhor é convosco, bendita sois vós entre as mulheres, e bendito o fruto de vosso ventre, Jesus.
3: Santa Maria, Mãe de Deus, rogai por nós, pecadores, agora e na nossa morte. Amém.
2: Ave Maria, cheia de graça, o Senhor é convosco, bendita sois vós entre as mulheres, e bendito o fruto de vosso ventre, Jesus.
3: Santa Maria, Mãe de Deus, rogai por nós, pecadores, agora e na hora de nossa morte. Amém.
2: Ave Maria, cheia de graça, o Senhor é convosco, bendita sois vós entre as mulheres, e bendito o fruto de vosso ventre, Jesus.
3: Santa Maria, Mãe de Deus, rogai por nós, pecadores, agora e na hora da nossa morte. Amém.
2: Glória ao Pai, ao Filho e ao Espírito Santo.
3: Como era no princípio, agora e sempre. Amém.
2: Nossa Senhora das Graças,
3: rogai por nós.
2: Sagrada Família,
3: rogai por nós. No terceiro mistério contemplamos a vinda do Espírito Santo sobre Maria e os apóstolos, e o vamos a oferecer por todos os benfeitores do mosteiro, por todos os que colaboram conosco. Que Deus abençoe suas vidas, seus trabalhos, suas famílias.
4: Pai nosso que estás no céu, santificado seja o vosso nome. Venha a nós o vosso reino, seja feita a vossa vontade, assim na terra como no céu.
3: O pão nosso de cada dia dá-nos hoje. Perdoai as nossas ofensas, assim como nós perdoamos a quem nos tem ofendido. E não nos deixeis cair na tentação, mas livrai-nos do mal.
4: Ave Maria, cheia de graça, o Senhor é convosco. Bendita sois vós entre as mulheres, e bendito é o fruto do vosso ventre, Jesus.
3: Santa Maria, Mãe de Deus, rogai por nós, pecadores, agora e na hora de nossa morte. Amém.
4: Amém. Santa Maria, cheia de graça, o Senhor é convosco. Bendita sois vós entre as mulheres, e bendito é o fruto do vosso ventre, Jesus.
0: Santa Maria, Mãe de Deus, rogai por nós, pecadores, agora e na hora da nossa morte. Amém.
4: Ave Maria, cheia de graça, o Senhor é convosco. Bendita sois vós entre as mulheres, e bendito é o fruto do vosso ventre, Jesus.
0: Santa Maria, Mãe de Deus, rogai por nós, pecadores, agora e na hora de nossa morte. Amém.
4: Ave Maria, cheia de graça, o Senhor é convosco. Bendita sois vós entre as mulheres, e bendito é o fruto do vosso ventre, Jesus.
0: Santa Maria, Mãe de Deus, rogai por nós, pecadores, agora e na hora da nossa morte. Amém.
4: Ave Maria, cheia de graça, o Senhor é convosco. Bendita sois vós entre as mulheres, e bendito é o fruto do vosso ventre, Jesus.
0: Santa Maria, Mãe de Deus, rogai por nós, pecadores, agora e na hora de nossa morte. Amém.
4: Ave Maria, cheia de graça, o Senhor é convosco. Bendita sois vós entre as mulheres, e bendito é o fruto do vosso ventre, Jesus.
0: Santa Maria, Mãe de Deus, rogai por nós, pecadores, agora
4: e na hora da nossa morte. Amém. Ave Maria, cheia de graça, o Senhor é convosco. Bendita sois vós entre as mulheres, e bendito é o fruto do vosso ventre, Jesus.
0: Santa Maria, Mãe de Deus, rogai por nós, pecadores, agora e na hora da nossa morte. Amém.
4: Ave Maria, cheia de graça, o Senhor é convosco. Bendita sois vós entre as mulheres, e bendito é o fruto do vosso ventre, Jesus.
0: Santa Maria, Mãe de Deus, rogai por nós, pecadores, agora e na hora da nossa morte. Amém.
4: Ave Maria, cheia de graça, o Senhor é convosco. Bendita sois vós entre as mulheres, e bendito é o fruto do vosso ventre, Jesus.
0: Santa Maria, Mãe de Deus, rogai por nós, pecadores, agora e na hora da nossa morte. Amém.
4: Ave Maria, cheia de graça, o Senhor é convosco. Bendita sois vós entre as mulheres, e bendito é o fruto do vosso ventre, Jesus.
0: Santa Maria, Mãe de Deus, rogai por nós, pecadores, agora e na hora da nossa morte. Amém.
4: Glória ao Pai, ao Filho e ao Espírito Santo,
0: como era no início, agora e sempre. Amém.
4: Nossa Senhora das Graças,
0: rogai por nós.
4: Santo Antônio,
0: rogai por nós. No quarto mistério contemplamos a Nossa Senhora assunta ao céu, e este mistério vamos oferecer por todas as pessoas que estamos aqui presentes, que dia a dia sempre vêm a compartir conosco de da Eucaristia para a celebração eucarística, para que Deus remédie cada uma de suas necessidades. Pai nosso, que estás no céu, santificado seja o vosso nome. Venha a nós o vosso reino. Seja feita a vossa vontade, assim na terra como no céu. O pão nosso de cada dia nos dai hoje. Perdoai as nossas ofensas, assim como nós perdoamos a quem nos tem ofendido. E não nos deixeis cair em tentação, mas livrai-nos do mal.
5: Ave Maria, cheia de graça, o Senhor é convosco. Bendita sois vós entre as mulheres, e bendito é o fruto do vosso ventre, Jesus.
0: Santa Maria, Mãe de Deus, rogai por nós, pecadores, agora e na hora de nossa morte. Amém.
5: Ave Maria, cheia de graça, o Senhor é convosco. Bendita sois vós entre as mulheres, e bendito é o fruto do vosso ventre, Jesus.
0: Santa Maria, Mãe de Deus, rogai por nós, pecadores,
3: agora e na hora de nossa morte. Amém.
5: Ave Maria, cheia de graça, Senhor é convosco. Bendita sois vós entre as mulheres, e bendito é o fruto do vosso ventre, Jesus.
3: Santa Maria, Mãe de Deus, rogai por nós, pecadores, agora e na hora de nossa morte. Amém.
5: Ave Maria, cheia de graça, Senhor é convosco. Bendita sois vós entre as mulheres, e bendito é o fruto do vosso ventre, Jesus.
3: Santa Maria, Mãe de Deus, rogai por nós, pecadores, agora e na hora de nossa morte. Amém.
5: Ave Maria, cheia de graça, Senhor convosco, bendita sois vós entre as mulheres, e bendito é o fruto do vosso ventre, Jesus.
3: Santa Maria, Mãe de Deus, rogai por nós, pecadores, agora e na hora de nossa morte. Amém.
5: Ave Maria, cheia de graça, o Senhor é convosco. Bendita sois vós entre as mulheres, e bendito é o fruto do vosso ventre, Jesus.
3: Santa Maria, Mãe de Deus, rogai por nós, pecadores, agora e na hora de nossa morte. Amém.
5: Ave Maria, cheia de graça, o Senhor é convosco. Bendita sois vós entre as mulheres, e bendito é o fruto do vosso ventre, Jesus.
3: Santa Maria, Mãe de Deus, rogai por nós, pecadores, agora e na hora de nossa morte. Amém.
5: Ave Maria, cheia de graça, o Senhor é convosco. Bendita sois vós entre as mulheres, bendito é o fruto do vosso ventre, Jesus.
3: Santa Maria, Mãe de Deus, rogai por nós, pecadores, agora e na hora de nossa morte. Amém.
5: Ave Maria, cheia de graça, Senhor convosco, bendita sois vós entre as mulheres, e bendito é o fruto do vosso ventre, Jesus.
3: Santa Maria, Mãe de Deus, rogai por nós, pecadores, agora e na hora de nossa morte. Amém.
5: Ave Maria, cheia de graça, Senhor convosco, bendita sois vós entre as mulheres, e bendito é o fruto do vosso ventre, Jesus.
3: Santa Maria, Mãe de Deus, rogai por nós, pecadores, agora e na hora de nossa morte. Amém.
5: Glória ao Pai, ao Filho e ao Espírito Santo,
3: como era no princípio, agora e sempre. Amém.
5: Ó meu bom Jesus,
3: perdoai-nos e livrai-nos do fogo do inferno, levai as almas todas para o céu, e socorrei principalmente as que mais precisarem da vossa infinita misericórdia. Abençoai o Santo Padre, o Papa, a Santa Igreja, as nossas famílias, e o Espírito Santo.
6: No quinto mistério contemplamos Nossa Senhora, a Rainha, é coroada como Rainha do Céu e da Terra. E este quinto mistério vamos oferecer por todas as pessoas que nos estão escutando através da rádio, por suas intenções, também por todos os doentes mais graves que estão nos hospitais ou em suas casas, ou esperando ser atendidos, por as pessoas que neste momento precisem mais de uma oração.
7: Pai nosso que estais no céu, santificado seja o vosso nome, venha a nós o vosso reino, seja feita a vossa vontade, assim na terra como no céu.
3: O pão nosso de cada dia nos dai hoje, perdoai as nossas ofensas, assim como nós perdoamos a quem nos tem ofendido. E não nos deixeis cair em tentação, mas livrai-nos do mal.
7: Ave Maria, cheia de graça, Senhor é convosco. Bendita sois vós entre as mulheres, bendito é o fruto do vosso ventre, Jesus.
3: Santa Maria, Mãe de Deus, rogai por nós, pecadores, agora e na hora de nossa morte. Amém.
7: Ave Maria, cheia de graça, Senhor é convosco. Bendita sois vós entre as mulheres, bendito é o fruto do vosso ventre, Jesus.
3: Santa Maria, Mãe de Deus, rogai por nós, pecadores, agora e na hora de nossa morte. Amém.
7: Ave Maria, cheia de graça, Senhor é convosco. Bendita sois vós entre as mulheres, bendito é o fruto do vosso ventre, Jesus.
3: Santa Maria, Mãe de Deus, rogai por nós, pecadores,
8: agora e na hora da nossa morte.
7: Ave Maria, cheia de graça, Senhora convosco. Bendita sois vós entre as mulheres. Bendito é o fruto do vosso ventre, Jesus.
8: Santa Maria, Mãe de Deus, rogai por nós, pecadores. Agora e na hora da nossa morte.
7: Ave Maria, cheia de graça, Senhora convosco. Bendita sois vós entre as mulheres. Bendito é o fruto do vosso ventre, Jesus.
8: Santa Maria, Mãe de Deus, rogai por nós, pecadores, agora e na hora de nossa morte.
7: Ave Maria, cheia de graça, Senhora convosco. Bendita sois vós entre as mulheres. Bendito é o fruto do vosso ventre, Jesus.
8: Santa Maria, Mãe de Deus, rogai por nós, pecadores, agora e na hora de nossa morte.
7: Bendita sois vós entre as mulheres, bendito é o fruto do vosso ventre, Jesus.
8: Santa Maria, Mãe de Deus, rogai por nós, pecadores, agora e na hora da nossa morte.
7: Amém. Ave Maria, cheia de graça, Senhora convosco. Bendita sois vós entre as mulheres, bendito é o fruto do vosso ventre, Jesus.
8: Santa Maria, Mãe de Deus, rogai por nós, pecadores. Agora e na hora da nossa morte. Amém.
7: Ave Maria, cheia de graça, Senhora convosco. Bendita sois vós entre as mulheres. Bendito é o fruto do vosso ventre, Jesus.
8: Santa Maria, Mãe de Deus, rogai por nós, pecadores. Agora e na hora da nossa morte. Amém.
7: Ave Maria, cheia de graça, Senhora convosco. Bendita sois vós entre as mulheres. Bendito é o fruto do vosso ventre, Jesus.
8: Santa Maria, Mãe de Deus,
7: rogai
8: por nós, pecadores, agora e na hora de nossa morte. Amém.
7: Glória ao Pai, ao Filho e ao Espírito
8: Santo, agora e na hora de nossa morte. Amém.
7: Glória ao Pai, ao

0: Nossa Senhora da Paz,
1: rogai por nós.
0: Nossa Senhora Aparecida,
1: rogai por nós.
0: A Salve Rainha, vamos oferecê-la para que Deus nos conceda a paz no mundo. Também pedimos por todas as nações em as quais há vivido, pois terremotos, inundações, para que Deus tenha misericórdia de cada de nós, nos conceda tudo aquilo que mais precisamos para a nossa conversão. Salve Rainha,
1: Mãe da Misericórdia, Vida, doçura e esperança nossa salve. A vós, bradamos, degredados filhos de Eva, a vós, suspiramos, gemendo e chorando neste vale de lágrimas. Eia, pois, advogada nossa, esses vossos olhos misericordiosos a nós volvemos. E depois desse desejo, mostrai-nos, Jesus, bendito é o fruto do vosso ventre. Ó clemente, ó piedosa, ó doce sempre Virgem Maria, rogai por nós, Santa Mãe de Deus, para que sejamos dignos das promessas de Cristo. Amém.
0: Em nome do Pai, do Filho e do Espírito Santo. Amém.
2: Nós pedimos desculpas, mas o Padre não conseguiu vir. Mas amanhã sim, nós temos.
0: Também chegamos. Pois pedir sua colaboração, estamos em obra, estamos em preparação e qualquer ajuda para nós é muito grata e muito valiosa, né? Por pouco que seja para nós, é muito, é, nos vai ajudar também. Muito obrigada e Deus abençoe.
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4: Sentir dor depois de todo o treino não significa que o exercício foi mais eficiente. Um desconforto muscular leve pode aparecer quando você começa uma atividade ou aumenta a intensidade. Mas dores fortes, inchaço ou dificuldade para movimentar o corpo merecem atenção. O descanso também faz parte do treinamento, pois é durante a recuperação que os músculos se adaptam ao esforço. Aumente cargas e intensidade gradualmente. Respeite os limites do seu corpo e procure orientação profissional se a dor for intensa ou persistente. Treinar bem também é saber a hora de descansar. Cuide-se bem.
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1: Sete e oito.

0: Olha, estamos chegando. É, terçou. Muito bem. Bom dia para você. Uma ótima manhã de terça-feira, 1º de setembro. Setembrou, hein? É, ele chegou, viu? Setembro tá aí. Mais um mês que seja aí repleto de coisas boas, que você possa alcançar as suas metas, seus objetivos para este mês de setembro. Sucesso para você, hein? 1º de setembro hoje. Aliás, lembramos como o dia, portanto, do profissional da educação física. Parabéns, hein? Para você, profissional de educação física. É, lembramos também com nesta data, né, o início da Segunda Guerra em 1939. Faltando apenas 121 dias para o ano de 2027. Aquele abraço para você que sintoniza na Mais Ouvida. A partir de agora, ó, aumente o volume do seu rádio. Muita música, muita informação para você na sua manhã de terça-feira. Bom dia para quem hoje completa mais um ano de vida, né? Para você, de feliz parabéns. Hoje eu quero, com muito carinho, parabenizar também meu afilhadinho, né? O Miguel. Alô, Miguel! Completando hoje mais um ano de vida. Paz e saúde para você também, viu? Está aí, ó, de feliz parabéns, né? Você que completa hoje mais um ano de vida, muita paz, muita saúde!
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0: Parabéns pra você, sucesso!
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0: Olha, faça diariamente, ao despertar, afirmações positivas de alegria e de vitória, procurando construir em torno de si um ambiente de serenidade e de harmonia. Aprenda a sorrir de coração para todos, parentes, amigos, conhecidos, de tal forma que baste a sua presença para que a alegria penetre no coração das criaturas que lhe chegam perto. E verifique a felicidade que isto lhe causará. Pense nisso. 7 horas e 11 minutos.

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0: Muita alegria pra você, isso mesmo. Bom dia, sorria, hein? Sorria pra vida. E assim, ó, a vida vai sorrir pra você também. Sorria pra vida, meu amigo. Sorria pra vida, minha amiga. Uma ótima terça-feira hoje, 1º de setembro do ano de 2026. E ó, já tem participações, galerinha, já interagindo por aqui através do nosso WhatsApp. Eu quero mandar um bom dia, portanto. Nós temos participações. Anair tá na sintonia, tá curtindo o programa Sou da Manhã. Regis, bom dia. Gostaria de ouvir com Amaro Batista, Somos Dois Outra Vez, hein? Música bonita, vamos curtir na programação. Preço para você, Regis, para você, William, também a todos os amigos, amigas, para Odete, Natália, Alzenir, para Maria José, para Edivane, para Vivian, para Renilda, também para mãe, para todos os ouvintes, para todos da Nazaré, que tenhamos uma terça-feira abençoada por Deus. Abraço, Nair Moreira, muito obrigado pela participação. Bom dia vai também para Nina, lá em Verona, na Itália, está acompanhando a programação, e ela diz assim: bom dia, Regis, bom dia, equipe, amigos e amigas, toda a família, abençoada terça-feira para todos nós. 1º de setembro, que seja um mês repleto das bênçãos de Deus para todos nós. Regis, peço a música Manhãs de Setembro com Vanusa. Ofereço para todos os amigos e amigas, para toda a família, para você, Regis, para toda a equipe da mais ouvida do mundo e para quem gostar da mesma. A paz do nosso querido Deus para todos nós. Abraço, Nina! Obrigado pela participação, tudo de bom. Também Maria Aparecida dos Santos. Regis, bom dia. Gostaria de ouvir a música com Trio Parada Dura, Coração de Pedra. Vamos trazer daqui a pouquinho na programação. Olha só, bom dia vai para Cida Bispo. É, tá na sintonia também. E tem áudio aqui, né? A nossa amiga Cida Bispo tá ligadinha, tá curtindo a programação. Alô, Cida, bom dia.
2: Bom dia, meu amigo.
0: Oi.
2: Regis, manda para mim essa música, Amado Batista aí, Estrada Velha. Manda para todos que vai na escuta, manda certo. Ali pro seu Zé Cadeirante, manda pro Marcelo, okay. Manda pra Marlene Viana. Manda ali pra Tereza e pra todos do bairro Palmeiteiro, viu, Regis? Um abraço a todos e um ótimo dia. E manda pra todos palmeirenses de bem com a vida.
0: Valeu, valeu, minha amiga. Obrigado pela participação. Tudo de bom, gente. Olha, 7 horas e 14 minutos.
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0: 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Bom dia. Uma ótima terça-feira pra você.

0: Muito bem, tá aí, Amado Batista. Estrada Velha, você curtiu aqui no programa Show da Manhã. 7:28.
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0: 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Obrigado pelo carinho da sua sintonia. Olha só, mais participações na programação. Daqui a pouquinho a gente segue, portanto, com canções. E a minha amiga, a Sônia Guibara, ela tá ligadinha curtindo o programa Show da Manhã. Regis, bom dia. Gostaria de ouvir com Paulo Ricardo Alvorada Voraz. Ofereço para toda a família, para todos da rádio. Grande abraço. Valeu, obrigado pela participação, minha amiga. Tudo de bom, tchau para você e toda a família. Deixa eu mandar um bom dia também para Érica Vieira de Santana. Ela tá ligadinha curtindo a programação. Bom dia para o seu José, hein? Para o José Cadeirante. Tá curtindo também o programa Sol da Manhã. Tem áudio aqui, né? Alô, meu amigo José, bom dia.
2: Tá curtindo a programação?
0: Oi!
3: Alô!
0: Alô!
3: Bom dia,
0: bom dia, bom dia.
3: É.
0: Oi.
3: Bom dia,
0: bom dia.
3: Tá?
0: Tudo jóia?
3: Aqui tá tudo bem, aqui tá tudo tranquilo. E pra vocês aí da rádio também.
0: Opa!
3: Tá? Manda uma música pra nós. Menino da Porteira.
0: Certo.
3: Com o Sérgio Reis. Pra nós curtir aqui. A Cida Bispe. Marcelo, seu João, Maria, Alessandro, Zaia.
0: Ok.
3: Falou, gente boa.
0: Valeu!
3: Tudo, tá?
0: Tudo de bom.
3: Também.
0: Um abraço, José. Obrigado pela participação. A Silvia Cristina. Alô, Silvia.
4: Bom dia, meu amigo. Resta.
0: Bom dia.
4: Música, Maria Passa. Você passando família, da Lourdes Família, Madrinha Marlene Família, pra Lucimara, Sueli, Silmara, Tia Toinha, Puzé, pra Janu, pra Helena. Sirlei, Sirlene, Borneuza, para Rosa, para Dirce, para Aline, para Leda, para Alcione, para Rafael, para o Eli, para as mãe e filha, para seu Fermino, Dona Maria, para todos os amigos e amigas, para vocês da rádio, para quem gostar da música, só modão, modinha não resta.
0: Vamos trazer, né, antes do programa Experiência de Deus, a canção do Padre Marcelo Rossi com Gustavo Lima, Maria Passa à Frente. Valeu, obrigado pela participação. Silvia Cristina Barros, tudo de bom. Quero mandar um bom dia para o compadre Kleber, né, lá na São Miguel Tornearia, na sintonia, acompanhando a programação. Também meu amigo Cabeça, né, lá na oficina do Cabeça, o Grilo, tá na sintonia também lá na oficina Juína. Amigo, quero mandar um bom dia também pro meu amigo Cláudio. Alô, Cláudio! Lá na Cláudio Car, né? Também sempre em sintonia, acompanhando a programação. Vando, né? Curtindo a programação. Tudo de bom aí, hein? Bom trabalho, boa terça-feira. Toma um bom dia pra Marita, tá ligadinha curtindo o programa Sol da Manhã também. Alô, Marita, tudo bem aí? Tudo jóia? Bom dia.
5: Bom dia, Ré. Bom dia, com muita chuva.
0: Opa!
5: Ré. Chuva e friozinho bom, maravilhoso.
0: Aí, né? Aí.
5: É. Quando eu cheguei aqui, até que eu tava estranhando. É. Mas agora, Ré, estou até pensando, quando eu for pra Juína.
0: Eita.
5: Que aqui tá uma chuva.
0: Olha, Ré, aí, ó.
5: Tá um friozinho gostoso de você ficar todo encapotado. E sabe o que é que tá bom?
0: É.
5: Tá no sofá com uma bacia de pipoca.
0: Mas já?
5: Bom dia pra
0: já?
5: Todos, Regina.
0: Bom
5: a
0: dia.
5: Música, se você puder tocar ela.
0: É.
5: Quando cai a chuva e manda pra todos que tiver sintonizado na Maria de Nazaré e um abençoado início de mês, que todos tenham um mês abençoado, que o mês de todos que conseguir acordar com vida seja melhor do que o que passou. Uma graça de Deus já é, né, Regis?
0: Isso.
5: Graças a Deus.
0: Com certeza. Valeu, minha amiga. Eu acho que é com... Deixa eu ver aqui. O sistema localizou com Nalva Aguiar e Tião Carreiro, Quando Cai a Chuva, né? Eu acho que vai ser, viu? Bom, olha só a previsão aí, previsão do tempo, né, para o município de Juína. Nós estamos aí entre 26 e 35 a temperatura, né? A sensação fica entre 27 e 32. Não há probabilidade aí de chuva para hoje, né? Mas fazer que nem diz o ditado, o tempo muda a qualquer momento, hein? Mas não tem previsão de chuva para hoje aqui, né? Poderia, viu? Manda para nós aí, Marita. Manda um pouquinho de chuva para nós aí, uma chuva calma aí para amenizar este calor danado. Eita, este tempo seco, né? Poeira e fumaça. Mas no tempo dela, ela chega. Por aí eu sei que tá chovendo, viu? Por aí tá chovendo, né? Algum lugar aí E sabendo aí que nessa domingo, né? No domingo, ontem foi segunda-feira, né? No domingo choveu aí, região ali da Filadélfia. Tive informações que lá pro lado de Terra Roxa também, em alguns locais ali, choveu, né? Mas uma hora ela chega aqui para nós também. 7 horas e 33 minutos, só para um rápido break e volto na sequência com sucesso aqui na Mais Ouvida.
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0: Naufraguear com Tião Carreiro quando cai a chuva. 7h49.
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0: 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Obrigado pelo carinho da sua sintonia nessa manhã legal de terça-feira hoje. Olha, dia 1º de setembro do ano de 2026. Aquele abraço, viu, para você na sintonia da Mais Ouvida. 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Tudo bem, tem participações aqui da programação. Deixa eu mandar um bom dia. Olha só, minha amiga Andréia Matos está na sintonia. Regis, toca uma música para mim curtir hoje. Estou ficando mais jovem. Olha aí, ó. Parabéns, minha amiga. Felicidades, paz e saúde. Andréia Matos completando mais um ano de vida. A Tereza Edith. Alô, Tereza.
2: Bom dia, Regis.
0: Oi.
2: Tudo bem? Regis, eu quero ouvir a música com Jean Giovanni.
0: Certo.
2: Espuma da Cerveja.
0: Certo.
2: Eu ofereço para Cida Bispo e para todos os ouvintes daqui da Palmiteira.
0: Ok.
2: Para todos os ouvintes da Rádio Maria de Nazaré.
0: Certo.
2: Essa Rádio 100, essa rádio 1000.
0: Oh, minha amiga, valeu.
2: Tem bastante ouvinte.
0: Tem,
2: porque
0: graças
2: é uma rádio
0: a Deus.
2: Que faz sucesso,
0: oh,
2: né?
0: Obrigado, hein?
2: Bom dia para todos vocês daí da Nazaré. Eu quero ouvir Espuma da Cerveja.
0: Tá bom, ok.
2: Bom dia.
0: Bom dia. Obrigado pela participação. Deixa eu ver quem mais aqui na participação. Bom dia para Marta Regina, minha amiga. Tá na sintonia, acompanhando, portanto, a programação. Pediu Caninha Verde. Vamos trazer na programação, oferecendo para quem gostar desta música. Bom dia, Regis. Que Deus abençoe todos nós. Marta, um abraço, viu, minha amiga? Obrigado pela participação. Tudo de bom. Vamos trazer daqui a pouquinho aqui na programação. Deixa eu ver quem mais. interagindo com a programação. Nós temos a participação da Vani Maria dos Santos, ela que está na sintonia também da Mais Ouvida. Bom dia, obrigado pela participação. É, lá no Facebook tem recadinho por lá para você também interagir, fique à vontade. Eu acho que a Caninha Verde é com Roberto Leal, né? A canção de Roberto Leal, é isso, Marta? Confirma para mim, tá? Deixa eu ver quem mais aqui na programação. Helena Beatriz, alô, Helena!
3: Bom dia, Sérgio.
0: Oi!
3: Eu quero ouvir a música do Roberto Carlos, Amanda Amante. Eu ofereço para a Silva, minha amiga, ofereço para a Tereza, para Maria Planta, para a Zélia, Vera Lúcia e o Wilson, para todos vocês da rádio e todos os ouvintes. E pro Zé Cadeirante também.
0: Tá certo. Canção de Roberto Carlos, Amada Amante. Vamos trazer daqui a pouquinho. Portanto, aqui na programação, hein? Muito bem, gente. Agora são 7 horas e 55 minutos. 7h55. Aquele abraço pra você na sintonia da Mais Ouvida, de perto, de longe. Meu amigo Elias, né? O Elias Calheiros. Tá na sintonia também, acompanhando a programação. Bom dia. Muito obrigado pela participação, hein? É, olha só. Foi encontrada uma certidão, né? Uma certidão de casamento, viu? É, portanto, em nome de Ercídio Teixeira Júnior, tá? Ercídio Teixeira Júnior e Ineide de Souza Passos. É, foi encontrada ali próximo à Lagoa da Garça, nem em frente, né? A Lagoa da Garça. Então, é, se alguém conhecer, por gentileza, retransmita o recado que a gente passa o contato aqui de quem encontrou essa certidão de casamento. Tá certo? Ok? Muito bem, gente, era 7 horas e 56 minutos. Bom dia!

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2: 8 e 6.
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0: Muito bem, tá aí, você ouviu aqui no programa Show da Manhã, canção do Roberto Carlos, Amada Amante. Agora são 8h13. A melhor rádio para o melhor ouvinte. Obrigado pelo carinho da sua sintonia aqui na Mais Ouvida, né? Você que está acompanhando a nossa programação, aquele abraço especial, viu? Aquele abraço de terça-feira, 1º de setembro. Daqui a pouco informações, daqui a pouco nosso giro pelas notícias que estão em destaque. E já já, né, vamos trazer aí mais participações, né, galerinha que está interagindo. É, portanto, com a mais ouvida, Nena, tem áudio aqui. Alô, bom dia.
1: Bom dia,
0: Regis,
1: Letuário.
0: Joia, beleza.
1: Aí, toca pra nós hoje com o Franquito Lopes. Eu acho que aquela música, eu não sei falar o nome dela. Eu só sei dizer que é aquela. Agora chegou minha vez, vou fazer o que ele fez, só para te ver chorar. Se tu achar, tu ofereceu pra você, pra Vívia, pro William, pra Sandra, Alessandra, dona Cecília Nunes, dona Joana, dona Lu, nossa administra do batismo, com a Diana, Ana Lobá, Sueli, Sueli, Preta e Diana, Tereza Zaninho. Bom dia, meu filho.
0: Bom dia, minha amiga Nena. Pera lá. Deixa eu ver se eu acho aqui a minha bola de cristal, né? Pra eu poder saber qual é a música, né? Eu acho que é Quero Dormir Entre os Braços. Será que é essa? Vou descobrir daqui a pouquinho. Abraço, viu, Nena? Obrigado pela participação, hein? É, quem mais? Deixa eu mandar um abraço na sintonia, acompanhando a programação, Wilson Martins.
2: Bom dia.
0: Bom dia.
2: Tudo bem, meu amigo?
0: Beleza.
2: Com a música de Pardinho e Pardal aí, meu coração chega, chora. Vou oferecer para a Silvana, para o Mineiro, para o filho da Silvana, esqueci o nome dele agora. E para a Geni, para a Lena, para o Tião. Um abraço aí, meu amigo.
0: Valeu.
2: Teve uma boa terça-feira.
0: Tudo de bom, hein? Tudo de bom. Ô, Nena.
1: Ô, menino do tempo, você tem que achar, menino do tempo. Você
0: rapaz.
1: É da piada, você é. No tempo da chuva, você vai adivinhar a minha música.
0: Misericórdia.
1: Tá bom, meu filho?
0: Valeu, Nena. Vou ver se eu vou conseguir encontrar aqui, viu? Se eu não encontrar e trazer uma outra do Franquito Lopes, ó. É, modera aí, viu? Ah, mas acho que é essa daí, né? Será que é? Daqui a pouquinho vamos descobrir, né? Quem mais? Mirão na sintonia?
3: Olá, Regis. Bom,
0: bom dia.
3: Bom dia, Regis.
0: Oi.
3: E aí, tudo beleza?
0: Joia.
3: Na paz. Toca uma música pra nós aí. Leandro Leonardo.
0: Ah.
3: Pode ser qualquer uma. Quero oferecer a todos durante o seu programa, todos os seus ouvintes. Espero que tenham gostado da música. Meus familiares, pra vocês, tudo dando agora, hein, meu amigo?
0: Beleza, vamos trazer Copo de Vinho com Leandro e Leonardo daqui a pouquinho na programação. Quem mais? É, deixa eu mandar um abraço. Na sintonia está Giovanni Machado, né, acompanhando a programação. É, pediu a canção Meu Mestre com Jads e Jadson, né? A qual oferece aí pro Agnaldo, né? Agnaldo Sony. Valeu, né? O Agnaldo Sony que tá na sintonia acompanhando a programação. Giovanni Machado, valeu, obrigado pela participação, viu? Tudo de bom. É... Fátima Malaquias, alô, Fátima.
4: Oi. Eu quero uma música, chorei no final, tá?
0: Certo.
4: Quero oferecer pra família Malaquias e pra todos que estiver ouvindo, pra você da rádio, pra Dona Maria Terra Roxa, pra Ana Júlia e pra todos, tá?
0: A Maria Vitória. Ok.
4: Tchau, Regis.
0: Valeu, minha amiga. Fátima, ó, aumenta já o volume do rádio aí, porque depois não vem me cobrar que eu não rodei a música, tá? Já tá na sequência aqui. Daqui a pouquinho, então, Renan e Raí, chorei no sinal, beleza, Fátima? Muito bem, gente, olha, 8 horas e 18 minutos agora, 8 e 18. 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Arroba Andréia Decorfest. 8 horas e 21 minutos, informações chegando.
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0: Notícias. Vamos trazer a partir de agora as notícias em destaque, portanto, nesta manhã de terça-feira. Olha, a PIB do Brasil cresce 0,5% no segundo trimestre de 2026, diz IBGE. O Produto Interno Bruto, o PIB do Brasil, cresceu 0,5% no segundo trimestre de 2026, informou o Instituto Brasileiro de Geografia e Estatística, IBGE, nesta terça-feira, dia 1º. Em valores correntes, a economia brasileira movimentou 3,4 trilhões no período. O PIB médio, tamanho da economia de um país, indicador, representa o valor de todos os bens e serviços produzidos em determinado período. No primeiro trimestre, o PIB cresceu 1,1%. No mesmo período do ano passado, a atividade econômica do país havia crescido 0,4% e 0,5%. Com mais informações, olha só, avalanche passam, portanto, em Nepal, né, passam aí de 1.000 mortes. Autoridades de gestão de desastres do Nepal informou nesta terça-feira, dia 1º, que atualizou para 1.003, o balanço oficial, portanto, aí de mortos após a avalanche devastadora que atingiu a fronteira com a China e que eleva o número total de vítimas fatais nos dois países para 1.019. A imprensa estatal chinesa confirmou 16 mortes na região autônoma do Tibete, causadas pela tragédia provocada pela queda de geleira no topo, portanto, que descarriou aí uma avalanche histórica montanha abaixo, passagem de uma enorme onda de água gelada e detritos que destruiu vilarejos, portanto, inteiros. 8 horas e 24 minutos. Setembro começa com ciclone na costa do sul e frio que vai ganhar força. Olha só. Setembro começa com a formação de um novo ciclone extratropical no oceano, na costa da região sul. O sistema ajuda a organizar uma frente fria que espalha chuva pelo sul, sudeste e parte do centro-oeste já nesta terça-feira, dia 1º. Na sequência, as temperaturas caem e o frio ganha força nos próximos dias, principalmente no sul e em áreas do sudeste. Portanto, a mudança ocorre depois de um fim de agosto marcado por calor intenso em várias partes do país. E por falar em calor, Mato Grosso concentra 6 das 10 maiores temperaturas do Brasil e possui cidade mais quente do ano. O município de Rondonópolis, a 218 quilômetros de Cuiabá, registrou 42,3 graus nesta segunda-feira, dia 31, e aparece na primeira posição do ranking provisório das maiores temperaturas do Brasil, divulgado pelo Instituto Nacional de Meteorologia, o IMET. O levantamento das 17 horas mostra que 6 dos 10 municípios com maiores temperaturas do país estão em Mato Grosso. Além de Rondonópolis, aparecem entre os primeiros colocados Nova Chavantina, Santo Antônio do Leverger, Cuiabá, Barra do Garças e Guiratinga. Todas as cidades registraram temperaturas acima de 40 graus. 8 horas 25 minutos. Golpe de R$29 mil ajuda a polícia a chegar a grupo suspeito de fraudes pela internet em Cuiabá. Uma tentativa de golpe de aproximadamente R$29 mil contra uma empresa do Rio Grande do Sul levou investigadores a identificar um grupo suspeito de aplicar fraudes pela internet a partir de Cuiabá. Nesta terça-feira, dia 1º, são cumpridos 3 mandados de prisão preventiva e 4 de busca e apreensão contra investigados apontados como integrantes do grupo. A operação é conduzida pela Polícia Civil do Rio Grande do Sul e conta com o apoio da Polícia Civil de Mato Grosso. Os 7 mandados são cumpridos em endereços ligados aos alvos na capital mato-grossense. 8 horas e 26 minutos. E olha só. Talento de Juína, que ganha destaque no Paraguai. Um talento que nasceu em Juína, no interior de Mato Grosso, atravessou fronteiras e hoje vem chamando atenção no esporte internacional. É a história de Felipe Bernardo da Cruz, filho do professor Elenildo Damião e da professora Gecilda Alves. Jovem goleiro de handebol que vem se destacando no Paraguai e mostrando que tamanho nunca foi sinônimo de força quando existe talento, dedicação e coragem. Nascido em Juína, Mato Grosso, Felipe começou a construir a sua história no esporte ainda jovem nas quadras do projeto Mais Que Atleta. Entre treinos, competições e muitos desafios, o menino que um dia sonhou em defender grandes equipes agora vive uma experiência que poucos atletas conseguem alcançar tão cedo: representar o esporte além das fronteiras do Brasil. No gol, Felipe vem conquistando espaço com defesas importantes, personalidade e muita determinação. No Paraguai, seu desempenho já começa a chamar a atenção e transformar o jovem atleta em uma das promessas do handebol. E é justamente debaixo das traves que esse jovem mostra que não existe gigante quando existe coragem. Cada defesa representa mais do que uma bola parada, representa anos de dedicação, o sonho de uma família e o orgulho de uma cidade que acompanha, mesmo de longe, a trajetória deste talento que nasceu em Juína e hoje leva o nome de Mato Grosso para o esporte internacional. Para quem acompanha sua trajetória, Felipe é muito mais do que um goleiro, é exemplo de perseverança, disciplina e superação. 8 horas e 28 minutos, mais informações do nosso jornalismo. 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Agora são 8h28.
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21: Consumir alimentos fontes de antioxidantes. As substâncias antioxidantes bloqueiam a ação dos radicais livres no organismo, prevenindo a oxidação das células. Esses elementos são capazes de prevenir o aparecimento de tumores, o envelhecimento precoce e outras doenças. Alimentos com cores fortes como tomate, goiaba, romã, cenoura, abóbora, manga, açaí, berinjela, uva, folhas verdes, legumes e brócolis são ricos em antioxidantes.
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11: 8:37.

bem baixinho, mano. Bem baixinho. Eu sou a luz, a verdade, o caminho, a vida. Ninguém vai ao Pai senão por mim. Foi o que Jesus falou. E o que ele pediu? Ame, ame de verdade. Não só a quem te faz bem, não só a quem te convém. Isso não é amor. Amor é humildade, é carinho, é compaixão, é gratidão, é perdão. Ame, ame para ser amado, perdoe para ser perdoado. Seja manso, seja humilde de coração, assim como Jesus foi. Tá bom? Deus abençoe a todos vocês.

Muito bem, Jadson e Jadson, meu mestre, você ouviu aqui no programa Sol da Manhã, 8h50. Rádio Maria de Nazaré. É a melhor rádio para o melhor ouvinte, obrigado pelo carinho da sua sintonia. Fátima, ó, após o programa Experiência de Deus, minha amiga Fátima Malaquias pediu a canção do Renan e Raí, Chorei no Sinal. Vai ser a primeira canção assim que terminar o programa Experiência de Deus. Pedido da Fátima Malaquias, que está na sintonia, pediu Chorei no Sinal com Renan e Raí, porque daqui a pouquinho eu vou trazer a canção do Padre Marcelo Rossi com Gustavo Lima, Maria Passa à Frente. E após a canção já começa o programa Experiência de Deus, ok? 8h50, te mandar um abraço para a equipe do São Lucas Imagens, sempre fazendo aquele atendimento especial onde você encontra um aparelho de tomógrafo, né? 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Bem, gente, ela está dando sequência com o programa Show da Manhã. 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Tudo bem, gente, ela é 8 horas, 53 minutos, agora 8h53, no oferecimento do programa Experiência de Deus. 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Agora são 8 horas e 54 minutos. Daqui a pouquinho a gente traz as ofertas para esta terça-feira do Bom Preço. Um abraço ao Ari, a Sâmia, Neuri, sempre fazendo aquele atendimento especial, hein? Programa Experiência de Deus, após a canção do Padre Marcelo Rossi com Gustavo Lima, Maria Passa à Frente. Nos intervalos, manda aquele alô especial para você que sintoniza a mais ouvida.
Padre Marcelo Rossi canta no programa Som da Manhã. Maria Passa à Frente, bom dia!

0: e pisa na cabeça da serpente. Amém.
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2: 8h59.

0: Louvado seja nosso Senhor Jesus Cristo. Para sempre seja louvado, queridos filhos e filhas. Quero saudar a todos. Hoje, dia 1º de setembro. Toca a corneta, sacristão. Toca os carrilhões, sacristão. Mês de setembro, mês da Bíblia. Para nós, mês de Jesus das Santas Chagas. Eu repito, mês de setembro é o mês da Bíblia. Mas para nós é, sem dúvida, o mês de Jesus das Santas Chagas. Querido povo de Deus, é com grande alegria que saúdo a todos. Nós estamos no segundo dia do tríduo de libertação. Jesus das Santas Chagas, dai-nos a graça da libertação. Filhos amados, saúdo a todos. A partir da Rádio Evangelizar, de onde tudo começa, as rádios irmãs, cujos nomes cito neste momento:
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0: Saúdo a você pela TV Evangelizar, sinal digital em todo o país, em várias cidades, canal aberto, pelo YouTube, Padre Manzotti Oficial, isto mesmo. Inclusive, está lá, acabamos de fazer no YouTube Padre Manzotti, a quaresma de São Miguel Arcanjo. Lembrando a todos, quero saudar o aplicativo da Associação Evangelizar é Preciso e todas as plataformas digitais. E hoje eu quero saudar, seja bem-vinda, TV Maior, canal 11, Campina Grande, Paraíba. TV Maior, canal 11, Campina Grande, Paraíba. Você é convidado a acompanhar a partir das 10 às 6 da manhã, a Diocese de Campina Grande. Minha saudação a Dom Dulcênio Fontes de Matos. A partir de hoje, transmissão TV Maior, canal 11, Campina Grande, Paraíba, das 10 às 6 da manhã. Seja bem-vinda! Quero saudar a Rádio São José FM 87.9, São José de Sonopole, Ceará, com o programa Experiência de Deus. Faz parte da Diocese de Iguatu, Ceará, Dom Geraldo Freire Soares. Portanto, também seja bem-vinda. Rádio São José FM 87.9, São José de Sonopole, Ceará. Filhos amados, vamos rezar. Mês da Bíblia, mês das Santas Chagas, segundo dia do tríduo de libertação. Em nome do Pai, do Filho e do Espírito Santo. Amém. Naquele tempo, Jesus desceu a Cafarnaum, cidade da Galileia,

0: e ali ensinava aos sábados. As pessoas ficaram admiradas com o seu ensinamento, porque Jesus falava com autoridade. Na sinagoga, havia um homem possuído pelo espírito de um demônio impuro, que gritou em alta voz: "Que queres de nós, Jesus Nazareno?" Repito, eles gritavam: "O que queres de nós, Jesus Nazareno? Vieste para nos destruir? Eu sei quem tu és. Tu és o Santo de Deus." Jesus o ameaçou, dizendo: "Cala-te e sai dele. Cala-te e sai dele." Então o demônio lançou o homem no chão e saiu dele, e não lhe fez mal nenhum. O espanto se apossou de todos e eles comentavam entre si: "Que palavra é essa? Ele manda nos espíritos impuros com autoridade e poder, e eles saem." E a fama de Jesus se espalhava em todos os lugares da redondeza. Jesus agia com poder. Autoridade e poder. Senhor, eu clamo a tua autoridade e poder. Eu peço. Eu clamo, Senhor. Clamo por teu poder. Clamo por tua graça. Senhor Jesus, hoje, dentro de uma sinagoga, havia um homem possuído pelo espírito mau. Senhor Jesus, podemos não estar com esse espírito mau diretamente, mas há tantos problemas que nos rondam. Eu tenho os meus, e peço que rezem por mim. Você tem os seus, e nós rezamos por você. Hoje, terça-feira da Santa Chagas, abrindo o mês de setembro, qual é a graça que você precisa? Tem algo que precisa hoje? Hoje, você está necessitado de uma graça? Peça agora com confiança: "Senhor, eu não mereço essa graça. Não olhe para os meus pouca santidade, poucos méritos, mas eu sei que não olhas para isso, Senhor. Mas um coração contrito, humilhado, necessitado. E é por isso que eu clamo pelo teu amor, pelo teu santo nome, Jesus. Pelo teu santo nome, dai-nos esta graça." Peça por intercessão do santo que você se sente próximo. Eu clamo por intercessão de São Pio de Pietrelcina, Santa Luzia. Diga a intenção que você está precisando. Dai esta graça, Senhor, que tanto necessito. Jesus das Santas Chagas, que uma gota do teu sangue redentor caia, pelo teu santo nome caia. Os milagres vão surgir, filho, para o que você está fazendo. Se você tem o terço das Santas Chagas, pegue nas mãos. Larga essa vassoura e reza um pouquinho. Senta nessa cadeira e pega Jesus. Eu te peço essa graça hoje, com humildade e confiança. Jesus, que passaste pelo mundo fazendo o bem, pelas tuas santas chagas dolorosas e gloriosas, atendei-nos, escutai-nos, ouvi-nos, Senhor, atendei-nos, escutai-nos, ouvi-nos. Repita pela terceira vez: Senhor, atendei-nos, escutai-nos, ouvi-nos. E eu vou para o intervalo, eu volto já, volte comigo.
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0: Muito bem, agora são 9:09, 9:09, programa Experiência de Deus com o Padre Reginaldo Manzotti. Deixa eu mandar um abraço, portanto, em nossa companhia está a minha amiga Luzinete dos Santos. Portanto, pediu a canção do Roberto Carlos, A Volta. Um abraço, minha amiga Luzinete, na sintonia da Mais Ouvida. Ela oferece a canção para todos da rádio, para todos da família, amigos, para todos na escuta. Abraço, viu, Luzinete? Obrigado pela participação, tudo de bom. A Lucinei do Carmo, também na sintonia, acompanhando a programação lá na Fazenda Berneck, né? Pediu uma canção de Luan Santana, oferecendo aí para todos na sintonia. Hoje ela está em Juína, né, no módulo 6. Mas vai também para toda a galerinha lá da Fazenda Berneck. Daqui a pouco, canção de Luan Santana. Valeu, minha amiga. Obrigado pela participação. Tudo de bom. Cecília Nunes. Alô, Cecília, bom dia.
2: Bom dia,
0: oi,
2: bom dia, querida.
0: Bom dia, bom dia.
2: Deus,
0: Cecília.
2: Deus está com nós e nós está com ela. Fica com Deus, na Seara Aparecida e Santa Luzia.
0: Ok, valeu, Cecília Nunes. Angelina Melo, bom dia, Regis. Deus abençoe a sua terça-feira, Regis. Hoje eu quero agradecer o dom da vida de uma pessoinha muito importante para mim, o Miguel. Que papai do céu vos cubra com bênçãos. Feliz aniversário, Miguel. Vovó te ama muito. Aí, um abraço para minha amiga Angelina, na sintonia. Miguelzinho hoje, né? Completando mais um ano de vida. 4 aninhos, né, Miguel? Tudo de bom. Abraço, Angelina Melo. Sempre em sintonia, né? Acompanhando a programação. Ricardo, tudo de bom. Ótima terçona aí, viu? São agora 9:11. 9:11. Deixa eu ver quem mais aqui, ó. Deixa eu mandar um bom dia também. Está em nossa companhia, portanto, a Maria Gersa.
3: Oi, Regis, bom,
0: bom dia.
3: Dia. Toca pra mim a música do Rick Vale, Hino da Vitória.
0: Certo.
3: Ofereço para todos de Juína e para todos da minha família.
0: Hino da Vitória, valeu. Abraço, minha amiga Maria Gersa, na sintonia da Mais Ouvida, acompanhando a programação. Deixa eu mandar um abraço para a galerinha lá no Facebook, né? Interagindo também com o programa. A minha amiga Cícera Perondi, né? A Leonice Módulo, bom dia. Bom dia para a Laurenice Bertucci também. A gente volta agora com o programa Experiência de Deus.
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0: Eu comecei com grande alegria dizendo que setembro é o mês da Bíblia e você sabe o quanto eu sou apaixonado pela Palavra de Deus. Não por acaso, desde que comecei a experiência de Deus, nós temos a leitura orante da Palavra. Mês da Bíblia. E como é importante termos a Bíblia, lermos a Palavra de Deus, ela é fonte de nossa orientação, da nossa conversão e da nossa busca de Deus. Também o mês de Jesus das Santas Chagas. E tudo culminará na festa das Santas Chagas, que eu quero dizer, você já organizou sua caravana? 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Lembrando que passaremos na quarta-feira, que é dia de São Pio de Pietrelcina. E depois, no sábado, aquela encenação maravilhosa pelas ruas de Curitiba, onde tem a Via Sacra encenada, as chagas dolorosas de Jesus. Quem vem nessa procissão sabe quanta graça tem. 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Eu gostaria que você gravasse. 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Tudo muito lindo e muitas bênçãos derramadas. Josefa, que a paz de Jesus esteja com você, Josefa.
1: Bom dia, padre.
0: Bom dia. Deus abençoe, Josefa. De onde você fala?
1: Sou da cidade de Itabaianinha, Sergipe.
0: Entendi certo. Itabaianinha. Muito bem, de Itabaianinha, Sergipe. Como é que você me acompanha?
1: Pelo YouTube. E pelo celular, Evangelizar é Preciso, pela rádio.
0: Tá certo, querida. A palavra é sua, Josefa.
1: Ai, padre, desculpa, mas eu tô toda me tremendo.
0: Ô, filha, estamos em casa.
1: Eu tinha esse sonho de eu conseguir falar com o Senhor. E o meu motivo é eu pedir orientação ao Senhor.
0: Por favor, que o Divino Espírito Santo...
1: Pelo meu relacionamento com meu esposo. Tive 6 anos de convivência, de casada. Nós temos um filho de 9 anos. E faz agora, tem 2 anos que ele saiu de casa. Agora, dia 8 de janeiro, faz 3 anos.
0: Tá.
1: E eu peço uma orientação e peço que o Senhor toque no coração. Não foi, padre, traição, não foi brigas. O motivo que eu tive, assim, minhas falhas, foi muito bruta com meu filho. Ele falava bruto comigo e eu não aceitava que eu sou mãe, eu não vou deixar um filho me responder. E aí ele foi só prestando atenção. E ele chegou ao ponto que eu não estava mais suportando o silêncio dele. Eu cheguei para ele e disse, o nome dele é Jonas. Jonas, vamos conversar. Ele disse, não, amanhã eu estou indo embora. Infelizmente, padre, ele pegou a mala e fez embora. Ele não tem ninguém. Eu não tenho ninguém. E eu amo muito ele. E eu queria uma orientação. Muitas pessoas falam, mulher, vai viver sua vida. Siga seu caminho. Mas, padre, eu não consigo. Eu amo ele demais. Uhum. E eu peço ao Senhor todos os dias que o Senhor restaure a minha família.
0: Certo.
1: Para nós criar nosso filho com muito amor e carinho. Uhum. E eu queria uma orientação do Senhor. Se eu posso continuar esperando.
0: Tá, então espera aí. Vamos devagar com a dor, que o santo é de barro.
1: Isso.
0: Vamos começar assim. Você percebeu que tinha um relacionamento um tanto bruto com o teu filho, é isso?
1: Isso.
0: Depois disso, como é que está o relacionamento com o teu filho?
1: Muito melhor. 99%.
0: Por quem disse isso? Você ou ele?
1: Não, eu estou falando pelo meu filho.
0: Não sei.
1: Eu batia no meu filho... Eu xingava meu filho, hoje eu não bato no meu filho, algo que ele faz, eu boto ele de castigo, mas eu não xingo ele. Então, assim, eu creio que Deus, ele botou isso.
0: Fale.
1: Eu percebo que Deus, ele me colocou neste caminho, no deserto, para eu mudar, primeiramente. Porque não adianta ter um relacionamento da forma que eu estava.
0: Bom, então, esse é o primeiro ponto. Houve mudança da sua parte.
1: Houve.
0: Porque, veja, pensa comigo, a forma que você tratava seu filho não era muito diferente à forma que você tratava seu marido. Não que você batia, não que você fazia, porque teu filho você batia, mas teu marido você não batia. Só que a sua irritação, sua impaciência, os seus palavrões... pesavam dentro de casa. Então, por isso que eu comecei dizendo, houve uma mudança na sua forma de lidar dentro de casa?
1: Houve.
0: Tá. Então, veja, o seu marido, se diz que ele não tem ninguém, como é que é o relacionamento de vocês hoje?
1: Hoje, padre, assim, antes ele não pegava o nosso filho na porta de casa e nem falava comigo. Hoje ele fala comigo no telefone, na hora que eu ligar para ele, me atende.
0: Tá.
1: Ele pega o menino, como ele pegou domingo, fala normalmente comigo.
0: Tá.
1: Agora, só assim, no telefone. Na rua, se ele me encontrar, ele não fala. Não sei se ele tem vergonha.
0: Não vamos julgar.
1: É, isso.
0: A questão não é essa. A questão é que, quando ele pegou a mala e foi embora, não estou dizendo que está certo. Ele fez um mecanismo de fuga. Ele fugiu. Só que ele estava dizendo a você que do jeito que você se relacionava, era errado. Ele também errou. Então, propõe para ele uma conversa. O dia que ele vem buscar o filho, proponha para ele, vamos conversar. Só que...
1: Eu já tentei.
0: E ele?
1: Uma vez eu chamei ele, ele veio aqui na minha casa... E eu falei que eu mudei, queria que ele voltasse para nós criar nosso filho com muito amor. Ele disse que ia pensar, até hoje.
0: Procure de novo.
1: Eu já procurei e ele falou que não tem tempo, mas eu estou esperando passar agora o mês de outubro, porque ele trabalha de comunicação na prefeitura e agora é tempo de política e ele não tem tempo. Aí eu vou esperar passar para chamar ele para conversar.
0: Tá bom. E nós vamos rezar nessa intenção, José. Não desista. Se há amor, não desista. Mas peça a Deus a paciência, peça a Deus a mudança de temperamento, dominar o seu gênio. Vai se preparando para isso, vai rezando para esta conversa. Eu volto já, volte comigo.
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1: 9:25.
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0: Eu falava com a Josefa de Itabaianinha, Sergipe, acompanha pelo YouTube, Bispo Dom José Genivaldo Garcia, da Diocese de Instância. E, gente, vem, ó Arcanjo São Miguel. Por que que eu estou falando isso? Às 9h30, você fez comigo a quaresma de São Miguel. E você lembra o que foi que nós pedimos? Tudo a ver com o que a Josefa partilhou. Você sabe, as orações são as mesmas. Você está acompanhando a quaresma de São Miguel, hoje, o 15º dia. Mas no combate espiritual de hoje, nós pedimos: Senhor, eu quero combater a minha impaciência. A impaciência. Por isso, pedir a Deus para que nos dê paciência para não tomar decisões precipitadas. E a impaciência leva agressividade, a impaciência leva palavrões, a impaciência leva a bater nos filhos, a impaciência leva dentro de casa a ter uma atitude que estraga tudo. Perdeu às 9h30. Perdeu? Daqui a pouco, terminado o programa, vem a missa, mas depois você pode fazer a qualquer horário a quaresma de São Miguel. Padre, eu não comecei. Comece hoje. Eu perdi. Faça hoje, pedindo hoje a graça da paciência e o combate contra a impaciência. 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
0: Segundo Coríntios, capítulo 9. Versículo 6. Mas antes de ir propriamente no versículo 6, eu faço o introito. 2 Coríntios, capítulo 9, versículo 1 a 5. Eu explico. Paulo diz: vocês vão fazer uma coleta, vocês vão fazer uma oferta. Essa é a palavra mais certa. Uma oferta para a igreja que está padecendo, a comunidade de Jerusalém, onde tudo começou. Olha que bonito isso. Uma oferta que me lembra da oferta do óbolo de São Pedro, que quando a igreja inteira faz, o padre até fala, faz o óbolo de São Pedro, depois para os lugares santos, que são os lugares que são mantidos pela custódia dos freis franciscanos lá na Terra Santa. Então, como é importante a gente ter essa noção. que isso é bíblico. E ele diz, olha, para que vocês não passem vergonha, eu vou mandar alguns antes, para que vocês se preparem para a coleta e sejam generosos na coleta, na doação. Às vezes você fala, eu peço demais aqui para a obra evangelizar, mas como manter essa obra sem doação? Não tem como, filho. Não tem, é o único caminho. Feito introito, versículo 6. Lembro disto. Quem planta pouco, colhe pouco. Quem planta muito, colhe muito. Falando de oferta, falando de generosidade. Texto bíblico de hoje, 2 Coríntios capítulo 9, versículo 6. Quem planta pouco, colhe pouco. Quem planta muito, colhe muito. Que cada um dê a sua oferta conforme resolveu no seu coração, mas não com tristeza, nem por obrigação, pois Deus ama quem dá com alegria. Escute isso, filho. Escute isso. E aqui não tem como eu não dizer, na sua comunidade, no dízimo, ou numa obra de São Pedro, num lugar em Santos, numa campanha de evangelização, sem dúvida. Mas também eu estou falando como obra evangelizar. Aqui como colaboração, escute o que diz a palavra de Deus. Lembre-se disso. Quem planta pouco, colhe pouco. Quem planta muito, colhe muito. Que cada um dê a sua oferta conforme resolveu o seu coração. Não com tristeza, não faça sua oferta com tristeza, nem por obrigação. Deus ama quem dá com alegria. Ei, escuta, não faça com tristeza a sua oferta, não faça com obrigação sua oferta. Faça com alegria. Dê com alegria. Deus ama quem dá com alegria. Versículo 8. E Deus pode dar muito mais do que vocês precisam, para que vocês tenham sempre tudo o que necessitam. E ainda mais do que o necessário para fazermos todo tipo de boas obras. Como dizem a Escritura Sagrada, ele dá generosamente aos pobres e a sua bondade dura para sempre. Versículo 10. E Deus, que dá a semente para semear o pão para comer, também dará a vocês todas as sementes que vocês precisam. Ele fará com que elas cresçam e deem uma grande colheita, como resultado da generosidade de vocês. Quando você doa com alegria? Com generosidade? Eu não escolhi o tema de hoje. É a leitura orante de hoje. Eu volto já.
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3: 9:35, 9:35, programa Experiência de Deus com o Padre Reginaldo Manzotti, ao vivo diretamente de Curitiba. 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Deixa eu mandar um abraço, seguindo com as participações, Cleusa Araújo está na sintonia.
4: Bom dia, meu amigo Rez, bom dia sua equipe, bom dia Renilda, bom dia a todos da rádio, bom dia minha família, todas minhas amigas, meus amigos, todas as Cleusas, crianças e toda a minha comunidade aqui em Rez, Santo Isidório. E ó...
3: Oi!
4: Ontem eu não estava, mas ó, o Flamengo venceu o Botafogo, 3-0.
3: Uhul!
4: 100% flamenguista, Cleusa Araújo, um baita abraço. E ótimo mês, que Deus abençoe, tá? Dá tudo certo.
3: Tudo de bom. Valeu, minha amiga, obrigado pela participação, né? A Verônica Pickler está em sintonia, acompanhando, portanto, a programação. Bom dia, Regis. Gostaria de ouvir a música do Sérgio Reis, a canção Xalana. Ofereço para todos os ouvintes, em especial para os meus pais Irene e Vandelino Pickler, Dona Maria Domingas e seu esposo, o senhor Pedro, para a amiga Lu, que está me ajudando muito, e a todos da comunidade São Lucas. Abraço, Verônica Pickler, está em sintonia, acompanhando, portanto, a programação. Daqui a pouquinho tem Sérgio Reis com a canção Xalana, né? Vamos trazer aí na programação. Valeu, minha amiga, obrigado pela participação. Agora 9 horas 38 minutos, 9h38. Nós voltamos ao vivo direto de Curitiba com o programa Experiência de Deus com Padre Reginaldo Manzotti.
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0: e rezemos a palavra de Deus. A leitura de hoje, que ainda no final, no versículo 13, dirá: eles, quem são estes eles? A comunidade de Jerusalém darão glória a Deus, pois este serviço que vocês estão prestando mostra a Ele como vocês são dedicadas ao Evangelho de Cristo e que vocês aceitam e seguem. Eles orarão com muito carinho por vocês, por causa do imenso amor que Deus tem mostrado a vocês. Senhor, fruto deste texto de hoje, de Paulo, a comunidade de Corinto, eu peço a graça. Dai-me um coração generoso. Que eu lembre que se eu plantar pouco, colherei pouco. Se eu plantar muito, colherei muito. Então que eu possa ofertar muito. Não por obrigação, nem com tristeza, mas com generosidade, pois isto agradece, agrada a Deus. Deus ama quem doa com alegria, sem obrigação, sem tristeza, quem doa com alegria. Dai-me, Senhor, um coração generoso, capaz de doar. Amém. Amém. E fica aí a nossa dica. 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Fico tão feliz de saber que 59 capelinhas foram enviadas do dia 21 ao dia 27, agora recente. E quero valorizar as fotos das pessoas que mandaram. Mande foto do seu grupo. 419-8791-2787. A Nilza Rosa Teixeira, de Presidente Médici, Rondônia. Gorete Albino Custódio Fernandes, de Criciúma, Santa Catarina, meu grande abraço. Francisca Gomes Oliveira, de Dourados, Mato Grosso do Sul, minha saudação. Veridiana Paula de Oliveira Souza, de Cascavel, Ceará. Luiz Carlos Bortolazzi Campos, de Resende, Rio de Janeiro. Gisele Cristina Souza, de São João do Ivaí, Paraná, minha saudação ao padre que está aí. Edilene Maria de Oliveira, Rio Manso, Minas Gerais. Cícer Andrade, Adriana Leite Oliveira, de Cajazeiras, Paraíba. Elisete de Souza Mendes, de Limeira, São Paulo. Glória Pascoal Flor, Governador Valadares, Minas Gerais. Mande as suas fotos. E mais do que isso, torne-se um mensageiro da capelinha hoje, agora, agora. 0800-410-6060 ou 41-3221-6060. André Mateus, que a paz de Jesus esteja com você, André.
1: Bom dia, Padre. Sua bênção.
0: Deus o abençoe. De onde você fala, filho?
1: Eu falo de Canoinhas, Santa Catarina.
0: Meu abraço a Canoinhas. E como é que você me acompanha ali em Canoinhas, Santa Catarina?
1: Eu te acompanho pelo YouTube ou eu te acompanho pela Alexa, pela Rádio Evangelizar, de onde tudo começa.
0: Tá certo. Apesar de termos ali a Rádio Nativa FM que nos transmite. Diga lá, André.
1: Eu gostaria de dar um testemunho, padre.
0: Por favor, a palavra é
1: sua. Pois então, padre, primeiramente é uma honra estar falando contigo, é um prazer muito grande.
0: Certo.
1: É, o meu irmão, João Lucas, ele nasceu quando eu tinha 8 anos de idade.
0: Tá.
1: Ele nasceu com uma má formação renal.
0: Tá.
1: E ele teve que passar por 6 cirurgias, mais ou menos, quando ainda era bebê.
0: Meu Deus.
1: É. Então, a gente estava em Curitiba nesses dias.
0: Sim.
1: E a gente estava muito perdido, a gente não sabia o que fazer, a gente estava sem luz nenhuma. Foi quando a gente estava cruzando uma avenida em Curitiba e a gente viu uma igreja, a gente parou para rezar.
0: Sim.
1: E a mãe não sabia o que fazer realmente, a gente estava sem luz nenhuma.
0: Sim.
1: Foi quando a gente abriu a porta da igreja e a minha mãe viu de frente para ela Nossa Senhora das Graças com o menino Jesus no colo.
0: Certo.
1: Aí foi que a gente se agarrou a isso e hoje...
0: Que lindo.
1: O meu irmão é 100% saudável, graças a Deus. Ele é o nosso milagre da nossa família, padre.
0: Louvado seja Deus. Então diga, graça recebida.
1: Graça recebida,
0: é graça
1: testemunhada. Toca o sino, sacristão.
0: Amém, André. Louvado seja Deus. Como é que é o nome do seu irmão?
1: João Lucas,
0: né? João Lucas, tá certo. Nome de um apóstolo e de um evangelista, dos dois evangelistas, né?
1: Isso.
0: Quer deixar alguém em oração, André?
1: Gostaria de deixar a minha avó, que está acompanhando de Curitibano, Santa Catarina.
0: Nome da avó?
1: Amélia Carlon.
0: Meu abraço, dona Amélia, pela Rádio Curitibanos.
1: A minha mãe e meu pai, que no momento estão em Curitiba.
0: Tá.
1: O meu irmão, que no momento ele está na escola.
0: Nome do pai?
1: Nome do pai é um pouquinho difícil, mas vamos lá. Dave,
0: tá. Da mãe?
1: E Alessandra.
0: E do irmão, você já falou, João Lucas, né?
1: Isso, meu irmão tá na escola agora estudando.
0: Quantos anos você tem, André?
1: Eu tenho 23, vou fazer 24, quinta-feira, padre.
0: Parabéns, que Deus abençoe, tá bom?
1: Amém, padre, amém.
0: Deus abençoe. É dia 24 de fevereiro, de setembro?
1: Dia 3 de setembro.
0: Ah, dia 3 de setembro, tá bom, quinta-feira, Deus abençoe. Fale, André.
1: Eu sou autista, padre, sou nível 1 de suporte e eu gostaria que o senhor fizesse uma oração a todos os autistas que estão nos escutando
0: claro,
1: nesse momento.
0: Claro, farei agora. Vamos pedir, venha derramar o seu sangue redentor, Jesus, sobre todos os que têm este problema de autismo, para que saibam eles mesmos lidarem com este problema, com as suas limitações e com os seus valores. Mas rezemos pela família, Senhor Jesus, que possa ter hoje a palavra paciência, possa ter discernimento, iluminação sobre todos aqueles que padecem com o autismo. Peçamos pela sociedade, Senhor, que cada vez mais seja inclusiva e que possa jamais discriminar, isolar, seja no ambiente de trabalho, seja na escola, seja onde for. Abençoai e santificai a todos os autistas e seus familiares. Amém. Deus abençoe, André. Deus abençoe, abraço a Canoinha, Santa Catarina. Lá tem a Rádio Nativa FM. Minha saudação, Dom Cleonir Bonetti, da Diocese de Caçador. 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Eu vou para o intervalo, eu volto com a novena, volte comigo.
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3: Muito bem, 9:48, 9:48, a gente segue por aqui. Olha só, com mais participações. 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Josefa Bagueiro, tá na sintonia, Josefa? É, vamos ver aqui. E ela diz assim: bom dia, tudo bem? Ofereço a próxima música para minha família, para todos os seus amigos e amigas, para todos da rádio. Josefa Bagueiro, abraço, minha amiga. Obrigado pela participação. Alô, Maria Francisca, bom dia.
4: Bom dia, meu amigo Sérgio.
3: Oi.
4: Deus te abençoe, te dê um bom dia.
3: Amém.
4: Uma boa semana e um mês abençoado, isso, né, meu filho? Que esse mês venha com muita alegria, muita paz,
3: amém,
4: muita saúde para nós.
3: Isso
4: e
3: aí.
4: O resto nós toca pra frente.
3: Vai dar, né, um jeito, filho, né?
4: E um bom dia pra você, um bom trabalho.
3: Valeu.
4: Manda uma música aí de Padre Marcelo, pode ser qualquer uma. Oferecido pra todos da rádio, todo tá na escuta. E um bom dia. E vamos que vamos, dona Cleusa, que nós é flamenguista roxo mesmo, não tem boca não, minha
3: filha.
4: Olha
3: aí, ó. Olha
4: aí. Vamos ficar alegre ainda mais, né? Fala que nós é doente, nós não é doente, nós é sadia. E nosso flamenguista, ó, parabéns.
3: Aí.
4: Bom dia pra vocês, tá, Regis? Que Deus te,
3: valeu,
4: abençoe, meu filho.
3: Um abraço, viu, minha amiga? Obrigado pela participação. A Silvone também está na sintonia. Pede a próxima oferta pra todos da família. Abençoada terça-feira. Valeu, minha amiga. Obrigado pela participação. A Maria do Carmo na sintonia. Bom dia.
5: Bom dia, Regis. Tudo bem com você, Regis? O Regis, toca pra mim uma música com Renan e Raí, Algemado por Amor. Pra me curtir, pra todos da Nazaré, abraços.
3: Valeu, minha amiga, obrigado pela participação, né, na sintonia. Portanto, está Maria do Carmo e ela parabeniza Andréa Matos, que está de aniversário hoje. Nós voltamos com o programa Experiência de Deus, a última parte do programa Experiência de Deus, diretamente de Curitiba.
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Hoje é aniversário da rádio Abatiá FM, Abatiá, Paraná. CFM de Capanema, Paraná, aniversário da Cajuru FM, Carmo do Cajuru, Minas Gerais. Coração FM, Itapurã, Mato Grosso do Sul. Esperança FM, Aral Moreira, Mato Grosso do Sul. Cairós FM, São Mateus, Espírito Santo. Metropolitana FM, Caruaru, Pernambuco. Top FM, Itaiópolis, Santa Catarina. Bom, eu quero insistir, você perdeu a quaresma de São Miguel Arcanjo, dá tempo de você agora. Terminou o programa? Vai lá no YouTube Padre Manzotti, que é antes da missa, e você vai assistir, rezar, não é assistir, rezar a quaresma de São Miguel. Eu fiz às 9:30 da manhã, o 15º dia. Aí você emenda a experiência de Deus e quem não fez a quaresma de São Miguel. Combate contra a impaciência. Ah, gente, todos nós aqui nos encontramos, né? Precisamos muito, muito, muito. Lembrando que todos os dias, oração da manhã, YouTube Padre Manzotti. Amado povo de Deus, quero lembrar a todos a peregrinação de Pentecostes. Houve uma mudança em virtude ainda do conflito no Oriente Médio. O Pentecostes do jubileu da renovação carismática católica, e eu farei junto, nós faremos lá em Assis. E a saída é dia 6 de maio. Vamos juntos? Dia 6 de maio nós saímos para Pentecostes. Mas a peregrinação começa, gente, em Palermo, no sul da Itália, na Sicília. Na Catedral de Palermo, nós iremos conhecer lugares maravilhosos. Depois, Cefalu, na missa dominical, na Catedral Normanda. Um mosaico lindíssimo do Pantocrato. Deus abençoe que incluímos este lugar. Nós vamos a Siracusa. Sabe por quê? Lá tem a Basílica de Nossa Senhora, Santa Luzia. E onde ela foi martirizada, a protetora dos olhos. E vou pagar uma promessa lá em... na Basílica de Santa Luzia. Vamos a Taormina. De Taormina nós vamos a Tireno, Messina, Pompeia, Nossa Senhora do Rosário de Pompeia. Vamos à Costa Amalfitana. Nunca fizemos essa peregrinação. Vamos juntos. Iremos à Ilha de Capri, belíssima. Igreja de Santo Estevão, Jardim Augusto, Ana Capri. A Igreja de São Miguel Arcanjo. Iremos a Nápoles, onde tem São Januário, aquele santo cujo sangue liquidifica todo ano. E de lá vamos a Assis. Primeira parte do Pentecostes, 60 anos da renovação, São Francisco, Santa Clara, São Carlo Acutis. Depois vamos a Roma e terminamos com uma audiência com o Papa Leão XIV. Olha que coisa maravilhosa. Vamos juntos. 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Agora, chegou a hora, segundo dia do tríduo de libertação. Rezemos. Ó Senhor, vós sois grande, vós sois Deus, vós sois Pai. Nós vos pedimos pelos méritos das santas chagas do vosso Filho Jesus, pela intercessão e auxílio de São Pio de Pietrelcina, que os nossos irmãos e irmãs sejam libertos do maligno que os tornou seus escravos. Vós e todos os santos, vinde em nosso auxílio. Da angústia, da tristeza, da obsessão, pegue o terço das Santas Chagas, livrai-nos, Senhor. Da fornicação, da inveja, libertai-nos, Senhor. Dos pensamentos de ciúme, da raiva, da morte, libertai-nos, Senhor. De todos os pensamentos de suicídio e do aborto, libertai-nos, Senhor. De todas as formas de sexualidade desordenada, libertai-nos, Senhor. Da divisão da família, de toda amizade que nos afasta do bem, libertai-nos, Senhor. De todos os vícios e compulsões, libertai-nos, Senhor. Da enfermidade física, afetiva e espiritual, libertai-nos, Senhor. De todo ressentimento, mágoa e frustração, libertai-nos, Senhor. De toda agressividade, ira e ódio, libertai-nos, Senhor. De toda fofoca, mentira,
sentimento de vingança, libertai-nos, Senhor, de todos os malefícios, feitiçaria, bruxaria, ocultismo, libertai-nos, Senhor. Ó Senhor, que disseste, deixo-vos a paz, dou-vos a minha paz, concedei-nos a libertação de todas as maldições e as graças de gozarmos sempre da vossa paz, pelos méritos das santas chagas de Jesus. Amém. Por Cristo, Senhor nosso. Amém. O Senhor esteja convosco. Está no meio de nós. Hoje, terça-feira das santas chagas. Eterno Pai, eu vos ofereço as santas chagas de nosso Senhor Jesus Cristo para curar as de nossas almas. Atendei-nos, Senhor, pelos méritos das santas chagas, esta graça que tanto necessitamos. Abençoai a água, a roupa dos enfermos, as fotos de família, os remédios, por intercessão de São Pio de Pietrelcina, Nossa Senhora do Carmo. E beba dessa água que vai ser abençoada e dê aos seus. Em nome do Pai, do Filho, do Espírito Santo. Amém. E eu me despeço mais do que nunca com o terço Jesus das Santas Chagas no YouTube Padre Manzotti. Evangelizar

Muito bem, gente, olha só. 9h59. Bom dia com alegria para você que sintoniza Mais Ouvida. Aquele abraço. Nós vamos trazer, portanto, vamos trazer na programação

0: vamos trazer também já já aqui na programação. E a nossa amiga Maria Gersa pediu o hino da Vitória. Daqui a pouquinho, antes do nosso momento de paz, vamos trazer a canção. A Verônica Pickler pediu Xalana com Sérgio Reis, já já na programação também. Maria do Carmo também pediu Sucesso de Renan e Raí, daqui a pouco, pra gente curtir aqui na Mais Ouvida, ok? Um abraço pra você que sintoniza no aplicativo, no site, pra você que dá carona aí no som do seu carro, né? Muito obrigado, portanto, pela carona aí, viu? A Silvane Rodrigues está na sintonia acompanhando a programação. Laura, lá na Palmeiteira. Bom dia.
1: Maria, roda pra mim. Amado Batista, Folha Seca. Eu falei pra vocês, família Nazaré. Todos que estiver na escuta e que vocês tenham abençoado. Abençoada semana. Aliás, um abençoado mês inteiro.
0: Isso,
1: tá?
0: Ok. Valeu, minha amiga. Obrigado pela participação. Oi, Cecília.
2: Bom dia.
0: De novo.
2: Bom dia de novo. Regis, desculpa te empatar. Ah. O que que você usa e anda? Anda não, caminha. Anda mesmo. E você não vê.
0: Vixe.
2: Depois você fala pra mim. Se você quiser, se não quiser, deixa quieto.
0: Você usa.
2: Pai do céu.
0: Caminha.
2: Você usa, mas não vê caminhando.
0: Usa, tá, mas não vê caminhando. Ai, ai, ai, hein? Usa, mas não vê caminhando. Rapaz, vou pensar aqui, hein? Vou pensar aqui. Valeu, Cecília. Obrigado pela participação. Tudo de bom. Cecília Nunes na sintonia da Mais Ouvida, né? Tudo bem, gente? Olha só. Ó, Cleusa Araújo aí, ó.
3: Ô, Regi, pergunta pra dona Cecília o que ela tem e não usa, quem usa é os outros.
0: O que ela tem não usa, quem usa é os outros. Ei! Tá. Abraço para minha amiga Ivonete Almeida lá na Caiabi, tá na sintonia da Mais Ouvida, acompanhando também a programação. Um grande abraço, né, Ivonete Almeida. Tudo de bom. Muito bem, gente, olha só. São 10 horas e 2 minutos, 10 e 2. Vamos fazer um rápido break, eu volto na sequência. Volto na sequência, portanto, com sucesso aqui na Mais Ouvida.
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6: Procure novos hobbies. Às vezes nos cansamos até de uma coisa que sempre tivemos prazer em fazer, como qualquer uma das atividades citadas acima. Nesse caso, uma boa dica para uma vida mais saudável é nunca deixar de adquirir novos hobbies. Nunca se sabe o que pode ocupar seus momentos de lazer até tentar algo novo.
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0: Muito bem, Renan Raí, algemado por amor. Você ouviu aqui no programa Sou da Manhã. Gente, olha, 10h26. A melhor rádio para o melhor ouvinte. Já já tem Amaro Batista, Folha Seca. E após o nosso break, né, do apoio cultural, a gente volta com Rick Valen, Hino da Vitória. 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Bom dia, João. 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Muito bem. Olha só, um abraço, portanto. Antônia Valda está na sintonia acompanhando a programação.
1: Oi. Eu vou responder essa pergunta que essa senhora aí perguntou para a dona Cecília. Eu acho que é o nome. O nome da gente. A gente não usa o nome da gente, quem usa é os outros.
0: Olha aí, ó.
1: Acho não, eu tenho certeza que é. Bom dia, Regis. Toca aí a próxima para todos.
0: Valeu! Eu acho que foi a pergunta Cleusa Araújo, né, que a Antônia Valda respondeu. Cleusa, será que é essa a resposta? Deixa eu ver quem mais. A Jane Santos está na sintonia, Regis, aqui de Umuarama, no Paraná, na sintonia com vocês. Se possível, eu gostaria de ouvir a canção com Perla, a música Fernando. Ofereço para você, para Sandra, para Renilda, para Rose, para os familiares e amigos, para todos na sintonia da 89,5. Um abraço, Jane Santos. Obrigado pela participação. Alô, Marcelo. Bom dia, bom dia.
2: Bom dia, Regis. Como vai, Regis?
0: Tudo jóia.
2: Bem?
0: Beleza.
2: Peço para você tocar uma música para mim, do Renan Raí, Parei no Transo. E eu ofereço para o seu Zé Cadeirante, para a Dona Maria, irmã do seu Zé Cadeirante, para o Alessandro, para a Cida Bispe, para o Isaías do Moto 5, para o Sandro Jardineiro do Moto 4, para o Chico Leiteiro e seu familiar da Industrial, e para todo que estiver na escuta e gostar.
0: Valeu, Marcelo, obrigado pela participação, tudo de bom. Jesuína Gonçalves, Regis, só responder a pergunta da dona Cleusa Araújo, é o nome, diz a Jesuína, e também a Antônia Valda que respondeu aí, né? E de acordo com a Cleusa Araújo, está certa a resposta. E o Benedito Rufino falando assim, ó, a resposta da Cecília, né, a pergunta, melhor dizendo, da Cecília Nunes, a resposta é a sombra. E aí, Cecília, é isso mesmo? É a sombra, Cecília? Ah, só pra gente concluir, porque o tempo nosso tá se esgotando.
3: Ô, Regi, desculpa te empatar, é o relógio. Você vê andar os 5 minutos. 5 minutos, 10 minutos, 20 minutos.
0: Sim.
3: Mas a hora, você não vê andar. Passa uma hora, 2 horas, 3 horas e não vê ele andando.
0: Tá aí!
3: Eu julguei essa, mas eu não sabia, não. Depois que eu falei, meu Deus, eu não vejo o meu relógio trabalhando, não, de hora, não. Só de minuto. Desculpa, tá?
0: Valeu, então, tá aí. Então vamos fazer o seguinte, eu vou para um rápido break e eu volto na sequência com o Hino da Vitória com Rick Valen. Depois do momento de passe, se der tempo, eu vou trazer a canção do Amado Batista, Folha Seca, né? Em virtude do horário eleitoral gratuito, né? Horário eleitoral gratuito, às 11 horas, a gente precisa encerrar um pouquinho mais cedo. E os blocos aqui do apoio ficou, né, devido às inserções, um pouco maior. Então, a nossa programação deu uma resumida, uma enxugada, né? Então, o tempo voa, né? A gente volta já ao som de Rick Valen, já na sequência, o nosso momento de paz.

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2: Mais uma edição chegando aqui do nosso quadro A Hora do Consumidor, esclarecendo as perguntas dos nossos ouvintes. Hoje, terça-feira, 1º de setembro de 2026, o Cláudio de Maringá, no Paraná, comprou uma máquina de lavar e a assistência técnica quer colocar uma peça usada para consertar o equipamento, viu? Ele pergunta se eles podem fazer isso. Olha, Cláudio, o artigo 21, né, do Código de Defesa do Consumidor determina que nos serviços de reparação devem ser empregados componentes de reposição originais, viu? Adequados e novos, ou que mantenham as especificações técnicas do fabricante. A exceção é quando o próprio consumidor autoriza outra opção. Então, antes de aceitar uma peça diferente, peça que expliquem exatamente o que será instalado, viu? E não autorize sem saber as condições do reparo, tá bom? Fica aí a informação para você. Eu sou o Kleber Salles e esse foi o nosso quadro A Hora do Consumidor, hein?
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Muito bem, Rick Valen, Hino da Vitória, você ouviu aqui do programa Sou da Manhã. Gente, olha a hora, 10 horas e 41 minutos. A melhor rádio para o melhor ouvinte. Obrigado pelo carinho da sua sintonia, já é um momento de paz aqui na programação, viu? Um abraço para Ivana Schneider, Regis. Gostaria de ouvir a música com Renan Caí. Ofereço para minha mãe Lili, também para minha família. Ofereço para as amigas a Nena, para Neuza, para Maria, para o Miguel, para Sônia Guebara, a comadre Anitta Aguiar, também para os tios Elvis e Vera, lá na loja de confecções a Jubileu. E para todos que gostarem da música, abraço, Ivana Schneider. Obrigado pela participação, hein? 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Um abraço para toda a equipe, sempre atendendo com aquele carinho especial. A nossa mensagem diz: talvez você esteja esquecendo de valorizar a própria vida. Tá no ar o momento de paz.

Quantas vezes você já olhou para a vida de outras pessoas e pensou, por que a minha vida não é assim? Você vê alguém viajando, comprando uma casa, trocando de carro, alcançando um objetivo e começa a olhar para a sua própria vida como se ela fosse pequena demais. Nas redes sociais, parece que todo mundo está feliz, todo mundo está vencendo, todo mundo está vivendo o melhor momento da vida. E sem perceber, você começa a acreditar que está ficando para trás. Mas existe algo que precisamos entender. Você está comparando a sua vida real com os melhores momentos que outras pessoas decidiram mostrar. Você não vê as preocupações delas, não vê as noites difíceis, não vê as contas, não vê as inseguranças, não vê as lágrimas escondidas. Você vê apenas alguns segundos de uma história que não conhece por completo. E enquanto olha para a vida dos outros, pode estar deixando de perceber a beleza da sua própria vida. Talvez você tenha uma família que ama você. Talvez tenha alguém que faria qualquer coisa para ver você bem. Talvez tenha saúde, trabalho, uma casa simples, comida na mesa e mais um dia para tentar novamente. E talvez essas coisas tenham se tornado tão comuns que você deixou de perceber o quanto são valiosas. Às vezes, queremos tanto aquilo que ainda não temos que esquecemos de agradecer pelo que já conquistamos. Valorizar a própria vida não significa parar de sonhar. Significa aprender a sonhar sem desprezar o presente. Você pode querer uma casa melhor. Pode querer crescer profissionalmente, pode querer viajar, pode querer conquistar seus objetivos. Tudo isso é maravilhoso, mas não transforme aquilo que ainda não chegou em motivo para desprezar aquilo que já existe. Porque enquanto você está olhando para o que falta, alguém poderia estar olhando para a sua vida e desejando ter aquilo que você tem. Talvez você esteja reclamando de uma casa pequena enquanto alguém sonha apenas em ter um lugar para chamar de lar. Talvez esteja reclamando do trabalho enquanto alguém pede a Deus por uma oportunidade. Talvez esteja reclamando de uma rotina simples enquanto alguém daria tudo para ter mais um dia ao lado de quem ama. Por isso, hoje, pare um pouco. Olhe ao seu redor. Olhe para a sua história. Você já passou por coisas que pensou que não conseguiria superar? Já chorou e continuou? Já caiu e levantou? Já teve medo e mesmo assim seguiu em frente? Isso também é conquista. Não permita que a vida perfeita de alguém na internet faça você esquecer o quanto já caminhou. A sua vida não precisa parecer extraordinária para ter valor. Uma vida simples também pode ser uma vida feliz. Um momento tranquilo também pode ser uma bênção. Um abraço pode valer mais do que aquilo que o dinheiro não consegue comprar. Uma conversa com quem amamos pode ser mais importante do que qualquer publicação nas redes sociais. Então pare de viver olhando para o lado. Olhe para frente, olhe para dentro e, principalmente, olhe para Deus. Pergunte menos: por que eu não tenho o que aquela pessoa tem? E comece a perguntar: o que eu posso fazer com aquilo que Deus colocou nas minhas mãos? Talvez essa mudança de pensamento transforme completamente a maneira como você enxerga a sua vida. Porque felicidade não é ter tudo.
é aprender a valorizar aquilo que você tem enquanto continua caminhando em direção ao que deseja. Não tenha vergonha da sua caminhada. Não tenha vergonha do seu começo. Não tenha vergonha de ainda estar construindo. Cada pessoa tem seu tempo, tem sua história, tem suas batalhas, tem seu caminho. E Deus não precisa colocar você na mesma estrada de outra pessoa para fazer a sua vida valer a pena. Então hoje, faça uma escolha. Diminua a comparação. Aumente a gratidão. Valorize quem está ao seu lado. Cuide da sua vida, cuide do seu coração e aproveite mais os pequenos momentos. Porque talvez, no fundo, você olhe para o dia de hoje e perceba que estava vivendo momentos preciosos, mas estava ocupado demais, desejando viver a vida de outra pessoa. A sua vida também merece ser apreciada. Não espere perder algo para descobrir o seu valor. Não espere o amanhã para agradecer pelo hoje. E não permita que a comparação roube a alegria que existe na sua própria história. Sua história é única e ela merece ser vivida.

0: Muito bem, você acompanhou a nossa mensagem de hoje. Importância de valorizar a sua vida. Valorize a sua própria vida. 10 horas e 53 minutos. Um abraço, minha amiga Zildinha Machado. Bom dia, Regis. Manda pra mim essa mensagem. Valeu, minha amiga. Obrigado pela participação. Abraço também para Jesuína Gonçalves, linda mensagem, pura verdade. Temos que agradecer a cada dia que amanhece sem reclamar a Deus, sem reclamar, né? E Deus à frente de tudo. Maria Aparecida dos Santos, linda mensagem, Regis. Obrigado, minha amiga, tudo de bom. Deixa eu mandar um abraço também para Liversina Sanzova em nossa companhia. Bom dia, Regis. Nossa, sem palavras, mensagem linda e verdadeira. Só temos o hoje, o agora, todos os instantes a mais está nas mãos de Deus, né? Grande abraço, portanto, Liversina Sanzova em nossa companhia. Também a Cida Bispo, linda reflexão, Regis, manda pra mim. Valeu! Abraço, Cida Bispo, em nossa companhia, né? Meu amigo Cláudio, lá na Cláudio Carta, na sintonia, acompanhando, portanto, a programação, tudo de bom. Obrigado pela sintonia, viu, meu amigo? Maria Luciene está em sintonia.
1: Que linda mensagem, a realidade de hoje,
0: é,
1: né?
0: É verdade, hein?
1: Fiquei muita fé em Deus.
0: Isso.
1: Manda ela pra mim.
0: Um abraço, viu, meu amigo? Obrigado pela participação, a Maria Luciene. Maria Aparecida no módulo 4, Regis, manda pra mim, linda mensagem. Bom dia, valeu, minha amiga, obrigado pela participação, tudo de bom, viu? Deixa eu mandar um abraço também pra Marlene Martins.
2: Pura verdade, né, Regis? Tem gente que só sabe reclamar, não sabe agradecer a Deus em nenhum momento da vida.
0: Forte abraço, minha amiga, obrigado pela participação. Ó, não vou garantir que nós vamos conseguir rodar a canção inteira aqui da Amado Batista Folha Seca. Mas um trechinho, né? Um pedacinho aí da canção vamos trazer na programação. Obrigado você que esteve em nossa companhia. Daqui a pouquinho, a partir das 11h15, né? Informações pela TV Nazaré, no Nazaré Notícias. E hoje nós vamos estar tendo uma entrevista, né? Hoje começa a rodada de entrevistas com os candidatos a deputado estadual e também federal. E hoje Luísa Boer, né? Candidata a deputada federal. Hoje, portanto, pela TV Nazaré, vamos estar entrevistando a partir das 11h15, ok? 10h56, forte abraço! Fiquem todos com Deus. Abraço, Cecília Nunes.
3: É bonito. Vou te falar, quem não tem fé em Deus, tem fé em quê? Nós temos que ter fé em Deus.
0: Isso aí, né? Verdade. Abraço, minha amiga, valeu. Abraço, Mirão.
4: Hoje em dia, é pouco que agradece, muito de tudo que trabalha e pouco que agradece, sabia?
0: É, isso aí, hein?
4: Deus só dá as coisas boas pra quem merece, né?
0: Abraço, meu amigo, obrigado pela participação. Gente, estou indo, hein? Volto amanhã a partir das 7 horas. Forte abraço. Tchau, tchau.

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8: Dicas de economia. Faça compras à vista e use menos o cartão de crédito. Comprar à vista e substituir o cartão de crédito ajuda a manter o orçamento em ordem, uma vez que é possível quitar o gasto total imediatamente.
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14: Olá, é hora de ficar muito bem informado. O Info News está no ar. Muito prazer, eu sou o Silva Júnior. Hoje é terça-feira, 1º de setembro de 2026. E essa é a notícia de agora. A onda de pedidos de recuperação judicial e extrajudicial disparou no Brasil, atingindo gigantes como Casas Bahia, Habib's, Marabras, Braskem. Dados de consultoria como a RGF apontam que a solicitação, ou as solicitações, né, já que são várias empresas que estão nesse momento, saltaram 66% nos últimos 3 anos, somando mais de 6 mil casos só no segundo trimestre deste ano. O varejo brasileiro lidera a lista dos setores mais afetados, seguido pela indústria e pelo agronegócio. Segundo especialistas ouvidos pela BBC News Brasil, essa crise cooperativa é impulsionada por 3 fatores centrais. O primeiro é a taxa básica de juros, mantida em 14% ao ano e que encarece o crédito e sufoca o consumidor. Segundo motivo envolve erros de gestão e também o corte excessivo de cargos gerenciais, que acabou concentrando decisões estratégicas no topo da hierarquia. Por fim, a mudança no mercado de trabalho e o endividamento das famílias, que atinge 39% da população do Brasil, que reduzem assim drasticamente o consumo. O Ministério da Fazenda nega uma crise generalizada, mas consultores alertam que a busca por expansão sem caixa, somada ao custo financeiro elevado, deve manter as reestruturações em alta até o fim do ano. Daqui a pouco eu volto com a segunda edição do Dia do Info News. Fique ligado!
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O anjo do Senhor anunciou a Maria e ela concebeu do Espírito Santo. Ave Maria, cheia de graça, Senhor é convosco. Bendita sois vós entre as mulheres. Bendito é o fruto do vosso ventre, Jesus. Santa Maria, Mãe de Deus, rogai por nós, pecadores, agora e na hora de nossa morte. Amém. Eis aqui a serva do Senhor. Faça-se em mim segundo a tua palavra. Ave Maria, cheia de graça, Senhor é convosco. Bendita sois vós entre as mulheres. Bendito é o fruto do vosso ventre, Jesus. Santa Maria, Mãe de Deus, rogai por nós, pecadores, agora e na hora de nossa morte. Amém. O Verbo divino se fez carne e habitou entre nós. Ave Maria, cheia de graça, Senhor é convosco. Bendita sois vós entre as mulheres. Bendito é o fruto do vosso ventre, Jesus. Santa Maria, Mãe de Deus, rogai por nós, pecadores, agora e na hora de nossa morte. Amém. Rogai por nós, Santa Mãe de Deus, para que sejamos dignos das promessas de Cristo. Oremos. Infundi, Senhor, em nossos corações a vossa graça, a fim de que, conhecendo pela anunciação do anjo a encarnação de Jesus Cristo, vosso Filho, cheguemos pela sua paixão e morte à glória da ressurreição. Pelo mesmo Cristo, Senhor nosso. Amém. Glória ao Pai, ao Filho e ao Espírito Santo, como era no princípio, agora e sempre. Amém. Glória ao Pai, ao Filho e ao Espírito Santo, como era no princípio, agora e sempre. Amém. Glória ao Pai, ao Filho e ao Espírito Santo, como era no princípio, agora e sempre. Amém. Bom dia, meu irmão, minha irmã, do programa Alô Comunidade, da paróquia de Santo Antônio de Castanheira. Como avisei semana passada, durante esse período eleitoral, o nosso programa terá início às 11h30. Apenas 25, 30 minutos de programa, mas não deixaremos de fazer. Podemos rezar juntos, conversarmos, falar um pouquinho da palavra de Deus. E nesse mês, todo especial, setembro, que estamos iniciando hoje, mês da Bíblia, falaremos da importância da palavra, a palavra que nos alimenta, a palavra que nos sustenta, a palavra que nos fortalece. Então, é a Bíblia. Encontramos a palavra de Deus nesse livro tão abençoado, sagrado para nós, que é a Sagrada Escritura, como conhecemos popularmente a Bíblia, o livro do cristão. O cristão deve ler esse livro, possuí-lo em casa, para poder assim ir familiarizando cada dia com o texto, com a palavra de Deus.

E dentro do mês de setembro, mês da Bíblia, a igreja, ela apresenta para nós o livro do profeta Daniel. Seu reino jamais será destruído. Um grande profeta. Então, nesse mês, vamos procurar ler um pouco, ou ele todo, ou um pouco do livro do profeta Daniel. Com certeza irá nos ajudar muito, inspirados na voz profética desse homem chamado Daniel. E a palavra de Deus que vamos ouvir hoje, continuando no Evangelho de Lucas. Naquele tempo, Jesus desceu à cidade de Cafarnaum, cidade da Galileia, e ali ensinava aos sábados. As pessoas ficavam admiradas com seu ensinamento, porque Jesus falava com autoridade. Na sinagoga havia um homem possuído pelo espírito de um demônio impuro, que gritou em alta voz: "O que queres de nós, Jesus Nazareno? Viesse para nos destruir? Eu sei que tu és o Santo de Deus." Jesus o ameaçou dizendo: "Cala-te e sai dele." Então o demônio lançou o homem no chão, saiu dele e não lhe fez mal algum. No entanto, se apossou de todos que comentavam entre si. Melhor, o espanto se apossou de todos que comentavam entre si: "Que palavras é essa? Ele manda nos espíritos impuros com autoridades e poder e ele sai?" E a fama de Jesus se espalhou em todos os lugares da redondeza. Palavra da salvação. Glória a vós, Senhor.

Jesus continuando a sua missão. Ele ensinava aos sábados, dia em que o povo reuniam, como nós nos reunimos aos domingos, e no tempo de Jesus, eles reuniam aos sábados. E nesse dia, Jesus estava na sinagoga, pregando, ensinando e ouvindo e rezando, ouvindo a pregação dos mestres da lei, dos rabinos, com certeza. E Jesus aproveitava essas oportunidades também para anunciar o reino. E ele anunciava o reino de maneira toda especial, acolhendo as pessoas, acolhendo. Mesmo que eles não acreditavam nele, mas ele chegava, acolhia as pessoas. Demonstravam esse amor, esse carinho para com eles. Então, Jesus hoje está na

Então, Jesus, no sábado, ele aproveitava. Não era que ele estava afrontando as autoridades, não. É como, eu comparo Jesus como nós, padres, no dia de domingo. O domingo é o dia que reúne mais gente na igreja, sábado à noite e domingo nas missas, ou as comunidades rurais no dia que o padre vai. Então aí ele aproveita, fala um pouquinho mais, dá recado, dá avisos e orientações, porque é o dia que o povo reúne. Então aproveitar um número maior de pessoas para transmitir a boa nova do reino. E eu entendo assim. Então Jesus, chegando na sinagoga nos dias de sábado, o povo reunido, porque eles eram e são fiéis ao sábado, os judeus. Então, é o dia que eles reúnem para rezar, para estudar a palavra. E Jesus, nesse dia, ele estando na sinagoga, ele viu um homem possuído por um espírito impuro. Um homem possuído por um espírito impuro. E o interessante é que esse homem, com o espírito impuro, o demônio, né? Ele conhecia Jesus. Porque ele disse assim: Jesus, ele gritou em alta voz: o que queres de nós, Jesus o Nazareno? Então ele sabia que ele era Jesus, que ele era o Nazareno, o enviado de Deus. Viesse para nos destruir? Sabemos quem tu és. Tu és o santo de Deus. Por isso que muito cuidado. Até o demônio conhece Jesus. Até o demônio sabia quem era Jesus. E às vezes, há momentos na vida que não sabemos quem é Jesus. Não conhecemos Jesus. O demônio conhecia. Ele sabia que aquele que estava ali, tentando, e tentou, e conseguiu sim, expulsar o demônio daquele homem. Ele sabia que era Jesus. E Jesus o libertou. E Jesus, cala-te e sai dele. Cala-te e sai dele. Deixa ele livre. O demônio lançou o homem no chão, saiu dele e não lhe fez mal algum. Então o demônio foi embora. Só que ele ia e deixava recado: voltarei no tempo oportuno. Voltarei outra vez. E o demônio foi tentando Jesus. Sempre. Sempre ele tentava Jesus. Que é o demônio? Vamos decifrar. Para você que está me ouvindo, que é o demônio? Quais são as suas obras? As obras dele é o mal. É o pecado. Então, vou falar sem medo de errar. Qualquer um de nós poderemos estar com o demônio dentro de nós. À medida, preste atenção, à medida em que praticamos e fazemos coisas erradas, e insistimos e permanecemos no erro. Então você é convidado para ser outro Cristo. Você é cristão. Você é cristã. O cristão e a cristã, que é outro Cristo, ele é convidado a fazer o bem. Fazer o bem a todas as pessoas. Fazer o bem sem olhar a quem. Sem olhar a quem. É um ditado. E é muito certo. Então, o cristão tem que fazer o bem. Se eu pratico o mal, como o demônio estava fazendo aqui nesse evangelho, essas obras não vêm de Deus. A maldade não vem de Deus. A ruindade não vem de Deus. Então, eu sou convidado a fazer sempre o bem. Porque eu sou cristão. Você é cristã. E se nós somos cristãos, vamos fazer o bem. Como Jesus.
Jesus passou na terra fazendo bem. Jesus passou na terra dando um testemunho bonito de vida. Jesus passou por aqui sempre testemunhando o amor do Pai, anunciando o reino de Deus. Então Jesus foi essa pessoa que passou na terra fazendo bem. Quando ele chegava, quando ele entrava numa sinagoga ao sábado e via situação de morte, situação errada, situação que não convinha ao povo de Deus, ele fazia a diferença. No caso de hoje, esse homem estava possuído por um espírito impuro. Jesus o liberta. Jesus dá a ele a dignidade da vida nova em Cristo Jesus. E o espanto se apossou de todos e eles comentavam: que palavras bonitas! Que palavras bonitas! Ele manda até nos espíritos impuros com autoridade. Porque Jesus tinha autoridade, porque ele falava em nome de Deus. E como ele fazia o bem, ele tinha essa autoridade e poder. E o bem reinava, as coisas boas reinavam, quando ele estava ali sempre fazendo, anunciando o bem. E a fama de Jesus se espalhou, se espalhava por todo o canto, pelo testemunho. Está vendo como é bonito fazer o bem? Então, quando eu faço o bem, quando eu anuncio o reino, ele vai se espalhando, ele vai crescendo, porque o bem também se espalha. O mal também faz um grande estrago, é claro, mas o bem vence. Cristo vence, Deus vence, mas o mal faz um grande estrago. E as coisas erradas não vêm de Deus. No Evangelho ficou claramente: o mal vem do inimigo. O inimigo aqui pode ser o demônio, aquele que divide, aquele que separa, aquele que não quer o bem. Então Jesus, na sinagoga, no dia de sábado, rezando, ele estava ali rezando, ele estava cumprindo a obrigação do bom judeu no dia de sábado. Mas ele não concordava com as coisas atrapalhadas, com as coisas erradas. E Jesus fazia o bem. Então, esse convite ele nos faz hoje. Então aproveita esse mês de setembro e leia o livro do profeta Daniel e vai meditando o que esse profeta tem a dizer para nós. Quais são as mensagens, as palavras que Daniel tem a transmitir para nós nesse mês de setembro, mês da Bíblia? Palavra que educa, palavra que corrige, palavra que nos santifica, palavras que nos levam ao Pai, palavras que é o caminho. Eu sou o caminho, a verdade e a vida. A palavra é esse caminho. A palavra é como um farol. A palavra é como a luz que vai iluminando o meu caminho. E eu seguindo a palavra, eu acertarei. Eu seguindo a palavra, eu farei sempre o bem, porque a palavra vai me orientando, a palavra vai me corrigindo quando estou errado, a palavra vai me santificando, a palavra vai me levando a aproximar cada vez mais de Deus. Então eu quero lembrar que sexta-feira estarei celebrando na comunidade Santa Rita, linha 9, sábado na comunidade comunidade Cristo Rei, às 15 horas, e depois às 17 horas
na comunidade São Lourenço e às 19h30 a missa na praça, missa do Hospital do Câncer. É a nossa programação deste final de semana. Claro, domingo na Santa Rita e na Matriz. Não deixe de participar. Esteja sempre conosco, unido em oração, rezando juntos para que a palavra de Deus possa transformar o nosso, o meu e o seu coração. Então desejo a você uma boa tarde, um bom descanso, que nos encontraremos, se Deus quiser, na sexta-feira. O Senhor esteja convosco, Ele está no meio de nós. A bênção de Deus Todo-Poderoso, que é Pai, Filho e Espírito Santo. Amém.

0: ventre, Jesus. Santa Maria, Mãe de Deus, rogai por nós, pecadores, agora e na hora de nossa morte. Amém. Eis aqui a serva do Senhor, faça-se em mim segundo a vossa palavra. Ave Maria, cheia de graça, o Senhor é convosco. Bendita sois vós entre as mulheres, e bendito é o fruto do vosso ventre, Jesus. Santa Maria, Mãe de Deus, rogai por nós, pecadores, agora e na hora de nossa morte. Amém. E o Verbo divino se fez homem e habitou entre nós. Ave Maria, cheia de graça, o Senhor é convosco. Bendita sois vós entre as mulheres, e bendito é o fruto do vosso ventre, Jesus. Santa Maria, Mãe de Deus, rogai por nós, pecadores, agora e na hora de nossa morte. Amém. Rogai por nós, Santa Mãe de Deus, para que sejamos dignos das promessas de Cristo.
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0: Olá, boa tarde.
1: Boa tarde para você que nos acompanha em Juína e região.
0: Terça-feira, 1º de setembro de 2026.
1: Vamos aos destaques do dia.
0: Perda de força muscular pode indicar risco de dependência na velhice.
1: Fé e tradição marcam o sucesso da festa da paróquia Santo Agostinho.
0: Escola Cívico-Militar de Juína tem novas vagas disponíveis.
1: Entrevista com a candidata a deputada federal, Luísa Boyer.
0: Na apresentação do Jornal do Meio-Dia, Cidete Trapazon e William Ribeiro.
1: E você também pode nos acompanhar através da internet, nosso site radionazaréjuína.com.br ou pelo aplicativo.
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0: 12 horas e 12 minutos e a perda de massa e força muscular é uma condição natural do envelhecimento. Agora, uma pesquisa brasileira que acompanhou mais de 4 mil idosos durante 12 anos mostra que uma redução de 15% na força muscular já pode representar um risco para a autonomia na velhice.
3: Andar bem é parte do viver bem. Na velhice, o ritmo dos passos ajuda a revelar o quanto o corpo consegue manter a autonomia ao longo dos anos.
4: A velocidade de caminhada é um marcador muito importante na saúde da pessoa idosa. Quando as pessoas idosas começam a ter uma redução dessa velocidade de caminhada, elas apresentam um risco maior para tornar-se mais dependentes de outras pessoas para realizar as atividades do dia a dia. Elas se tornam mais com risco maior para cair, com risco maior para se hospitalizar e também com risco maior de morte.
3: Pesquisadores da Universidade Federal de São Carlos e da University College London do Reino Unido acompanharam mais de 4.500 pessoas com 60 anos ou mais durante 12 anos e identificaram um sinal que pode antecipar problemas de mobilidade, uma redução de 15% ou mais da força muscular. Ao longo do estudo, essa perda foi associada à diminuição da velocidade da caminhada. Para acompanhar a força, os pesquisadores usaram um teste simples, a força da mão.
4: Quanto mais força na mão a pessoa tem, isso significa que mais força ela tem no corpo como um todo. E a gente tem, na literatura, já existia isso, alguns pontos marcadores que dizem, olha, esta pessoa está apresentando fraqueza.
3: Com o tempo, a perda de força pode dificultar tarefas do dia a dia, desde levantar da cadeira, tomar banho e ir ao banheiro, até fazer compras e cuidar dos próprios remédios e dinheiro. Nunca é tarde para começar, mas quanto antes, melhor. A ideia é não esperar a fraqueza aparecer para agir. Identificar a perda de força muscular mais cedo abre caminho para intervenções que ajudem a melhorar a mobilidade e a independência. Segundo os pesquisadores, três cuidados ajudam a desacelerar a perda de força: manter as doenças crônicas controladas, como diabetes e hipertensão, praticar exercícios resistidos, como a musculação, e ter uma alimentação adequada. A proteína é matéria-prima para a manutenção dos músculos, por isso a orientação é incluir fontes desse nutriente em todas as refeições. O Milton sabe o que é sentir a força faltar. Há 3 anos ele começou a fazer musculação e percebeu a diferença na rotina.
5: Com certeza hoje eu percebo a diferença ao caminhar, fazer longas caminhadas. Eu fazia com mais dificuldade, hoje faço com mais facilidade, consigo carregar peso também com certa naturalidade, então bastante tranquilo. Além disso, melhor também questão do sono, o seu humor ao longo do dia. O impacto não é apenas físico, é mental também.
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7: Como vai o tempo e a temperatura?
1: 7º começa com mudanças nas condições do tempo no centro-oeste. A formação de um ciclone extratropical no sul organiza áreas de instabilidade e favorece pancadas de chuva e trovoadas isoladas, principalmente em Mato Grosso do Sul e no sul de Goiás.
0: Em Juína, terça-feira será de sol entre muitas nuvens, com aumento de nebulosidade à tarde, mas sem previsão de chuva. A temperatura fica entre 24 e 37 graus e a umidade relativa do ar varia de 38 a 86%. Ao longo do dia.
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0: E a paróquia Santo Agostinho realizou no final de semana a tradicional festa em honra ao seu padroeiro, reunindo milhares de pessoas nas ações religiosas e sociais que compuseram o cronograma da festividade.
8: Nós estamos aqui na paróquia Santo Agostinho para falar um pouco de como foi a festa e também hoje é o dia da entrega oficial dos prêmios do grandioso bingo. Nós conversamos com o padre Jefferson, que falou sobre a festa, bem como também da oportunidade de fazer a entrega desses prêmios.
9: Nossa festa, que teve o início dia 27, os três dias de tríduo, e depois no sábado à noite o encerramento com a grande noite de dobradinha, pastelada, com animação à noite do Nando do Forró, e no domingo, onde tivemos a grandiosa festa, a 24ª festa do nosso padroeiro, que foi um sucesso. Como todos os anos, a nossa festa de Santo Agostinho é maravilhosa. Graças à bondade, à partilha de cada um que participou, de cada um que fez a doação do gado, fez a doação de tudo que tinha na festa, foi alguém que talvez nem imaginamos. Mas desde a coisa mais pequena até maior, teve alguém que partilhou, ajudou, trabalhou desde as 3 horas da manhã. Já tinha gente fazendo fogo na churrasqueira, que talvez ninguém nem viu. Mas tudo que aconteceu na festa tinha a mão de alguém. E essa mão de alguém é a mão de alguém talvez que está nos escutando e nos vendo aqui. Que Deus, não precisamos falar, mas Deus sabe. Deus reconhece, vê todos aqueles que partilham e ajudam, e por isso a festa acontece. A festa acontece graças a cada um de vocês que veio, cada um de vocês que ajudou, partilhou, de uma forma que talvez não vamos nem talvez dizer muito obrigado, mas estamos dizendo agora para você que partilhou e ajudou, e Deus, tenho certeza que vai reconhecer e dar em dobro para todos os que se doaram e fizeram com que essa festa fosse maravilhosa do jeito que foi.
8: Padre, tivemos aí também um sucesso no leilão, né, com gado, vários itens aí, e também com o bingo, né, hoje aqui, fechando aí com a entrega desses prêmios.
9: Então, o leilão de gado foi também um sucesso, como eu falei, já graças aos doadores, né, que sempre, na festa não acontece, o leilão não acontece se o gado não é partilhado, não é doado, com a bondade de nossos fazendeiros, nossos sitiantes aqui de nossa cidade. E o bingo também foi um sucesso, transcorreu tudo da melhor forma possível, os ganhadores estão todos felizes, estão todos aqui, são todos da cidade, todos já vieram receber, como já também vocês vão ver, os ganhadores desde segunda-feira vão ter, já tinham a oportunidade de estar sabendo quem foi o ganhador. A expectativa sempre é cada um quer ganhar, todos nós sabemos que compramos, queremos ganhar. Eu achei que eu também seria o ganhador, mas não fui eu. Mas eu tenho certeza que todos aqueles que partilharam, ajudaram, compraram, Deus também vai estar recompensando a todos.
8: Os ganhadores das premiações estiveram presentes e receberam aí com muita alegria, cada um, o seu prêmio. E nós conversamos com cada um deles.
10: E muito feliz, né? E só tenho que agradecer a Deus e a minha filha, que se não fosse por ela também não tinha dado certo, porque foi ela quem preencheu as cartelas, tudo. Quem falou para mim comprar, foi ela que pegou as cartelas. E eu só tenho que agradecer.
8: E a senhora não estava presente aqui no dia que a senhora tinha um compromisso, né?
10: Não, eu não estava presente porque eu tinha um aniversário para ir. Aí eu fui no aniversário e não vim na festa.
8: E a senhora ficou sabendo só no outro dia de manhã?
10: Só na segunda-feira de manhã. O primeiro aviso que eu tinha ganhado, eu escutei já.
8: E aí, como é que foi ficar sabendo que tinha ganhado essa moto 0 quilômetro?
10: Ah, foi muita emoção. Eu fiquei tão emocionada que eu não sabia o que falar.
8: E agora, vai ficar com a moto? Vai vender? Quais são os projetos?
10: Não, a moto foi feita assim. Eu comprei as cartelas e assim que eu comprei, eu falei, se eu ganhasse a moto, eu ia dar ela de presente para uma pessoa.
8: Então, então vai ter aí uma pessoa que vai ser felizarda e vai ganhar essa moto zerinha.
10: Vai. Então, essa moto, eu ganhei ela, mas ela não é minha, ela é da minha neta, Samile.
8: Olha só, então, olha aí a neta recebendo a chave da moto, né? E aí, como é que é ganhar a moto da vovó?
11: Ah, eu fico muito feliz, né? Não esperava, ganhar. Mas estou muito feliz, muito obrigada.
8: Uma moto zero quilômetro vai te ajudar muito, né?
11: Vai ajudar muito, com certeza.
12: Ontem eu recebi pelo WhatsApp a notícia que havia sido contemplado, né? E falei para ele, ficou feliz da vida.
8: Que idade ele tem?
12: Ele tem 8 anos.
8: Ah, então a bicicleta vai ser ótima para ele.
12: Com certeza, vai resolver o problema. As idas para a escola, né? Vai ser muito bom.
13: Eu e meu esposo ficamos com um bloco, né? Aí fui contemplada.
8: Veio em boa hora?
13: Tá ótima, boa hora.
8: Sempre ajuda, né?
13: Sempre ajuda.
14: Cedinho ainda não.
8: Mas veio em boa hora?
14: Veio, sim. Fiquei muito contente.
8: Comprou quantas cartelas?
14: Comprei uma.
8: Olha, só comprou uma cartela e foi felizarda.
14: Ah, sim.
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1: 12 horas e 22 minutos, povo Rikbatsa se organiza para receber visitantes em seus territórios agora no mês de setembro. Este é mais um passo do processo de implementação da atividade nas modalidades de etnoturismo e observação de aves.
15: Desde 2024, o povo Rikbatsa tem avançado na estruturação do turismo de base comunitária nas terras indígenas Japuíra e Escondido. Entre os dias 13 e 17 de setembro, estarão recebendo visitantes pela primeira vez. A visita teste representa uma nova etapa desse processo, permitindo colocar em prática os roteiros, avaliar a experiência e orientar os próximos passos para a implementação da atividade nas modalidades de etnoturismo e observação de aves. Mais do que preparar os espaços, essa é uma oportunidade para a comunidade experimentar, refletir e aprimorar coletivamente os processos internos para seguir recebendo visitantes em seus territórios sem afetar a dinâmica de vida das aldeias. Os Rikbatsa têm dado um passo de cada vez na construção do seu turismo de base comunitária, passando pelo levantamento dos potenciais turísticos, oficinas e capacitações, elaboração de roteiros e cardápios, definição de protocolos e regras para visitação e planejamento operacional. A expectativa é que a atividade seja estruturada para promover encontros e trocas respeitosas entre visitantes e indígenas, valorizando saberes, culturas e modos de vida por meio de experiências conduzidas pela comunidade. Sob essa perspectiva, foram definidas trilhas de observação de aves em áreas estratégicas para apoiar o monitoramento territorial e as mulheres Rikbatsa trocaram ingredientes e receitas da culinária tradicional para criar cardápios para os visitantes. O turismo de base comunitária, quando construído de forma coletiva e alinhado aos modos de vida dos povos indígenas, é um instrumento que contribui com a geração de renda, governança, a valorização dos saberes tradicionais e a qualidade de vida. Sapiquá, Rádio Agência, da redação em Cuiabá, Enéas Jacobina.
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0: E será aberto mais um processo seletivo nas escolas estaduais militares de Mato Grosso, incluindo a Escola Estadual Militar Tiradentes Padre Ezequiel Ramin. Rose Zimpio esteve na unidade e traz as informações.
16: Vai abrir nos próximos dias o processo seletivo para os alunos que desejam ingressar aqui na Escola Militar Tiradentes. Nós conversamos com a diretora da escola, que trouxe mais detalhes, bem como também o prazo de inscrição e os critérios para o ingresso na escola.
17: Então, nós estamos informando toda a comunidade que já foi aberto o edital, já está publicado em diário oficial, está no site da SEDUC, e as inscrições começam para o nosso processo agora, do dia 3 do 9, a 9 do 9, são poucos dias, então de 3 a 9 de setembro. Então a gente pede para que os pais façam as inscrições dos seus filhos no próprio edital ou no site da SEDUC ou nas nossas redes sociais, tem o link de inscrição, e a prova será no dia 18 de outubro. É importante também que os pais já providenciem o RG dos filhos para que eles possam fazer a prova, que precisa apresentar um documento com foto.
16: Essas inscrições são para todas as séries?
17: Isso, nós temos vagas para sexto, sétimos, ensino médio e alguns são para cadastro de reserva. Mas é muito importante que os pais, mesmo que não tenham a vaga no edital, façam o teste seletivo, porque a partir do ano que vem, nós temos a previsão de ir para o prédio novo. Nós vamos para um prédio onde tem piscina semiolímpica, tem quadra de poliesportiva, prédio novinho, tudo novo, tudo preparado, com a mais alta tecnologia para receber melhor os nossos alunos. Então, quando nós mudarmos para o prédio novo, os alunos que estiverem no cadastro de reserva terão preferência nas matrículas.
18: É importante, então, que os pais já providenciem, principalmente essa questão da documentação, né, que esteja tudo em dia, porque é extremamente necessário.
17: Isso, no momento da aplicação da prova, é necessário que o aluno apresente um documento com foto. Como são menores de idade, o documento é o RG. A escola já vem se preparando, já tem alguns dias para o desfile de 7 de setembro, os alunos estão em treinamento, e convidar toda a população para, no dia 7 de setembro, prestigiar a escola. Nós estaremos com toda a escola, com todos os alunos desfilando, para brilhantar ainda mais esse evento.
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1: 12 horas e 27 minutos. Os eleitores que vão participar das eleições gerais deste ano já podem preparar a tradicional colinha eleitoral, recurso que ajuda a lembrar os números dos candidatos e das candidatas e dos candidatos no momento da votação.
15: A recomendação ganha importância porque o celular não poderá ser levado para a cabine de votação. A colinha pode ser impressa e levada pelo eleitor. Na cabine, basta consultar o lembrete e digitar na urna eletrônica os números correspondentes às escolhas. No primeiro turno, marcado para o dia 4 de outubro, o eleitor deverá votar para 6 cargos, seguindo uma ordem previamente definida pela Justiça Eleitoral. O primeiro voto será para deputado federal com 4 números, depois deputado estadual com 5 dígitos. Para senador, são 2 votos, a primeira vaga e a segunda, com 3 números cada uma. Em seguida, governador, 2 números e, por último, vote para presidente da República, também 2 dígitos. A colinha disponibilizada pelo Tribunal Superior Eleitoral segue exatamente essa sequência, facilitando a consulta durante a votação. Além de preparar a colinha, o eleitor pode utilizar o simulador de votação disponibilizado pelo TSE. A ferramenta permite praticar a sequência de votos em uma urna virtual utilizando candidatos e números fictícios. Segundo a Justiça Eleitoral, o treinamento pode ajudar a tornar a votação mais rápida e reduzir dificuldades no dia do pleito, contribuindo também para diminuir o tempo de espera nas sessões eleitorais. Outra recomendação é deixar o e-título atualizado antes da eleição. O aplicativo gratuito da Justiça Eleitoral reúne documentos, certidões e outros serviços relacionados ao eleitor. Quem tem biometria cadastrada tem a fotografia exibida no aplicativo e pode utilizá-lo como documento oficial de identificação, sem precisar apresentar outro documento impresso. Sapicuá, Rádio Agência, da redação em Cuiabá, Enéas Jacobina.
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0: 12 horas e 29 minutos, nós vamos para um rápido intervalo e voltamos na sequência falando sobre saúde.
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1: 12 horas e 37 minutos e a partir de hoje a Rádio e TV Nazaré abre espaço para ouvir os candidatos de Juína que disputam as eleições deste ano. A proposta é apresentar ao eleitor as ideias, propostas e prioridades de cada candidato para Mato Grosso e especialmente para a nossa região. E para dar início à série de entrevistas, nós recebemos hoje a candidata à deputada federal, Luísa Boer.
2: Começa agora a entrevista com a candidata deputada federal, a Luísa Monteiro Boer. Luísa Monteiro Boer é vereadora de Juína em seu segundo mandato, biomédica, professora e mestre em saúde. Iniciou sua trajetória política nas eleições de 2020, sendo até então a vereadora mais jovem de Juína. Em 2024, foi a vereadora mais votada do município, com 1.366 votos. E agora, pelo Partido Liberal, coloca o seu nome à disposição de Mato Grosso para disputar uma vaga na Câmara dos Deputados. Luísa, seja bem-vinda à Rádio e TV Nazaré.
3: Olá, boa tarde a todos. Quero cumprimentar aí em nome do Regis, da Cidete, da Rose, agradecer o convite de ser a primeira candidata do município de Juína a estar compartilhando um pouquinho desse novo projeto que é rumo ao Congresso Nacional, à Câmara Federal. Essa oportunidade para nós é super importante para a gente falar o que já fizemos, nós falarmos o que já construímos e trazer aqui os planos para o futuro de Juína e da região Noroeste. Então, mais uma vez, muito obrigada pela oportunidade.
2: Gostaria de lembrar, essa entrevista ela será de 15 minutos a partir da primeira pergunta, que será direcionada à candidata. Luísa, a senhora está no segundo mandato como vereadora, o que fez entender que este é o momento de colocar seu nome à disposição dos eleitores mais uma vez, mas agora em busca de uma vaga na Câmara dos Deputados.
3: Bom, primeiro, eu iniciei minha trajetória política em 2020, como o Regis bem comentou. Ingressei na Câmara Municipal e a política, de fato, tem um vácuo, posso dizer assim, para as mulheres participarem desse ambiente de discussão, de representatividade. Então, naquela oportunidade, Regis, eu coloquei meu nome à disposição porque eu não me sentia representada pela Câmara da nossa cidade. Eu como biomédica, num ano de pandemia, bem sensível, entendi que eu poderia contribuir mais para o meu município. Então, eu coloquei o nome à disposição. Fomos vitoriosos e ingressei a minha jornada como parlamentar. Em 2020, eu recebi o convite para vir deputada estadual. Naquele momento, pelo Partido Democratas, que hoje é o atual Partido União Brasil. Mas naquele momento, eu entendi que o meu nome seria apenas para somar. E eu não tinha bagagem suficiente, não tinha a vontade que eu tenho hoje de ainda ingressar na vida pública num ambiente estadual ou federal. Então, eu recuei naquele momento, mas eu sabia, Regis, que nessa próxima eleição o convite viria, como veio. Então, no ano passado, em março, eu recebi o convite do presidente do meu partido para estar como um dos nomes candidata a deputada federal pelo Noroeste de Mato Grosso. O partido entendeu que esse regionalismo ele é importante e comecei a conversar com as pessoas aqui, com as lideranças políticas, mas principalmente com a população que confiou em mim nesse segundo mandato e decidi colocar meu nome à disposição, até porque hoje nós temos um cenário muito positivo, uma possibilidade muito real do Noroeste e da cidade de Juína fazer um representante. Hoje eu estou no PL, Partido Liberal, que tem 4 deputados federais dos 8 deputados. Então, a chance de nós estarmos e termos um nome no Congresso Nacional para 2026, eleito agora, iniciar em 2027, é muito grande. Então, essa vontade que eu construí, na verdade, o legado que a gente pôde construir como vereadora, eu acredito que foi o pontapé para a gente colocar o nome à disposição. Eu, no meu primeiro mandato, fui a vereadora com maior produtividade legislativa na Câmara Municipal, criei a Procuradoria da Mulher, nós conseguimos recurso para a reforma do postinho da Palmiteira, recurso para a causa animal, né, Regis, que é uma causa sensível, que às vezes tem pouca atenção. Então a gente consegue fazer hoje castrações por mês, a gente consegue fazer um sistema de feira de adoção, é um incentivo à adoção. Também conseguimos recurso para recuperação hídrica. Quantas vezes você noticiou aqui a seca, o período de estiagem do nosso Rio Perdido por conta desse período do ano que já é característico do Centro-Oeste e da nossa região. Então eu pude contribuir aí, ir atrás de R$50 mil para a gente recuperar através da construção de barragens de contenção. Inclusive, eu preciso dizer aqui, Regis, que esse mesmo projeto de construção de barragens de contenção eu levei para a bancada vanguarda no Senado Federal, para que fosse um projeto modelo para o nosso estado, e também participei no projeto que chama ProLíder. Eu fui uma das finalistas desse projeto. Esse projeto ele tem um vínculo em Boston, com a Harvard de Boston. A gente ficou entre os 50 brasileiros com os melhores projetos para serem reconhecidos lá. Isso é um projeto de Juína, uma recuperação do nosso Rio Perdido, algo muito precioso que às vezes a gente acha que não tem potencial de chegar lá. Isso mostra que Juína tem sim um nome forte, tem pessoas que trabalham aqui, tem bons nomes para termos representantes aí na Câmara Federal no ano que vem. Enfim, esse legado como vereadora, a ação através da Rede Mulher de Juína, a proteção das mulheres, acho que tudo isso me ajudou e validou um pouco desse segundo momento que a gente está vivendo agora, que é o ingresso, se Deus quiser, no Congresso Nacional no ano que vem.
2: Ok. Candidata, a senhora costuma dizer que a sua candidatura não é um projeto individual, mas um projeto para toda a região. O que o Noroeste de Mato Grosso perde hoje por não ter uma representação federal mais forte?
3: Acho que o melhor exemplo que eu posso dar de quanto nós do Noroeste estamos perdendo por não ter representantes é o quanto a região da 163 desenvolveu hoje, Regis. Nós temos Sinop, Sorriso, Nova Mutum, Lucas do Rio Verde, cidades hoje muito prósperas que ficam no Nortão, mas não estão estrategicamente na nossa região. Hoje, lá, eles falam de ferrogrão, falam de ferrovia. E aqui a gente ainda está engatinhando em pavimentação asfáltica. Nós temos muitas estradas para pavimentar. Nós temos, na região Noroeste, Regis, os três maiores municípios do estado de Mato Grosso. Colniza é o maior município e Juína é o segundo maior. Olha quantas estradas vicinais a gente precisa dar infraestrutura adequada para o produtor, para aquele que desenvolve agricultura familiar, para aquele que tem uma escola rural, conseguir sobreviver e também produzir nessas propriedades. Então, a gente precisa, sim, de maior representatividade para ter investimentos. E eu quero trazer algo bem importante para você que está me ouvindo aqui. Eu sou profissional da saúde, eu sou biomédica de formação e eu posso dizer com propriedade que hoje, em Juína, quem menos ajuda no recurso público é o governo federal. E por que isso acontece? Nós temos 40% em média de imposto que nós pagamos hoje. O brasileiro paga bastante imposto, Regis. E isso reverte pouco para nós. Hoje, em Juína, para você ter uma ideia, no ano de 2025, Juína investiu em saúde R$100 milhões. Desses R$100 milhões, 50, o município que teve que custear. Outros, mais ou menos 26, 27%, o governo do estado custeou. E quem menos contribuiu foi o governo federal. Por que isso está acontecendo? Né? A gente precisa de mais recurso de Brasília nas cidades do interior, especialmente na nossa região noroeste. Preciso citar também aqui a pauta da segurança pública, que eu acho que nós perdemos muito. Temos aí as facções criminosas entrando nos ambientes familiares. A gente precisa fortalecer a segurança pública. Eu realmente acho que a segurança pública é o caminho para a gente mitigar esse problema do avanço da criminalidade e também para avançar na proteção das mulheres. Em Juína, Regis, hoje, aqui na Delegacia de Polícia Civil, nós temos praticamente um boletim de ocorrência expedido por dia de violência contra a mulher, numa cidade que ainda é considerada pequena diante das outras cidades maiores do Mato Grosso. Então, nós precisamos fortalecer a segurança pública. Para você ter uma ideia, hoje nós temos uma defasagem de 46% da Polícia Militar. Também temos defasagem na Polícia Civil, temos defasagem na Polícia Penal, temos defasagem no Corpo de Bombeiros. E o governo federal também ajuda muito pouco o estado. O estado ajudou, melhorou e convocou mais efetivos, mas o Brasília precisa investir mais nesse setor que ainda custa bastante. Então, segurança pública, infraestrutura, educação e saúde vão ser as minhas principais bandeiras lá em Brasília, se vocês me ajudarem a chegar lá.
2: Seria a pergunta que eu iria fazer, quais seriam as prioridades em relação, caso eleita, né, das primeiras pautas que levaria, portanto, para Brasília em defesa de Mato Grosso?
3: Dentre essas que eu já citei, Regis, como segurança pública, segurança das mulheres, eu quero complementar. Dentro de segurança das mulheres, hoje nós temos aqui no município de Juína a Patrulha Maria da Penha. Enquanto vereadora, eu me lembro que participei do lançamento da Patrulha Maria da Penha em Juína, mas hoje nós temos apenas dois policiais que encabeçam essa pauta. Então é muito difícil a gente ter um trabalho efetivo com poucos profissionais. Então a gente quer contribuir nesse sentido. Uma outra pauta que eu não toquei aqui, que para mim é muito importante. Além de biomédica, eu sou professora. Professora de curso superior, técnico e profissionalizante, especialmente para profissionais de saúde. Juína tem a vocação do ensino. Quantas pessoas vieram do Guariba, Conselvan, Nova União, Colniza, Contriguaçu, Aripuanã, para estudar em Juína? Eu tive alunos aqui em Juína do estado de Rondônia que vieram para Juína para se profissionalizar. Mas nós não temos ensino público suficiente, superior, que abrace a demanda dos jovens. Por isso que tantas pessoas têm que ir para fora ou estudar ou tentar uma vida melhor, como aconteceu comigo também, Regis. Eu não tive a oportunidade de cursar o meu curso superior em Juína. Eu tive que mudar de estado para conseguir me formar, fazer o meu mestrado e retornar para cá. Então, qual é a defesa que eu vou levantar? E ela é plenamente possível. Nós temos que ter em Juína ou na região noroeste pelo menos um curso superior de cada ciência: humanas, exatas, biológicas, saúde. Então, a gente precisa que a pessoa que tem aptidão pela matemática, ela consiga fazer uma engenharia. A pessoa que tem aptidão para ciências sociais, por exemplo, ela possa fazer um direito, que a absorção de profissionais de direito aqui é muito grande. Tenho certeza que você conhece alguém que cursou direito aqui na região e, às vezes, não conseguiu cursar porque não tinha recurso para isso. Então, nós precisamos de pelo menos 4 cursos que abracem essas áreas. A parte de saúde, posso dizer também que o governo federal deveria contribuir mais, Regis. Hoje, eu vou até citar um exemplo da semana passada. Vocês bem conhecem aqui o postinho do bairro Padre do Ilho. O postinho do bairro Padre do Ilho, vocês sabem como cresceu aquela região. Loteamento Flamboyant, Bandeirantes, agora o Boulevard. Lá tem apenas uma agente de saúde para todo aquele bairro. E isso é humanamente impossível de você fazer um trabalho preventivo para cobrir essa demanda. Saibam que quem paga agente de saúde e agente de endemias em Juína é o governo federal. E hoje o governo federal não tem dinheiro para pagar esses profissionais. O município de Juína fez um processo seletivo, mas como é que nós vamos contratar se não tem dinheiro do Fundo Nacional de Saúde? Essa é uma das minhas bandeiras. Precisamos ter postinhos de saúde e atendimento no postinho melhorado. Hoje as pessoas ainda chegam 4 horas da manhã para ser atendido. Hoje a gente tem um problema de hanseníase na cidade que é endêmico. Então, saúde, como sendo profissional de saúde, também professora, são pautas que a gente vai abraçar. Então, só para complementar, Regis, essas 4 bandeiras, de novo, infraestrutura, para dar condição para o produtor, porque ele vive muito insegurança jurídica para produzir, vive problemas ambientais e problemas de infraestrutura. Saúde, educação e segurança pública e segurança da mulher.
2: Ok. Candidata, a senhora está pedindo voto do eleitor da região noroeste, mas também precisa conquistar votos em outras regiões do estado. Por que um eleitor de, por exemplo, Cuiabá, Sinop, Rondonópolis e outras regiões deveria votar em uma candidata aqui de Juína?
3: Porque a minha prioridade é para você que está me assistindo. Eu acredito que quem está assistindo esse programa agora, Regis, mora na região noroeste. Saibam que nós temos cidades com uma população de 249 mil habitantes. E eu estou falando de região noroeste e regiões que nós temos contato. Vale do Arinos, Vale do Juruena, Nova Monte Verde e Nova Bandeirantes. São municípios que totalizam um quantitativo suficiente para eleger um deputado federal. Nessas cidades que nós mapeamos, nós temos 120 mil votos. Desses 120 mil votos, nós conseguimos com certeza aqui de Juína, se você, juinense, que estiver me assistindo, confia no meu trabalho e acredita, assim como eu, que nós precisamos de alguém daqui e da região para nos representar, a gente consegue chegar lá. Preciso citar um exemplo, Regis, para você que está me assistindo, eu que agora vivo mais no ambiente político, consigo entender com mais maturidade como que o coeficiente eleitoral funciona. Hoje nós temos 8 deputados federais em Mato Grosso. Dos 8, 4 são do meu partido, o PL. E você já deve ter ouvido falar, aquele vereador elegeu por conta da legenda, subiu por conta da legenda. Às vezes tem um vereador que não elegeu com 500 votos e o de 350 elegeu. Por que que isso acontece? Porque a legislação brasileira, a legislação eleitoral, ela é assim. Então, hoje eu estou num partido que tem 4 cadeiras das 8 do estado de Mato Grosso. E pasmem vocês, quem está ocupando essa cadeira hoje lá do meu partido não teve nem 7 mil votos. Então, vocês acreditam que em Juína a gente não consegue fazer pelo menos isso, Regis? Eu acredito, piamente. Juína tem 24 mil votos e nós temos o objetivo de trazer para a população a importância de ter pessoas aqui que vão levar as nossas demandas a sério. Eu não quero explorar muito Cuiabá, Canarana, Pontes e Lacerda. O meu objetivo é a região, porque eu acredito e sei matematicamente que é possível nós elegermos um representante daqui.
2: Bom, para encerrarmos, Luiz, a senhora tem agora a oportunidade de dizer ao eleitor por que ele deveria escolher a senhora para representá-lo na Câmara dos Deputados.
3: Bom, para você que já me conhece como vereadora de segundo mandato do município de Juína e para você da região que também me escuta, saibam que o meu objetivo é representar a nossa região. Eu realmente acredito que o regionalismo precisa chegar e ter voz em Brasília, no Congresso Nacional e na Câmara dos Deputados. Fui eleita com 679 votos, reeleita com 1.366, mais que dobramos, e agora, com a sua confiança, a gente consegue alcançar uma cadeira dentro aí da Câmara Federal dos Deputados, como biomédica, professora, que entende esses setores aqui do município, que sabem da dor que o juinense e quem mora aqui na região noroeste sofrem. Eu coloquei meu nome à disposição a convite do partido, mas claro, entendendo que é um propósito. Se não tivesse propósito, eu não colocaria o meu nome, não é pelo poder, mas é realmente porque eu entendo que eu posso contribuir mais com tudo que eu construí ao longo desses anos. Então, aqui eu quero pedir o apoio dos juinenses, especialmente aqueles que moram também nos municípios da nossa região. Luísa Boer, para deputada federal neste ano, com o número 2210.
2: Ok, obrigado, candidata, pela disponibilidade de estar aqui levando, portanto, informações para quem acompanha.
3: Muito obrigada, mais uma vez, pela oportunidade.
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1: E essas foram as notícias de hoje.
4: O Jornal do Meio-Dia é uma produção da Fundação Rádio e TV Educativa de Juína.
1: Apresentado por mim, Cidete Strapazon e William Ribeiro.
4: Produção de Lucas Gomes, Marcos Nonato e Rose Zimpel.
1: Em seguida, o programa Tarde Total. Boa tarde.
4: Boa tarde.
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8: Se você quiser alterar o tamanho da fonte no Word, basta pressionar Ctrl mais Shift mais maior que para aumentar ou Ctrl mais Shift menor que para diminuir o tamanho da fonte em um Windows. Quanto ao Mac, será Command mais Shift mais maior que para aumentar a fonte e Command mais Shift menor que para diminuí-la.

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gente, boa tarde, uma super boa tarde pra você que acompanha a programação da Rádio Maria de Nazaré. Tô chegando com o nosso Tarde Total. Nessa tarde de terça-feira, hoje, 1º de setembro de 2026. Seja bem-vindo, setembro. Eita, agora! É o meu mês, viu?

0: WhatsApp já está à sua disposição, que é o 35662702. Sua mensagem vai cair direto aqui nos estúdios da Nazaré FM. Eu vou atender você com muito carinho. Eu quero cumprimentar os meus ouvintes de Castanheira, você de toda a região, galerinha de Juara, Porto dos Gaúchos, além Bras Norte. Nós temos muitos ouvintes também, galerinha da Rodagem. Você no centro de Juína, você que me concede carona aí no chão do seu carro, você que já deixou as crianças do colégio, na creche, está indo para o trabalho. Que a sua tarde seja uma tarde super produtiva, seja uma tarde maravilhosa, que Deus abençoe nossas crianças também. Obrigada pelo carinho, pela preferência. E ainda uma chuvinha aqui no centro, né, aqui no módulo 3, uma chuvinha de leve, né? Lá no módulo 5 também choveu assim uma chuvinha, deu pra acalmar um pouquinho na poeira, né? Mas eu sei que tem muitos lugares aí que tá chovendo forte, né? Que coisa boa! E hoje, primeiro dia desse mês de setembro, obrigada por cada bênção recebida no mês que se findou, cada livramento, por cada oração respondida e também por aquelas que ainda esperam o tempo certo. Perdoa-me, Senhor, pelas vezes em que reclamei mais do que agradeci. Hoje eu entrego em Tuas mãos tudo o que vivi em agosto, as alegrias, as lutas, as vitórias e as lágrimas. Que eu inicie este novo mês com o coração renovado, cheio de esperança e confiança na Tua providência. Continua caminhando à minha frente, conduzindo cada passo da minha vida. Obrigado, Senhor, porque até aqui Tu me sustentaste e tenho certeza que estará comigo todos os dias desse mês de setembro. Seja bem-vindo, setembro!
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esse mês de setembro, o Senhor nos proteja, nos ilumine pelos caminhos certos. Vai à frente de cada plano e decisão. Cuida da nossa casa, da nossa família e das pessoas que amamos. Faz por nós aquilo que não podemos fazer. E permite que setembro seja um mês de paz, provisão, livramentos e respostas. Que a tua vontade prevaleça em tudo. Amém.

todo na nossa vida, né? 13 horas, 14 minutinhos, eu quero cumprimentar os nossos apoiadores culturais do programa Tarde Total. 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Nossas redes sociais também, Facebook, Instagram. Anota aí o nosso telefone WhatsApp para você participar com a gente no 3566-2702. Nós temos a direção geral e espiritual de Dom Neri José Tondello, diretora executiva Cidete Trapazon, e a apresentação do programa Tarde Total é minha, Sandra Bressan. Tamo junto, até às 15 horas. 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
1: Oi, Vanessa Almeida, está ligadinha, curtindo aqui o programa Tarde Total. Boa tarde, Sandra. Érica Vieira de Santana também. E eu quero cumprimentar o Padre Jânio, todos lá na paróquia Santo Antônio em Castanheira, também ligadinhos com a gente. Dona Janaíra Campanharo, beijinho, Dona Janaíra. Ana Rita Riscaroli também ligada com a gente. A Nelly Terezinha Fomo, tudo certo. A minha irmã Nelice Juliene, tudo bem, Nelice? Miguelzinho, abraço. Quero mandar um luzinho para Dona Neuza Garcia, Mariana Rodrigues, pessoal lá na comunidade Bom Jesus em Castanheira. Dona Maria, mamãe da Mariana, papai e a família que estão aí ligadinhos acompanhando a gente. Meu amigo Braz, alô Brazinho, tudo certo? Pessoal da Sinfra, curtindo aqui o programa Tarde Total. A Paula Anchieta também, Jirnei, tudo bem, Jirnei, beijinho. A Maria Carvalho também, o Railton dos Santos está acompanhando a gente, o Edmilson, o pessoal do Grupo Brilhante, o Benedito Jorge também acompanha aqui o programa. Meu amigo Tiaguinho, tudo bem, Tiaguinho? Tá curtindo as férias, né? A Silvia Cristina Barros também tá curtindo aqui o programa. Mandar um alôzinho pro meu amigo Wellington, pra Vitória, pra família. Eu quero mandar um alôzinho pro seu Firmino, que também tá ligado com a gente no módulo 5. Tudo bem, seu Firmino?

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Loterias também juntinha com a gente. Alô, Beijinho, boa tarde. Boa tarde pra Lúcia, boa tarde pra toda a equipe da Juína Loterias. Mega Sena tá acumulada e hoje, dia 1º de setembro, tem sorteio 36 milhões. É estimativa de prêmio, viu? Ontem teve sorteio da Loto Fácil, teve um ganhador, olha só, do concurso 3776. Os números sorteados da Loto Fácil, concurso 3776, foram os números 3, 5, 7, 8, 10, 14, 16, 17, 18, 19, 20, 21, 23, 24 e 25. Esses foram os números sorteados. Hoje tem sorteio novamente, 2 milhões e a estimativa de prêmio, tá bom? A Quina acumulou novamente 11 milhões. Hoje tem sorteio. Os números sorteados de ontem do concurso 7106 foram os números 18, 23, 34, 49. E 69. Oi, gente, tudo certo por aí, né? 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Eu quero cumprimentar os meus ouvintes que estão no sítio, chácaras e fazendas, na área rural, curtindo também aqui o programa Tarde Total. Prazer ter vocês aqui juntinho comigo, viu? Obrigada pelo carinho. Eu quero mandar um alôzinho pro pessoal lá da Gleba São Bento. Esse final de semana tem torneio leiteiro por aí, né? Oi, tudo certo? Boa tarde, pessoal de Brasnorte. Meu amigo Jean também tá ligadinho, vai promover um torneio de vôlei por lá, né? Brasnorte vai estar bem badalado esse final de semana. 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A gente vai curtir mais músicas aqui no nosso programa. As participações também tá chegando por aqui. Tudo bem, galerinha chegando no nosso telefone WhatsApp, o 3566-2702. Érica, tudo certo? Um beijo pra você. Ademir Mirão também tá ligadinho, né, Ademir? Forte abraço, obrigado, dona Cecília. Dona Cecília tá feliz hoje, né, dona Cecília? Choveu por aí? Eu espero que sim, viu? Pra dar uma acalmada na poeira. Dona Cecília adora cuidar do quintal, né? Mas aí, quando chove, você fica mais gostoso, não fica, dona Cecília, pra cuidar do quintal? Um beijo pra senhora. Maria Aparecida do módulo 4 também ligadinha. Marlene Martins Nicolau. Saudade de ouvir minha amiga Marlene Martins Nicolau. Tá tudo bem por aí, Marlene? A Cida Bispo também ligadinha. Minha amiga Zildinha Machado. Ó, você que tá aí lavando a louça, né? Ajeitando a cozinha, pós-almoço. Abraço pra vocês. Curtindo sempre aqui a programação da Nazaré FM. Muito bom ter vocês aqui comigo, tá? 13h23 agora na Nazaré FM.

7 minutinhos. Alô, Edevan. Tudo certo, meu amigo? Ligadinho, acompanhando aqui a programação sempre, né? Abraço pra toda a família. Obrigada por estarem sempre sintonizados aqui na Nazaré FM. E tá chovendo bom por aí, né? Coisa boa. Ó, quero mandar um alôzinho também pra Maria Souza Lucas. Boa tarde, Sandra. Estou na escuta. Genuína também. Sandra, ligadinha. Boa tarde.

programa, pro Júnior, pro Lucas, que estão acompanhando a gente. Tudo certo, meninos? Galera das oficinas, né? Vocês que estão aí acompanhando a gente, trabalhando e ouvindo a Nazaré FM. Galera também da rodagem, você nos caminhões. Eu quero mandar um alôzinho pro meu amigo Fabrício Delize. Acompanhando aqui o programa. Tudo bem, Fabrício?

quero desejar nossos amigos motoristas, os caminhoneiros, que Deus esteja sempre os protegendo, né? Galera que tá passando aqui por Juína, acompanhando a Nazaré FM. Uma ótima tarde. O Jurandir tá ligado também, acompanhando aqui o programa. Tudo bem, seu Jurandir? Boa tarde. Obrigada pelo carinho. Hoje aqui nos sócios do Clube do Evangelizador, nós não temos nenhum aniversariante. Minha irmã Nelice vai estar de aniversário dia 3, né, Nelice?

0: Tremendos erros. 13h32, eu vou pro intervalo, bem rapidão. Na sequência eu volto com mais canções, tá bom? Sai daí não.
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4: Olá, voltamos com mais um bloco do Info News desta terça-feira, deixando você muito bem informado nesse início de setembro. A Betano, considerada a maior casa de apostas em faturamento no Brasil, está no centro de uma polêmica envolvendo a reputação de seus serviços. Clientes denunciam que a empresa ofereceu bônus e apostas grátis em troca de avaliações positivas no site Reclame Aqui. A suposta prática veio à tona após usuários reclamarem e também relatarem que cumpriram a exigência, mas não receberam o benefício prometido. Órgãos de defesa do consumidor, como o IDEC e também o PROCON de São Paulo, alertam que a conduta viola o Código de Defesa do Consumidor, pois maquia a imagem real da empresa e induz o público ao erro. Em resposta às denúncias trazidas pela BBC News Brasil, o Reclame Aqui abriu uma investigação interna e suspendeu temporariamente a nota de reputação da plataforma por 30 dias. O Ministério da Justiça e a Secretaria de Apostas do Governo Federal também monitoram o caso. Em nota oficial, a Betano negou irregularidades e afirmou que cumpre a legislação nacional, ressaltando que a concessão de incentivos segue critérios internos e não tem como objetivo condicionar a opinião pública dos usuários. Daqui a pouco eu volto com mais um bloco do Info News, deixando você muito bem informado.
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Maurício Manieri, o pôr do sol, 13h45 aqui no programa. Leonilda tá ligadinha. Tudo bem, Sandra? Tudo certo, Leonilda? Por aqui tudo ótimo. A Esther Silva, lá da Fazenda Motorama em Castanheira, também tá ligadinha, acompanhando aqui o programa. Dona Vorinda da Lu, chegando por aqui. Tudo bem, Dona Vorinda? Já vou ouvir seu áudio, tá bom?

0: noite, Daniela Lara, tantinho.
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0: Dona Francisquinha, tá ligadinha? Curtindo o programa, tudo bem, Dona Francisquinha? A Márcia Farezin também tá curtindo aqui o programa. Tudo bem, Márcia? Boa tarde. Dona Alvorinda da Luz também, né? Tava com saudade, viu? Tá tudo bem? Fala comigo, boa tarde.
2: Boa tarde, Sandra.
0: Boa Bressan. Tarde.
2: Tô aqui ouvindo seu programa, maravilhoso.
0: Que bom.
2: Já anima tudo, gente. Até de madrugada, até a noitão. É maravilhoso essa rádio.
0: Que bom.
2: Eu vou para os lugares, eu levo ela no aplicativo e tô ouvindo.
0: Ai, que bom.
2: Quero ouvir uma música aí, Sandra Bressan.
0: Fala comigo.
2: Tudo de bom para você, para sua família, para minha família, todas as minhas amigas. Um abraço. Quero ouvir uma música do Amado Batista. Não sei se o seu programa toca, mas se tocar, eu quero ouvir.
0: Tá
2: Amado
0: bom.
2: Amado Batista, quero ter uma delas. Tá bom?
0: Combinado, um beijo, vou trazer já, tá? A Marlene Martins, Nicolau também tá chegando por aqui. Tudo bem, dona Marlene? Tava com saudade, fala
3: Oi,
0: comigo.
3: Oi, Sandra.
0: Oi.
3: Ligadinho no seu programa todos os dias.
0: Ah, então tá bom, não apareceu aqui depois que eu voltei das férias, eu já tava preocupada, né? Eu falei, será que dona Marlene me abandonou? Um beijo, suas lindas. Obrigada pelo carinho, pela companhia. E aí, a gente vai prosseguindo aqui com o programa. 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
0: 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Você vai gostar muito, tá bom? 13 horas e 50 minutinhos. Eu quero mandar um alôzinho também para a galera que tá curtindo a gente lá em Brasnorte. Pessoal nas fazendas, né? Galerinha que tá trabalhando aí com a máquina pisada. Sempre me dando carona. Pessoal em Ariponã, Morena. Ô, Neguinho, tudo bem? Tá lá no depósito, ouvindo sempre aqui o programa, né? Abraço. Meu amigo Alexandre também, abraço.

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Gente, olha, eu vou prosseguindo aqui com o nosso programa. 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Uma ótima tarde para vocês aí, viu?

Romancinho no programa pra minha amiga Jerusa Agostinho dos Santos. Pessoal, lá na Fazenda Berneck. Tá tudo bem por aí, Jerusa? Isa, Rose, as meninas, os meninos da Doma, a galera que acompanha a gente aí na Fazenda Berneck. Um forte abraço, a Maria Lenice também tá ligadinha, Margarida Teófilo da Silva, tudo certo, dona Margarida? O Luiz Carlos Furquim, a família Furquim, minha amiga Elenilde Pimenta, também tá ligadinha, tudo certo, e Devan Miranda, né, a família, abraço. Meu amigo Tião Vida Boa, tá ligadinho. Minha irmã Josefa Brito, tudo bem, Josefa? Anaíse, também ligadinha. A Camille Vitória, Camille, tá tudo bem? O Fábio Almeida também tá acompanhando a gente, né? Dona Luísa Francisquete, mandar um alôzinho pro meu amigo Júnior, família Francisquete, sempre ligadinhos lá na fábrica de carrocerias Francisquete. Tudo certo por aí, né, Jona? Chuvinha boa, hein?

0: Sema Monteiro, tá ligada também com a gente, a Eliane, o Rodrigo, lá na Ponte do Rio Juruena, lá na Borracharia, também estão ligados comigo. Meu amigo parente, tudo certo, Eliane Fei, tem família. O Walter Kleber também, pessoal lá na mecânica acompanhando a gente, né? Abraço pra vocês aí. Mandar um luzinho também pra Tita, lá na Fazenda São Luís. Minha irmã Josi Souza, tudo bem, Josi? Sandrinha, manda alô aí pra nós. Estamos ligadinhos, né? Mamãe tá ligadinha na programação, já o Arthur está na sonequinha. Ah, eu acredito que tem muita gente aproveitando aí essa chuvinha, refrescou, né, pra dormir, descansar um pouquinho. A Sônia de Abreu também tá ligadinha, tudo bem, irmã? Olha, são tantos os nossos ouvintes, se eu ficar mandando alô aqui, a gente vai ficar um tempão, né? O tempo passa rápido.
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0: O Lucas solicitou aqui o Rafa Torres Sino, oferecendo pra mim. Obrigada, a gente vai curtir essa música linda. Um alôzinho pro João, tá lá no CD. Nosso CHM curtindo a gente lá no depósito, né, João? Certo por aí? Olha, nosso encontro ontem foi maravilhoso do acampamento. Já estão abertas as pré-inscrições do 10º acampamento, viu? E você pode solicitar o link pra você fazer a sua pré-inscrição.

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4: Cuidados veterinários. 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

0: temperatura agradável em torno de 25 graus Celsius.
1: Amado Batista, aqui no Tarde Total, para atender Dona Alvorinda. Dona Cristina Ramírez está chegando por aqui. Tudo bem, Dona Cris? Tudo certo? Beijo. Já vamos ouvir seu áudio aqui no Tarde Total. João Paulo também tá ligadinho, né, João? Mandei um alôzinho para ele, já me respondeu aqui. Boa tarde, irmã Sandra. Estamos sim ligadinhos no seu programa, né, no depósito da SHM. Reforço o convite, né, para que façam a inscrição do acampamento e venha fazer parte dessa grande família. Eu já estou ansiosa. O Vinícius Adelino, lá da Fazenda Rio do Sangue, também está acompanhando a gente. Boa tarde, Sandra. Não esquece de nós aqui na Fazenda Rio do Sangue. Estamos curtindo a programação todos os dias. Ô Vinícius, valeu, obrigada, viu? Um abraço pra você e pra toda a galerinha aí da Rio do Sangue.

0: Pra gente matar as saudades aqui no nosso programa. Quero mandar mais um alôzinho pro meu amigo Fabrício Delizio. Tá lá em Coniza, né, Fabrício? Curtindo aqui o Tarde Total, Rádio Nazaré FM de Juína. Legal, a gente tem uma audiência maravilhosa. Essa galera aí que trabalha com os caminhões, né? Pessoal que viaja aí. Por todo o Brasil ouvindo a Nazaré através do nosso aplicativo. Renatinha, tá tudo bem? Renatinha de Macuco, no Rio de Janeiro. Um beijo pra você, minha amiga. Alôzinho pro seu Vicente, lá de Patos de Minas. Ô, seu Vicente, tá curtindo o programa, seu Vicente? Manda alôzinho aqui pra nós, tá bom? Eu vou prosseguindo com o programa porque o tempo tá voando por aqui. 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A dona Cristina Ramírez tá ligadinha, mandou mensagem aqui pra gente. Deixa eu ouvir a dona Cristina. Tudo bem, dona Cristina?
1: Boa tarde, Sandra.
0: Boa tarde.
1: Ei, quase que eu não mandei áudio, não, que eu ia pra rua. Ia não, vou, se Deus quiser. Mas
0: ainda bem
1: tempo,
0: que a senhora mudou de ideia.
1: É velha assim, minha filha, é difícil. Mas eu estou te desejando uma terça-feira abençoada por Deus, tá bom, minha princesinha?
0: Amém.
1: Se você
0: obrigada,
1: puder tocar para mim uma música, né? É, eu não sei direito se o nome é esse, é a marca da ferradura. A Cidete ontem tocou para mim, mas já era bem no finzinho, ela nem falou se é o nome ou não é. Tá bom? Faz esse favor para mim, a marca da ferradura. Beijo, tchau, te amo, minha princesinha linda, minha boneca, te amo
0: meu
1: muito,
0: Deus,
1: minha princesa.
0: Obrigada, dona Cristina, pelo carinho, pela companhia. Ó, quem canta a música é o Liu e Léo, é esse mesmo nome da música. Tem o Tonico Tinoco também que canta. Assim, né, esse programa aqui, esse horário, né, das 13 às 15 horas, a produção não deixa a gente tocar muito essas músicas, né, porque a gente sai fora aqui do ritmo do programa, né. Aí tem o programa do Willi que toca essas canções, tem o programa do meu amigo Júnior na madrugada também, né, da manhã, né, e aí tem a Cidete também que toca à noite, né, e aí, dona Cristina, quando eu toco esse tipo de música aqui no meu programa, logo chega a notificação aqui, ó. você tá tocando música que não é do seu horário. É, a gente leva bronca aqui também, sabia? Vem quando a gente abre uma exceção, que a gente amolece o coração aqui, né? Mas aí, quando a gente toca, vem a bronca, viu? Eu quero mandar um alôzinho pra todas as comunidades que estão ligadas, curtindo o programa. Pessoal lá em Castanheira também, tudo certo por aí. Minha amiga Cleuzinha Araújo, tá tudo certo? Fala comigo. Parque Laranjeira choveu aí, é? Que legal.
2: Boa tarde, tia Sandra, tudo bem com você? Por aqui tudo bem, graças a Deus, é que deu uma chuva.
0: Por aqui também, tudo
2: boa.
0: Certo.
2: Parque Laranjeira, tô desejando um mês abençoado para você, para todos os seus ouvintes, para todos da rádio, para todo que tá ligadinho, ó.
0: Amém.
2: Meu abraço, fica com Deus e um mês de setembro abençoado para todo mundo.
0: Amém.
2: Beijo, beijo.
0: Beijo, obrigada, dona Cleusa Araújo, ligadinha, pessoal do Parque Laranjeiras. Um alôzinho para Tânia, mandar um alôzinho também para dona Rosa, que tá ligada com a gente, né? Tem tantos ouvintes, a Zilda também, pessoal do Parque Laranjeiras. Um forte abraço às rosas. Tá chegando aqui a canção da Laona Prado e a Paula Fernandes, Pedra e Água, 14h24.

Paula Fernandes, Pedra e Água, para eu atender a Salete, que tá ligadinha, curtindo a gente lá no setor industrial. Ô Salete, beijinho. Ela dedicou essa canção também para a mamãe dela. Tá sempre acompanhando aqui o programa, né?

pra Ambrosina, que tá curtindo aqui o programa. Pessoal lá na Fazenda Safra, pessoal que tá acompanhando a gente também. Minha amiga Berenice, Sidney, abraço pra vocês, meus irmãos. Alôzinha ainda pra Marta, lá no Sítio Brisa, né? O Gideão, a Dalva, lá na comunidade Nossa Senhora da Felicidade. Ô Dalva, tô devendo alôzinho pra você, né, minha querida? Um beijo, valeu, obrigada, viu, por estar sempre ligadinha, sempre acompanhando aqui o programa. Ah, hoje me lembrei também que eu tô devendo um alôzinho, sabe pra quem? Meu amigo Flavinho, tá lá no Lar dos Idosos, acompanhando a gente. Eu quero mandar um alô especial pra todos vocês aí no Lar dos Idosos, que são ligados, acompanhando a gente, né? Um forte abraço pra vocês aí, obrigada, viu, né? Todos os dias, todas as tardes. Estão aí ligadinhos acompanhando aqui o programa. Obrigada, viu? Ó, um beijo pra vocês. 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Ó, tá chegando aqui o Panda, eu te seguro. 13

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1: A Hora do Consumidor chegando nesta terça-feira com a mensagem aqui da Rita de Feira de Santana, na Bahia. Ela comprou um eletrodoméstico e a fabricante parou de produzir peças para ele. O produto ainda é relativamente novo, né? A empresa pode simplesmente dizer que não tem mais peça? Pois é, Rita, olha, o artigo 32, né, do Código de Defesa do Consumidor determina que fabricantes e importadores devem assegurar a oferta de componentes e peças de reposição enquanto não cessar a fabricação ou importação do produto, viu? Mesmo depois disso, a oferta deve ser mantida por período razoável, tá bom? Portanto, se você não consegue encontrar uma peça necessária para reparar o equipamento, peça uma posição formal da empresa e guarde o protocolo, tá? Fica aí a nossa dica para você. Eu sou Kleber Salles, esse foi o quadro A Hora do Consumidor. Grande abraço e até lá, hein?
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0: 10:45. Matheus e Cauã, Lauana Prado, Admita.
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Maria Luísa de Souza também tá ligadinha. Gente, olha, eu quero falar pra vocês antes de a gente trazer mais música. 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Oi, Giovanni, boa tarde. 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

Mioto tá chegando pra cantar Pedido de Socorro. 14h49. A Amanda solicitou a música e vai curtindo, Amandinha. Beijo pra você. Obrigada pelo carinho.

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0: dezembro, que Deus transforme nossos caminhos e faça tudo mudar para melhor. A minha oração de todos os dias é que Deus nos abençoe e nos guarde, que Ele nos faça crescer, prosperar, conquistar, vencer e avançar. Que Ele nos cure dos desgostos passados e que em Suas mãos esteja tudo aquilo que não podemos alcançar, resolver e cuidar. Que tudo seja exatamente como Ele planejou para cada um de nós. Que o nosso coração floresça, a fé, e que dentro dessa esperança que nos faz acreditar em dias melhores, milagres e coisas boas acontecendo para nós, seja acolhida a nossa alma. Que tudo corra bem, que tudo dê muito certo para todos nós. Que seja um setembro maravilhoso. Setembro cheio de vida, próspero. Que Deus abençoe nossos projetos. Amém? Beijo, gente. Obrigada pelo carinho, pela companhia. Vocês são maravilhosos. Obrigada aos nossos sócios do Clube do Evangelizador. Muito obrigada também aos nossos apoiadores culturais. Ambrosina, beijinho pra você. Obrigada, viu, pelo carinho.
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0: Então tá bom, quando você conseguir, aí a gente vai colocar aqui, tá, Ambrosina? Um beijo. Ó, seguinte, eu tô indo, tá? Vou deixar vocês em ótima companhia. Daqui a pouquinho nós teremos o Terço da Divina Misericórdia. E depois, na sequência, tem o William Ribeiro com o programa Tarde Sertaneja. Logo mais à noite tem a Cidete Trapazon com o programa Embalos da Noite. E segue a nossa programação. Amanhã às 5 da manhã começa tudo de novo, ao vivo pra vocês. Beijo, gente. Quero deixar o Gustavo Lima pra cantar Retrovisor.
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0: Pra você refletir, tá bom? Nosso mês tá começando, né? Ó, tem muita coisa boa preparada pra você, acredite. Beijo, tchau.

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1: Olá, meu amigo e minha amiga ouvinte. Eu quero desejar a você, nesta hora, graça e paz, força, coragem e luz que possa iluminar os teus caminhos para você atingir os teus objetivos e ser vitorioso, ter um coração feliz. Eu gostaria de falar para você sobre o amor a Deus e o amor entre as pessoas humanas. É o mesmo? Você já pensou nisso? Nós amamos a Deus, nós amamos as pessoas. É o mesmo amor? Nós podemos dizer que o amor a Deus e as pessoas toca em nós nos mesmos sentimentos, mas há diferenças. Se nós vamos estudar, os gregos tinham vários termos para falar de amor. Um dos termos era eros, a palavra eros, que é um amor voltado para o desejo do corpo. Sentimos-nos atraídos pela outra pessoa. E eles representavam esse amor como um garoto com arco e flecha que disparava suas setas de amor. Esse garoto era o Eros. E quem fosse atingido pela seta de Eros ficava enamorado da outra pessoa. Outro termo que designa amor, que os gregos usavam, é filia. É um amor de amizade, filia. É o amor que se alegra, designa amor, que os gregos usavam, é filia. É um amor de amizade, filia.

0: realização e de engano. O amor entre as pessoas tem sempre as suas falhas, os seus enganos. Mas esse amor ágape é o amor de Deus. E o amor de Deus não tem falhas. Por isso, por mais que Eros e Filia e ágape sejam diferentes, eles se complementam mutuamente. O ágape, o amor de Deus, se nutre do Eros, que é o amor que deseja a outra pessoa, e o amor também filia, que é o amor de amizade. E o amor de amizade, que é filia, e o Eros, precisam sempre alguma coisa da fonte divina. Eles precisam se alimentar do amor ágape, que é o amor de Deus. Uma pessoa que ama a outra, ela vai amar mais na medida que ela se aproxima de Deus. Por isso, o amor ágape purifica, de certa forma, o amor humano. O amor a Deus e a pessoa humana, por isso, não é oposição. Não preciso decidir-me se vou amar a Deus ou as pessoas. Ao contrário, amo mais a Deus quanto mais amo também as pessoas. O importante é alimentar essa nossa capacidade de amar. Amar a Deus, amar as pessoas, amar os amigos, amar as coisas, amar a natureza. Pensemos nisso. O Deus de amor nos abençoe e nos guarde. Nos dê paz, conforto e luz. Em nome do Pai, do Filho e do Espírito Santo. Amém.
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0: palavras de Jesus misericordioso a Santa Faustina às 3 horas da tarde.
1: Implora a minha misericórdia, especialmente pelos pecadores, e ao menos por um breve tempo, reflete sobre a minha paixão, especialmente sobre o abandono que me encontrei no momento da agonia. Esta é a hora de grande misericórdia para o mundo inteiro. Permitirei que penetres na minha tristeza mortal. Nesta hora, nada negarei à alma que pedir pela minha paixão. Em nome do Pai, do Filho e do Espírito Santo.
0: Amém.
1: Pai nosso, que estais nos céus, santificado seja o vosso nome. Venha a nós o vosso reino. Seja feita a vossa vontade, assim na terra como no céu. O pão nosso de cada dia nos dai hoje. Perdoai-nos as nossas ofensas, assim como nós perdoamos a quem nos tem ofendido. E não nos deixeis cair em tentação, mas livrai-nos do mal. Amém.
2: Ave Maria, cheia de graça, o Senhor é convosco. Bendita sois vós entre as mulheres. Bendito é o fruto do vosso ventre, Jesus. Santa Maria, Mãe de Deus, rogai por nós, pecadores, agora e na hora de nossa morte. Amém.
1: Professemos a nossa fé.
2: Creio em Deus, Pai Todo-Poderoso, Criador do céu e da terra, e em Jesus Cristo, seu único Filho, nosso Senhor, que foi concebido pelo poder do Espírito Santo, nasceu da Virgem Maria, padeceu sob Pôncio Pilatos, foi crucificado, morto e sepultado, desceu à mansão dos mortos, ressuscitou ao terceiro dia, subiu aos céus, está sentado à direita de Deus Pai Todo-Poderoso, donde há de vir a julgar os vivos e os mortos. Creio no Espírito Santo, na Santa Igreja Católica, na comunhão dos santos, na remissão dos pecados, na ressurreição da carne, na vida eterna. Amém.
0: Nesta primeira dezena, nós colocamos aos pés de Jesus misericordioso a sua vida, suas intenções, suas necessidades mais profundas.

0: profundas do íntimo do seu coração. Nos unimos às almas do purgatório, rezamos pela conversão dos pecadores do mundo inteiro, pela conversão da nossa família. Eterno Pai, eu vos ofereço o corpo e o sangue, a alma e a divindade de vosso diletíssimo Filho, nosso Senhor Jesus Cristo, em expiação dos nossos pecados e os do mundo inteiro, pela sua dolorosa paixão.
1: Tende misericórdia de nós e do mundo inteiro.
0: Pela sua dolorosa paixão.
1: Tende misericórdia de nós e do mundo inteiro.
0: Pela sua dolorosa paixão.
1: Tende misericórdia de nós e do mundo inteiro.
0: Pela sua dolorosa paixão.
1: Tende misericórdia de nós e do mundo inteiro.
0: Pela sua dolorosa paixão.
1: Tende misericórdia de nós e do mundo inteiro.
0: Pela sua dolorosa paixão.
1: Tende misericórdia de nós e do mundo inteiro.
0: Pela sua dolorosa paixão.
1: Tende misericórdia de nós e do mundo inteiro.
0: Pela sua dolorosa paixão.
1: Tende misericórdia de nós e do mundo inteiro.
0: Pela sua dolorosa paixão.
1: Tende misericórdia de nós e do mundo inteiro.
0: Pela sua dolorosa paixão.
1: Tende misericórdia de nós e do mundo inteiro. Nesta segunda dezena, nós rezamos por você que está doente, por você no leito do hospital, por você que traz uma doença incurável, e com você dizemos: Jesus, eu confio em vós. Convidamos você agora a abandonar-se inteiramente na misericórdia de Jesus que o envolve agora. Nós colocamos aos pés de Jesus todos os enfermos, aqueles que nós conhecemos e amamos, e especialmente rezamos por aqueles enfermos esquecidos, pelos quais ninguém mais reza, e por isso rezamos com imensa confiança. Eterno Pai, eu vos ofereço o corpo e o sangue, a alma e a divindade de vosso diletíssimo Filho, nosso Senhor Jesus Cristo, em expiação dos nossos pecados e os do mundo inteiro. Pela sua dolorosa paixão,
0: tende misericórdia de nós e do mundo inteiro.
1: Pela sua dolorosa paixão,
0: tende misericórdia de nós e do mundo inteiro.
1: Pela sua dolorosa paixão,
0: tende misericórdia de nós e do mundo inteiro.
1: Pela sua dolorosa paixão,
0: tende misericórdia de nós e do mundo inteiro.
1: Pela sua dolorosa paixão,
0: tende misericórdia de nós e do mundo inteiro.
1: Pela sua dolorosa paixão,
0: tende misericórdia de nós e do mundo inteiro.
1: Pela sua dolorosa paixão,
0: tende misericórdia de nós e do mundo inteiro.
1: Pela sua dolorosa paixão,
0: tende misericórdia de nós e do mundo inteiro.
1: Pela sua dolorosa paixão,
0: tende misericórdia de nós e do mundo inteiro.
1: Pela sua dolorosa paixão,
0: tende misericórdia de nós e do mundo inteiro. Nesta terceira dezena, nós apresentamos a Jesus misericordioso toda e qualquer forma de desespero. Nós pedimos que o sangue e água que jorram do diletíssimo coração de Jesus envolva agora, na paz que vem do Senhor, toda e qualquer pessoa que se sente em desespero, as famílias, os doentes, os agonizantes deste dia, os endividados, que recebam agora, no nome de Jesus, do coração misericordioso de Jesus, a paz que o mundo não conhece. Rezemos agora com imensa confiança. É Jesus misericordioso quem nos visita. Eterno Pai, eu vos ofereço o corpo e o sangue, a alma e a divindade de vosso diletíssimo Filho, nosso Senhor Jesus Cristo, em expiação dos nossos pecados e os do mundo inteiro, pela sua dolorosa paixão,
1: tende misericórdia de nós e do mundo inteiro.
0: pela sua dolorosa paixão.
1: Tende misericórdia de nós e do mundo inteiro.
0: Pela sua dolorosa paixão.
1: Tende misericórdia de nós e do mundo inteiro.
0: Pela sua dolorosa paixão.
1: Tende misericórdia de nós e do mundo inteiro.
0: Pela sua dolorosa paixão.
1: Tende misericórdia de nós e do mundo inteiro.
0: Pela sua dolorosa paixão.
1: Tende misericórdia de nós e do mundo inteiro.
0: Pela sua dolorosa paixão.
1: Tende misericórdia de nós e do mundo inteiro.
0: Pela sua dolorosa paixão.
1: Tende misericórdia de nós e do mundo inteiro.
0: Pela sua dolorosa paixão.
1: Tende misericórdia de nós e do mundo inteiro.
0: Pela sua dolorosa paixão.
1: Tende misericórdia de nós e do mundo inteiro. Nesta quarta dezena, nós apresentamos a Jesus as necessidades mais íntimas de cada um de nós. E por isso agora você apresenta a sua necessidade. Fale com Jesus agora, que ouve-nos em oração. Porque Jesus tudo pode, nós queremos também nesta dezena pedir por nossas famílias e em especial por todos aqueles que precisam de um trabalho. Jesus, nós pedimos por todo pai de família, por toda mãe de família, por todo jovem que precisa trabalhar. Nós pedimos, Senhor, que Tua divina misericórdia, unida à Tua divina providência, abra os caminhos para todos os trabalhadores que precisam hoje de um emprego. Rezemos com imensa confiança. Eterno Pai, eu vos ofereço o corpo e o sangue, a alma e a divindade de vosso diletíssimo Filho, nosso Senhor Jesus Cristo, em expiação dos nossos pecados e os do mundo inteiro. Pela sua dolorosa paixão,
0: tende misericórdia de nós e do mundo inteiro.
1: Pela sua dolorosa paixão,
0: tende misericórdia de nós e do mundo inteiro.
1: Pela sua dolorosa paixão,
0: tende misericórdia de nós e do mundo inteiro.
1: Pela sua dolorosa paixão,
0: tende misericórdia de nós e do mundo inteiro.
1: Pela sua dolorosa paixão,
0: tende misericórdia de nós e do mundo inteiro.
1: Pela sua dolorosa paixão,
0: tende misericórdia de nós e do mundo inteiro.
1: Pela sua dolorosa paixão,
0: tende misericórdia de nós e do mundo inteiro.
1: Pela sua dolorosa paixão,
0: tende misericórdia de nós e do mundo inteiro.
1: Pela sua dolorosa paixão,
0: tende misericórdia de nós e do mundo inteiro.
1: Pela sua dolorosa paixão,
0: tende misericórdia de nós e do mundo inteiro. Nesta quinta dezena, nós apresentamos a Jesus tudo aquilo que para nós não tem solução aos olhos humanos. Nesta dezena, nós rezamos por aquilo que é impossível aos nossos olhos, mas não é para Jesus. Pedimos a Jesus pelas curas físicas, por todas aquelas enfermidades que diante da medicina não há cura, por todos os desenganados, por todos aqueles que passam nesse exato momento por muitas aflições e provações na própria carne. Nós pedimos, Jesus, cura, libertação, restauração, pelo poder da Tua infinita misericórdia. Jesus, Tu és a nossa solução. Nós pedimos por todas as causas impossíveis, pedimos a Tua presença, pedimos a Tua fortaleza e nós convidamos nesse instante você que reza conosco, que de maneira especial recorra à intercessão de Santa Faustina, aquela que foi e é a secretária da Divina Misericórdia. Jesus disse a Santa Faustina: peçam muito, muito mesmo, porque o meu desejo é dar muito. Faça seu pedido e reze com um coração feliz e repleto de confiança. Eterno Pai, eu vos ofereço o corpo e o sangue, a alma e a divindade de vosso diletíssimo Filho, nosso Senhor Jesus Cristo, em expiação dos nossos pecados e os do mundo inteiro, pela sua dolorosa paixão,
1: tende misericórdia de nós e do mundo inteiro.
0: Pela sua dolorosa paixão,
1: tende misericórdia de nós e do mundo inteiro.
0: Pela sua dolorosa paixão,
1: tende misericórdia de nós e do mundo inteiro.
0: Pela sua dolorosa paixão,
1: tende misericórdia de nós e do mundo inteiro.
0: Pela sua dolorosa paixão,
1: tende misericórdia de nós e do mundo inteiro.
0: Pela sua dolorosa paixão,
1: tende misericórdia de nós e do mundo inteiro.
0: Pela sua dolorosa paixão,
1: tende misericórdia de nós e do mundo inteiro.
0: Pela sua dolorosa paixão,
1: tende misericórdia de nós e do mundo inteiro.
0: Pela sua dolorosa paixão,
1: tende misericórdia de nós e do mundo inteiro.
0: Pela sua dolorosa paixão,
1: tende misericórdia de nós e do mundo inteiro.
0: Deus Santo, Deus Forte, Deus Imortal, tende piedade de nós e do mundo inteiro. Deus Santo, Deus Forte, Deus Imortal, tende piedade de nós e do mundo inteiro. Deus Santo, Deus Forte, Deus Imortal, tende piedade de nós e do mundo inteiro.
1: Em nome do Pai, do Filho e do Espírito Santo.
0: Amém.

Maria Santíssima, que em vossa imagem milagrosa de Aparecida espalhais inúmeros benefícios sobre o Brasil. Eu, embora indigno de pertencer ao número dos vossos servos, mas desejando participar dos benefícios da vossa misericórdia, prostrado a vossos pés, consagro-vos o entendimento, para que sempre pense no amor que mereceis. Consagro-vos a língua, para que sempre vos louve e propague a vossa devoção. Consagro-vos o coração, para que depois de Deus vos ame sobre todas as coisas. Recebei-nos, ó Rainha incomparável, no ditoso número dos vossos servos. Acolhei-nos debaixo da vossa proteção. Socorrei-nos em nossas necessidades espirituais e temporais, e sobretudo na hora da nossa morte. Abençoai-nos, ó Mãe Celestial, e com vossa poderosa intercessão, fortalecei-nos em nossa fraqueza, a fim de que, servindo-vos fielmente nesta vida, possamos louvar-vos, amar-vos e render-vos graças no céu. Por toda a eternidade, assim seja.

pela intercessão de Nossa Senhora Aparecida, Rainha e Padroeira do Brasil, a bênção de Deus Onipotente, Pai, Filho e Espírito Santo, desça sobre vós e permaneça sempre. Amém.

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4: O Flamengo venceu o Botafogo por 3 a 0 no Maracanã, pela 25ª rodada do Brasileirão. Samuel Lino foi o grande destaque do clássico, marcando 2 gols, 1 em cada tempo. O atacante abriu o placar ainda na primeira etapa, após passe de Jorginho, e voltou a balançar as redes aos 40 minutos do segundo tempo. O Botafogo chegou a marcar com Arthur Cabral, mas o gol foi anulado por toque de mão. Nos minutos finais, Carrascal aproveitou uma boa jogada coletiva e marcou o 3º gol do Flamengo, confirmando a goleada no clássico. Com a vitória, o rubro-negro chegou aos 48 pontos e diminuiu a distância para o líder Palmeiras, que tem 52. O Flamengo ainda possui um jogo atrasado e pode reduzir ainda mais a diferença na briga pela liderança. Já o Botafogo permanece com 30 pontos na 12ª posição.
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8: Boa tarde, minha gente. 15 horas e 38 minutos, estamos iniciando nossa Tarde Sertaneja. Nesta terça-feira, 1º de setembro de 2026. E aí, minha gente? Tudo bem, tudo tranquilo, como que vocês estão? Por aqui, graças a Deus, tudo bem também. Estou chegando para te fazer companhia aqui na Nazaré FM até às 18 horas com a nossa Tarde Sertaneja. Hoje chegando tranquilo, sossegado. Deu uma chuvinha por aqui, vocês acreditam? Choveu por aí também? Mas deu uma chuvinha boa aqui. Deu uns trovãozão também que eu fiquei... Olha, quer ver? Que lá vem. Mas graças a Deus veio tranquila, né? Veio tranquila. Amenizou um pouquinho o calorão. Setembro chegou já trazendo novidade pra gente, né? Eita, coisa boa. Muito bem, espero que todo mundo esteja muito bem, que esteja tudo tranquilo por aí. 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Forte abraço aos nossos apoiadores culturais. Com muito carinho também, saudar a você, sócio, sócia do Clube da Evangelização. Uma abençoada terça-feira, obrigado pela sua sintonia. Com muito carinho também a você de pertinho ou de longe que nos acompanha através do nosso site radionazaredjuina.com.br, pelo nosso aplicativo, pela Alexa. Abençoada terça-feira para você que nesse momento me dá carona pelas ruas e avenidas da nossa cidade, cortando a BR, as MTs, na sintonia da Nazaré FM. Uma boa tarde. Você aí nos sítios, nas chácaras, fazendas, nos assentamentos, nas aldeias, no garimpo, na beira do rio, um forte abraço aos nossos amigos em Fontanilas, em Filadélfia, Terra Roxa, em Castanheira. Uma abençoada terça-feira para todo mundo. E eu convido você a participar, interagir conosco, 3566-2702. Para você mandar o seu alôzinho, pedir a sua música, o seu modão, a sua modinha, aqui na Nazaré FM, na nossa tarde sertaneja. E a primeirinha da nossa tarde tá chegando com Christian e Ralph, Nova York. Boa tarde.

0: Chitãozinho e Chororó, sinônimos, com Zé Ramalho, aqui na nossa tarde sertaneja. Você também ouviu Christian Ralph cantando Nova York, iniciando o nosso programa dessa terça-feira. Eu começo a atender as participações. Dona Cecília já chegou por aqui. Boa tarde, Dona Cecília.
1: Boa tarde, boa tarde, boa tarde.
0: Tudo bem, Dona Cecília?
1: Oh, chuva gostosa que deu.
0: Foi boa, né, nós. Dona Cecília?
1: Mais de que Deus é ninguém. Uma boa tarde, uma boa noite, um bom som.
0: Amém.
1: Pra todo mundo que tá ao lado de Deus e Deus tá ao lado deles.
0: Amém.
1: Boa tarde.
0: Ihu!
1: Na boa poeira. Ô, oh, benção de Deus.
0: Eita, coisa boa. Forte abraço, Dona Cecília.
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0: Dona Cecília chega e tá mais animada com a chuva, né, Dona Cecília? Graças a Deus. Um abração, Dona Cecília. Nossa amiga Edivaldo Ring tá na sintonia conosco também. Tudo bem, Magrão? Boa tarde. Uma ótima terça-feira. Meu parceiro tá lá curtindo a nossa programação. Se o William traz a canção de Teodoro Sampaio, Quando a Saudade Apertar, só pra curtir. Valeu, meu amigo. Um forte abraço. Abençoada terça-feira. Dona Ivete tá na sintonia também conosco. Tudo bem, Dona Ivete? Boa tarde. Ótima terça-feira, tá curtindo a nossa programação através do aplicativo. Ela falou assim, William, hoje eu quero uma moda bonita aí do Mirosmar, hein? Vou deixar por sua conta, mas quero uma das antigas. Opa! Deixa comigo! Forte abraço, Dona Ivete. Uma abençoada terça-feira pra você. Choveu por aí, Dona Ivete? Choveu aí em Sinop? Quero saber, depois a senhora me conta, viu? Um abração! Alô, seu José!
3: Boa tarde!
0: Boa tarde!
3: Como é que tá aí?
0: Eu tô bem, graças a Deus!
3: Fala comigo aí lá!
0: Tô falando!
3: Manda uma música pra mim. É. Tonico Tinoco, Caninha Verde, pro Marcelo,
0: beleza.
3: Pro Sr. João, pra Maria, pro Isaías, pro Alessandro, pra Cida Bispe, pra todo nós que tá ouvindo, tá?
0: Beleza.
3: Vocês aí da rádio também, viu, meu
0: amigo? Ah, não esquece de
3: como
0: nós,
3: é que
0: não.
3: Tá chovendo muito aí?
0: Choveu um bocado, graças a Deus.
3: Um trovão aqui que se eu tivesse com um cigarro na boca, o relâmpago tinha tirado. É isso aí. Vamos que vamos.
0: Ô, São José, tinha tirado ou acendido, né? Tem que pensar pelo lado positivo das coisas, né? Às vezes tava ajudando.
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0: Eu tava indo pra casa no horário do almoço, já tinha passado já a chuva. De repente, menino, olha, tava de dia, mas chegou a ficar mais claro ainda. Falei, olha, São Pedro gostou tanto de mim que tá tirando até foto com flash, rapaz. Ai, Deus do céu, só não corri porque as pernas tremeu, rapaz. Esse período agora de que nós estamos aí no período de seca, né, e o calorão que tá fazendo, né, quando vem chuva assim a gente já fica com medo, né, já fica com medo, aí não é fácil não, que ela vem bruta. Forte abraço, seu José.
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0: com... Bom de música, faltando 7 minutinhos para as 16 horas. Alô, Dona Cecília! Lourenço Lorival canta pra gente, Menina da Aldeia. Ó, tô esperando você aqui junto com a gente, 3566-2702. Manda o seu alôzinho, peça sua música, participe conosco aqui da Nazaré FM, da nossa tarde sertaneja.

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9: Super dicas. Para desentupir canos, um ralo, deite uma xícara de sal e uma de bicarbonato de sódio. Depois, acrescente bastante água quente.
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0: Tá, menino, Valéria Barros e Bruna Viola, ou de casa ou de fora, aqui na Nazaré FM, na nossa tarde sertaneja, são 16 horas e 20 minutos. Fui, aproveitei, fui ali tomar um cafezinho,
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0: né?
1: Pulou,
0: eita, rapaz! Hoje tá bom pra tomar um cafezinho, né, seu José? Alô, Maria Francisca, boa tarde! Ótima terça-feira, minha amiga, tá lá curtindo a nossa programação. Aproxima aí, William, como que tá? Choveu por aí? Choveu, Maria. Deu a chuva boa por aqui, graças a Deus, viu? E aproxima, William, hoje a música não é com Nando Moreno, não, viu? Hoje eu quero ouvir música com Gustavo Lima, ó. Termina comigo antes, só pra curtir. Eu tô aqui, sentado e curtindo o seu programa. Abração, minha amiga. Uma ótima terça-feira. Obrigado pela sintonia. Seu José Vitorino tá chegando por aqui também. Boa tarde.
2: Boa tarde, boa tarde, William. Estou chegando pra pedir mais uma música.
0: Manda lá.
2: Rumo à Goiânia.
0: Vamos embora.
2: Beleza, pra todos que tá ligado e pra quem gostar da música.
0: Beleza, valeu, seu José Vitorino. Hoje não teve. Hoje não teve efeitos especiais, seu José. Um abração, meu amigo. A Cleci Menegatti tá na sintonia conosco também, tudo bem, Cleci? Boa tarde. Uma abençoada terça-feira, obrigado aí pelo carinho, pela sintonia. Suzana Green também ligadinha conosco, tudo bem, Suzana? Ótima terça-feira, tá lá curtindo a Nazaré FM, pediu canção de Zezé de Camargo e Luciano. Irmão da Lua, amigo das estrelas. Ah, para todos nós aqui da rádio, para todos da família, todas as amigas ligadinhas. Abração, Suzana! Dona Cecília cantou, será?
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0: Eita, feia, rapaz! Olha aí!
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0: Vai lá, Dona Cecília!
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0: Eita, menina, aí canta, rapaz, aí canta. Abração, Dona Cecília. Marita, boa tarde.
4: Bom dia de novo.
0: Ô, pera lá que eu abri o áudio errado aqui, viu, Marita? Rapaz do céu, não vi aqui. Pera lá. Agora sim, esse aqui é pra mim.
4: Ô, William,
0: oi.
4: Aqui tá um calor tão grande.
0: Calor?
4: Tá tão grande, William. Ah. Olha aí, William, como é que tá calor aqui. Olha, William. Ô, William, e aí? Tarde, cheguei chegando.
0: Tudo bem, Marita?
4: Que tá um calor, menino. Olha como é que eu tô.
0: Tô isso vendo, é um calor, ela mandou então, foto aqui, menina. Beleza? Tá empacotada.
4: Ô, William, manda aí, ó. Cordão de ouro pra essa galera que tá na sintonia do 0100, não fique fora ninguém. Tá bom? William, que tá um calor, menino, que dá um manjo.
0: É.
4: Pensa no calor.
0: Imagina.
4: Chegou a madrugada e tá chovendo, William.
0: Eita, nossa.
4: Tá chovendo e tá um calor, menino.
0: Que só
4: dá
0: por
4: gosto,
0: Deus, né?
4: Viu, William? Até mais tarde.
0: Até mais tarde, minha amiga. Obrigado pela sintonia. A Marita tá lá pro lado do sul do Brasil. Não sei se é no sul ou no sudeste. Agora não lembro onde você tá, Marita. Ela mandou foto aqui, tá, minha filha? Empacotada, só com o zóio de fora.
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0: Dona Antônia, boa tarde.
6: Olá, boa tarde, William.
0: Tudo bem, Dona Antônia?
6: William, tô aqui dando uma limpeza, tirando um pouco da poeira.
0: Eita,
6: aqui,
0: menina. Tá animada, então,
6: que
0: hein?
6: O vento trouxe, né? Mas foi uma chuvinha muito boa.
0: Graças a Deus, não tá nem ligando
6: nunca
0: com
6: mais,
0: isso, né?
6: Eu consegui ligar pra você à tarde.
0: Verdade, né, mulher?
6: Um
0: tu sumiu.
6: Eu tô na Vó Paixão, outro dia eu tô no Pilato, né? É, e daí mas... à tarde sempre eu não tô em casa.
0: Muitas atividades.
6: Mas eu tava aqui pensando, no modo daquela chuva. Eu não sei, eu sei o nome da não sei o nome da música, mas eu sei que a que ela começa assim: chuva no telhado,
0: temporal
6: vento
0: de
6: no
0: amor.
6: Portão. Aí não vou falar o resto. Tem só um pedaço dela, mas não vou cantar tudo, né? Senão não precisava pedir, né? Mas eu não sei com quem que é o cantor. Você deve saber aí. E ofereço para todos que estiver ouvindo. Aqui no modo 5, Centauri foi duas chuvinhas, mas muito boa.
0: Olha aí, menino.
6: E tivemos o predilégio de sair o asfalto aqui em frente à minha casa.
0: Olha aí, coisa
6: agora
0: boa.
6: Não vai ter mais poeira, né?
0: Graças a Deus, né, dona Antônia? Beleza. Um abração, minha amiga. Será? Ô, dona Antônia, eu tava aqui pensando, será que é essa daqui, ó? Deixa eu ver. Vamos ver se eu acerto, hein? Pera lá, ó, vê se é essa.
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0: Eita, rapaz, é essa daqui.
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0: Leandro e Leonardo, Temporal de Amor. Daqui a pouquinho nós vamos ouvir aqui na nossa programação. Forte abraço, dona Antônia. Sempre um prazer receber a mensagem da senhora, sua participação. Deu uma sumidinha mesmo, né? Mas eu fico muito feliz que a senhora tá aí na sintonia. Um forte abraço. Minha amiga Maria Elza tá na sintonia conosco também, tudo bem, Maria? Boa tarde, uma ótima terça-feira. Também na sintonia da Nazaré FM, pediu canção de Eduardo Costa. Falou, William, qualquer uma. Agradecendo para todos da família, todos os amigos. Ah, eu vou trazer aquela canção Deus é Caipira. Faz tempo que a gente não toca ela e eu gosto bastante dessa música. Forte abraço, Maria Elza. Ótima terça-feira.

0: rapaz, calma lá que, ó, quarta-feira da paixão é só amanhã. 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
1: Porto Alegre!
0: São 16 horas e 29 minutos, Gustavo Lima, termina comigo antes na sequência. Tem Leandro e Leonardo, Zezé de Camargo e Luciano e muito mais para você ligadinho aqui na Nazaré FM. Mata.

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3: Olá, voltamos com mais um bloco do Info News nesta terça-feira. Essa é a notícia de agora. O Banco Central do Brasil anunciou nesta última semana o lançamento de um pacote de novas funcionalidades para aumentar a rastreabilidade e a segurança das transações feitas por meio do Pix. A resolução publicada pela Autoridade Monetária foi destacada pela revista Época Negócios como um importante avanço no combate a golpes virtuais e fraudes bancárias. Entre as principais novidades estabelecidas pelo Banco Central está o bloqueio cautelar automático de transferências suspeitas de apresentarem valores muito acima do padrão de uso do correntista. Além disso, as instituições financeiras passarão a compartilhar em tempo real as notificações de contas bancárias utilizadas por golpistas para o recebimento de valores ilícitos, agilizando o bloqueio dos saldos. De acordo com as diretrizes do Banco Central, os bancos e fintechs terão o prazo regulamentar até o fim de outubro para adaptar seus sistemas eletrônicos às novas exigências. A medida visa proteger os clientes e garantir a estabilidade do sistema de pagamentos instantâneos mais utilizado em todo o território nacional. Daqui a pouco, mais informações aqui no Info News. Fique ligado.
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0: Eita, Deus é caipira, Eduardo Costa cantando pra gente, faltando aí 6 minutinhos pras 17 horas. Tô atendendo mais participação. Nosso amigo Marcelo tá lá ligadinho na nossa tarde sertaneja. Tudo bem, Marcelo?
1: Boa tarde, William.
0: Boa tarde.
1: Como vai, William?
0: Eu tô bem, graças a Deus.
1: Oi, eu peço pra você tocar uma música pra mim, do Renan e Raí, Chorei no Sinal.
0: Beleza.
1: Ofereço pra vocês aí da rádio, pro seu Zé Cadeirante, pra Dona Maria, irmã do seu Zé Cadeirante, pro Alessandro, pro Isaías, pro Sandro Jardineiro do Moto 4, o Chico Leiteiro, mais a família dele da Industrial, Cidinho da Industrial, Pacida Bispe, e para todo que estiver na escuta e gostar.
0: Beleza, forte abraço, Marcelo!
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0: A Maria Souza Lucas tá ligadinha conosco também. Tudo bem, minha amiga? Boa tarde, uma ótima terça-feira. Alô, Dona Helena.
3: Boa tarde, Will. Quer pedir a mesma música que ela pediu, Cordão de Ouro?
0: Beleza, vamos tocar já já.
3: Ofereço pra Maria Franco, ofereço pra Zélio, o Virce e a Vera Lúcia. E para vocês todos da rádio, todos os ouvintes, para o Zé Cadeirante também.
0: Beleza.
3: E para a Tereza também.
0: Tá certo. Forte abraço, Dona Helena. Dona Vorina, boa tarde.
4: Boa tarde, William. Boa tarde. Boa quarta-feira, hein? Quarto.
0: Amém. Quarta-feira? Ei, hoje William, é terça.
4: Você toca aquela música que você sabe qual é que é. Oferecer para você, para a Sandra, o Regi, para a Sandra Bressan, para todos vocês aí da rádio. Esqueceu. Ai, meu Deus do céu, não sei qual é que ele esqueceu. Eu tô pra todos vocês da rádio.
0: Certo.
4: E pra mim, eu gosto dela e você sabe qual é que é.
5: Eu tô aqui da nossa tarde,
4: em frente do rádio.
0: Tô ouvindo mesmo.
4: Tô aqui desde cedinho até agora.
0: Olha aí.
4: Você já deu uma caminhada, já voltei.
0: Ó, coisa boa.
5: Você tem aquele atendimento rápido, uma equipe.
0: Beleza. Valeu, Dona Vorina, um forte abraço. A Dona Neuza Mariano também tá ligadinha junto com a gente. Tudo bem, Dona Neuza? Ótima terça-feira, tá lá na sintonia da Nazaré FM. Pediu a canção Boi Soberano, oferecendo para os irmãos. Estou lá na escuta, na sintonia do nosso programa. Um forte abraço. E a Dona Neuza também oferece essa música aí para todos da comunidade Cristo Rei. Abração, Dona Neuza, abração.
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0: Procido, o Ivo, o Antônio. Hoje eu lembrei, hein, Dona Neuza, hoje eu lembrei.
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0: É, acho que é por isso que choveu mais cedo, viu? Pensa num homem ruim de lembrar nome, sou eu, viu? Ah, Mari, mas hoje eu lembrei, Dona Neuza. Hoje eu tô de parabéns, hein? Forte abraço, Dona Neuza. Aí daqui a pouco a Dona Neuza manda mensagem. William, você falou os nomes tudo errado. Já pensou? Misericórdia.
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0: É, a dona Vorina aqui falou, hoje quarta, né? A Dona Vorina tá com pressa, rapaz, da semana acabar, menina. Que é isso, Dona Vorina? Calma, a semana começou ontem. É, não pode deixar passar nada, né, Dona Sidete?
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0: sobra. Eita, menino, vamos seguindo por aqui. Nossa amiga Miralda, tá ligadinha conosco. Boa tarde, Miralda.
6: Boa tarde, William.
0: Tudo bem? Graças a Deus.
6: Agora melhorou um pouco o clima, deu uma refrescada, né, com uma chuvinha. Mas aos pouquinhos ela vem vindo, né?
0: Ah, vem. Graças a Deus.
6: Agora, disse que foi feio lá na Cotriguaçu, né? Disse que deu um temporal lá. Feio,
0: é verdade.
6: Destruiu várias casas. Foi uma destruição mesmo. Mas a natureza, né? William, eu gostaria de ouvir aquela música Rastas na Areia. Aí eu ofereço para minha família, para vocês aí da rádio e todos os que estão ouvindo o seu programa, tá bom?
0: Beleza!
6: Um abraço e um ótimo dia e uma ótima noite abençoada.
0: Amém! Forte abraço, Dona Miralda. Obrigado pela sintonia, obrigado pelo carinho, pela participação junto conosco aqui na Nazaré FM. Um abração, uma abençoada terça-feira. Muito bem, seguido por aqui. Deixa eu mandar uma luzinha aqui também. Eu vou aproveitar o pedido da Miralda, ela pediu a canção Rastros na Areia. E eu vou trazer essa canção com Edson Hudson. Uma gravação agora recente deles, né? Ficou muito bonita. Vou aproveitar e mandar aquele alôzinho lá pra Lúcia de Deus, ela que gosta muito aí do Edson Hudson, né, Lúcia? Boa tarde! Ótima terça-feira, minha amiga. E já aproveito também para mandar aquele alôzinho para Dona Lúcia, lá da Chácara Dois Irmãos. Tá sempre ligadinho junto com a gente também aqui na Nazaré FM. 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E destacando o sucesso de Chico Rei Paraná, Cordão de Ouro, aqui na Nazaré FM, está o favorito Supermercados. 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Eita, menino! Chico Rei Paraná! Cordão de Ouro aqui na Nazaré FM. Daqui a pouquinho tem Renan e Raí, Tião Carreira e Paraíso, Edson Hudson, Tião Carreira e Pardinho e muito mais pra você ligadinho aqui na Nazaré FM. Ó, se você tá chegando por agora em casa, né? Tá vindo do trabalho nesse momento, me dando carona. Obrigado aí pela carona, uma boa tarde pra você. Ainda dá tempo de participar, viu? 3566-2702, manda o seu alôzinho, peça a sua música, participe conosco, nós vamos até às 10. Dá tempo de participar, viu? 3566-2702. 2702. Manda o seu alôzinho, peça a sua.

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1: Aí, Tião Carreiro e Pardinho, Boi Soberano, aqui na nossa Tarde Sertaneja. São 17 horas e 26 minutos. Eu vou atendendo mais participação. A minha amiga Valdirene está ligadinha conosco. Tudo bem, Valdirene? Boa tarde. Eita, Valdirene chegou. Olha só, e já vem fotos, né? Fotos de quitutes.
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1: Ela falou, William, ó. Ó, o forno aí, ó. Esfirra de carne. E também tem enroladinho de salsicha assado, menino. Olha, vai ficar fitness, né? Vai comer um salgadinho? Vai, mas pelo menos come assado, que daí tá na fitineza ainda, né?
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1: Ai, ai, ai, rapaz, uma hora dessa, menino. Que o, como diz o outro, né? O estrombo já tá colado lá na coluna, rapaz. Vê as fotos aqui, a gente sofre um bocado, viu? Mas tudo bem, né, Valdirene? Fazer o quê, né? Um abração, minha amiga. Ótima terça-feira. Olha só quem tá chegando por aqui. Alô, Ronildo!
3: Boa tarde, meu
1: amigo. Boa tarde.
3: Boa tarde a todos os ouvintes.
1: Olha aí.
3: Com a graça de Deus, chegamos.
1: Estão de volta. Maria. Graças a Deus.
3: E amanhã estaremos aí no programa Alô Comunidades, um pouquinho mais tarde, né?
1: Isso mesmo.
3: No horário político, mas estaremos aí. Fraterno abraço, William. Boa programação. Estamos aqui na escuta.
1: Valeu, meu amigo, um forte abraço para você também. Amanhã, então, Alô Comunidades, a partir das 11 horas e 25 minutos, com o nosso amigo Ronildo. Abração, Ronildo. Dona Cristina.
4: Boa tarde, Will.
1: Tarde.
4: Como é que você tá, meu filho?
1: Eu também.
4: Não tempo mandar mais cedo, não. É, tá tudo bem aí?
1: Graças a Deus.
4: Claro que tá, né? Quem tá ouvindo você falando. É, meu filho, eu te desejo uma terça-feira abençoada por Deus, tá
1: amém,
4: bom?
1: Amém, amém.
4: Então.
1: Então me conte.
4: Quero ver se você põe pra mim a música.
1: Ah.
4: Do... Ih, agora pronto, na hora.
1: Esqueceu.
4: Da... Ah, não lembro o nome. Né?
1: Eita.
4: Daqui a pouco eu lembro e falo pra você.
1: Olha o galo lá
4: a
1: no fundo, rapaz. Ah, beleza.
4: Tá bom?
1: Tá certo.
4: Eu não sei se esse é o nome, mas...
1: É assim mesmo.
4: A Cidete colocou pra mim.
1: É esse mesmo.
4: Mas não deu mais tempo dela falar se eu não é. Tá bom? Você manda pra mim?
1: Beleza.
4: Põe pra mim, meu filho. Te agradeço e ofereço pra dona Cecília Nunes, tá bom?
1: É, tá lá na sintonia.
4: E pra quem gostar, né? Eu pedi pra, assim, pra Sandrinha hoje, mas ela não pode pôr no programa dessas músicas que não pode. Tá bom? Beijo. Fica com Deus, meu filho. Tchau.
1: Amém. Forte abraço, dona Cristina. Alô, Samuel. Boa tarde. Uma ótima terça-feira. Tá lá curtindo a nossa programação. Tudo bem, Samuel? Ótima terça. Nosso amigo Benedito Rufino também tá chegando por aqui. Tudo bem, Benedito? Ótima terça-feira. Tá lá curtindo também a Nazaré FM. Pediu a próxima música aí. Aparecendo para todos os nossos ouvintes.

É o seguinte, daqui a pouquinho eu quero ouvir essa música, viu? Quero ouvir essa canção aí do trio Parada Dura. Fuscão Preto aqui na nossa programação, porque agora eu quero mandar um abraço a toda a equipe do Autoposto ABL. 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Vamos de música, são 17 horas e 31 minutinhos. Lio e Léo tá chegando pra cantar pra gente A Marca da Ferradura, aqui na Nazaré FM, na nossa tarde sertaneja. Música.

0: Liu e Léo, marca da ferradura. E agora eu vou atender a participação do meu amigo Dinei, que tá lá na sintonia conosco. Fala comigo, Dinei!
1: Oi, toca pra nós a música do Renan e Raiz. Chorei no sinal, que é Dinei de Motinho, meu amigo. Tô em casa aqui curtindo o modão. Fala com nós aí. Tchau, obrigado.
0: Tchau de nada, valeu, Dinei!

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1: Muito bem, voltamos. Reta final, último bloco de hoje do Info News desta terça-feira, deixando você muito bem informado. A Agência Nacional de Telecomunicações, a Anatel, publicou um novo conjunto de diretrizes rigorosas para coibir chamadas abusivas de telemarketing em todo o Brasil. A partir de agora, as empresas de cobranças e vendas que realizarem mais de 300 ligações diárias de curta duração terão suas linhas telefônicas bloqueadas automaticamente pelas operadoras de telefonia. O relatório de fiscalização divulgado pela CNN Brasil aponta que o objetivo principal da medida é combater o uso de robôs disparadores automáticos que costumam desligar a chamada assim que o consumidor atende o telefone. As empresas do setor que descumprirem as novas regras estarão sujeitas a multas pesadas que podem ultrapassar 50 milhões de reais, além da suspensão temporária dos seus serviços de telecomunicação. O PROCON orienta que os consumidores que continuarem sendo importunados por chamadas indesejadas façam o bloqueio do número na plataforma oficial Não Me Perturbe ou registrem denúncia fundamentada nos canais de atendimento da agência reguladora. A fiscalização contínua promete trazer mais tranquilidade para os usuários de telefonia móvel e fixa. Assim encerramos mais uma edição do Info News, edição dessa terça-feira. Eu sou o Silva Júnior e volto amanhã quarta com mais notícias para você. Grande abraço e até lá.
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0: Tá aí as irmãs Galvão cantando pra gente, Beijinho Doce, aqui na Nazaré FM. Eu atendi a participação do seu Valdemar Madruga na sintonia conosco. Boa tarde, seu Valdemar.
1: Boa tarde. Antes das 6 horas, se puder, é o Valdemar Madruga, bode 6. Puder tocar a música Cabelo de Trança.
0: Beleza.
1: Que meu avô foi na guerra e nunca mais voltou. Eu ofereço para vocês, da Raida, o compadre Zé Cadeirante, pro Marcelo e pro Jó, irmão dele. E pro... mas não sei quem. Eu ofereço, muito obrigado.
0: Valeu, obrigado, seu Valdemar. Beleza, um forte abraço, seu Valdemar. Obrigado sempre pelo carinho, pela sintonia. Não tem problema não lembrar o nome do povo, não. O povo tá na sintonia e já sabe que vai a canção pra eles, né? Forte abraço, seu Valdemar. Vamos trazer já na sequência aí Tonico Tinoco, Cabelo de Trança. Dona Cleusa Araújo. Opa! Tava sumida, hein, mulher?
2: Não sei não, mas...
0: Ah, você não tá não?
2: Não aguentei ficar sem participar, não.
0: Ah, mas e o que, que eu te fiz?
2: Você viu domingo a fumaça?
0: Que fumaça, mulher?
2: Era o Flamengo lá, ó.
0: Ah.
2: Tocando fogo no Botafogo.
0: 3-0. Olha que incêndio em período proibitivo de queimada é crime, viu, dona Cleusa? Cuida não!
2: Isso aí vocês não falam, né? Que o Flamengo ganhou do Botafogo.
0: Falei sim, só no jornal.
2: Pede, tira sal.
0: Falei no jornal.
2: Vocês é mala, hein?
0: Sara não ouviu o jornal, bem feito.
2: Tô passando aqui pra desejar uma tarde abençoada pra você, pra todos os ouvintes, ó.
0: Ah.
2: Pau te pega, hein?
0: Tô Brasília, fora.
2: Brincadeirinha, tá? Fica com Deus. 100% flamenguista, Cleusa Araújo. Dale Flamengo!
0: Valeu, dona Cleusa! Forte abraço! Dona Joana!
3: Família, boa tarde!
0: Boa tarde!
3: Uma abençoada noite para você!
0: Amém!
3: Uma abençoada noite de descanso! Bons sonhos! A hora que você puder, você me toca a minha música que eu te pedi!
0: Eita!
3: Tá bom, para Bibi, pra Nena, pro Ired e pra todos da rádio!
0: Valeu, dona Joana, um forte abraço. Obrigado pelo carinho aí, pela sintonia. Muito bem, minha gente, vamos encerrando o nosso programa aqui. O seu José Vitorino falou, William, cadê minha música? Seu José, o senhor não tá prestando atenção no rádio, hein? Eu toquei aqui, ó, Leandro Leonardo. Rumo à Goiânia. Mas eu vou trazer aqui no finalzinho com o Sérgio Reis essa canção aí. O senhor não fica bravo achando que eu não toquei a música, hein? Muito bem, minha gente, eu vou indo embora. Agradeço o carinho, agradeço a sintonia, a participação. Amanhã, com a graça de Deus, estamos de volta a partir das 15h30 para mais uma tarde sertaneja aqui na Nazaré FM junto com você. E eu espero todo mundo amanhã de novo, hein, aqui para participar e interagir conosco. Para você que é de beijo, um beijo. Para você que é de abraço, aquele abraço apertado. Fiquem com Deus, que é com Ele que eu vou indo embora. Tchau, tchau, minha gente. Até amanhã, se Deus quiser.
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1: Área Márcia Fernandes.
2: O principal crescimento foi impulsionado pelo desempenho da pecuária e da produção de alimentos como café e soja.
3: Mudança no calendário. Começa hoje a escolha do Simples Nacional para o ano que vem.
1: Pequenas empresas têm até 30 de setembro para escolher novo modelo da reforma tributária. Cleide Lopes.
4: Elas poderão optar como irão recolher o imposto sobre bens e serviços e a contribuição sobre bens e serviços.
3: Campanha alerta passageiros sobre consequências de atos de indisciplina em voos e aeroportos.
1: E vamos falar também dos direitos dos viajantes.
3: ANAC Passageiros recebe relatos contra empresas aéreas. Yuri Sherman, gerente da agência, destaca o serviço.
5: É muito importante a gente estimular a utilização da nossa plataforma como uma alternativa mais rápida, mais célere e mais resolutiva até do que o Poder Judiciário.
1: E hoje na apresentação da Voz do Brasil, Luciana Vasconcelos e Luciano Seixas.
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1: O governo reuniu especialistas e gestores para discutir os efeitos das apostas online, nas chamadas bets, na vida dos brasileiros.
3: A ideia é fornecer subsídios para novas medidas na regulamentação do setor.
1: Participaram da primeira reunião entidades ligadas à saúde, indústria, comércio, setor artístico e cultural e crianças e adolescentes.
6: Um dos tópicos foi o impacto das bets na saúde brasileira. A regulamentação da propaganda foi elencada como alternativa a este problema. O ministro da Saúde, Alexandre Padilha, classificou o vício em jogos online como um problema de saúde pública e destacou que o Sistema Único de Saúde oferece atendimento online para ludopatas.
7: Quando a pessoa entra no meu SUS digital, solicita a consulta e começar o plano terapêutico, tem um conjunto de psicólogos e psicólogas que vão atender essa pessoa, pelo menos 10 consultas, depois você pode renovar esse plano para mais 10 consultas, pode continuar a consulta.
6: Leandro Domingos Teixeira, vice-presidente financeiro da Confederação de Bens, Serviços e Turismo, CNC, destacou o impacto das bets sobre o comércio brasileiro e defendeu tributação e limitação do número de plataformas no país.
8: Defendemos uma rigorosa fiscalização sobre os jogos online, ampliando a tributação incidente, já que a atividade que exerce são nocivas à saúde dos apostadores e também à economia popular.
6: Nem as crianças escapam dos riscos envolvendo as apostas online, como destaca Maria Melo, coordenadora do programa Criança e Consumo do Instituto Alana.
9: As plataformas de aposta replicam de forma ainda mais agressiva a mesma lógica de exploração comercial que a gente vê nas redes sociais hoje, que é baseada em desenho viciante, recompensa variável, gamificação e muitas vezes o uso de crianças como vetor de marketing. O uso de influenciadores mirins de até 6 anos de idade.
6: Os participantes da reunião também apresentaram como sugestão a proibição das plataformas de jogos online no país, a criação de programas de saúde mental nas empresas, implantação de estratégias de fiscalização e monitoramento dos sites de aposta, principalmente os legais. As propostas serão estudadas pelo governo e servirão de base para as políticas de regulamentação das bets no país. Reportagem Graziele Bezerra.
3: O produto interno bruto brasileiro cresceu 0,5%.
1: O indicador mede o valor de todos os bens e serviços produzidos pelo país.
2: O produto interno bruto, PIB, que mede a soma de todos os bens e serviços produzidos no país, cresceu 0,5% no segundo trimestre de 2026. Os dados são do Instituto Brasileiro de Geografia e Estatística, IBGE. Foram movimentados 3 trilhões e 400 bilhões de reais no segundo trimestre. O principal crescimento foi no setor agropecuário, impulsionado pelo desempenho da pecuária e da produção de alimentos como café e soja. O coordenador de contas nacionais do IBGE, Ricardo Moraes, detalha os setores que tiveram destaque.
10: O produto interno bruto cresceu 0,5% no segundo trimestre em relação ao primeiro trimestre de 2026. Na série com ajuste sazonal, os maiores destaques foram a extrativa mineral, com crescimento de 3,4% no primeiro trimestre de 2026. Na série com ajuste sazonal, os maiores destaques foram a extrativa mineral, com crescimento de

0: finais que são obtidos pelo país em território nacional em determinado período de tempo, geralmente um ano. Em geral, a produção é medida em unidades monetárias. Ele representa tudo que a economia produz, que para essa produção existem empregos, existem salários, existem lucros. As rendas das pessoas são geradas a partir da geração desse produto.
1: Também foi registrado o crescimento do PIB em relação ao ano passado. Na comparação com o segundo trimestre de 2025, o índice teve alta de 2%. Reportagem Márcia Fernandes.
2: A implantação da reforma tributária está dando mais um passo.
3: A partir de hoje, pequenas empresas devem optar pelo Simples Nacional e a forma de recolhimento do IBS e da CBS em 2027.
2: O prazo vai até 30 de setembro.
4: Micro e pequenas empresas enquadradas no Simples Nacional terão uma nova decisão tributária para tomar ainda em 2026. Entre os dias 1º e 30 de setembro, elas poderão optar como irão recolher o imposto sobre bens e serviços e a contribuição sobre bens e serviços no primeiro semestre de 2027. Pela nova regulamentação, as empresas poderão continuar recolhendo o IBS e o CBS dentro da guia única do Simples Nacional ou optar pelo chamado regime regular, no qual os dois tributos serão calculados e pagos separadamente. A escolha pelo regime regular não significa sair do Simples Nacional. A empresa continuará no regime simplificado para os demais tributos, mas seguirá regras próprias para calcular e pagar o IBS e CBS. A microempresária do ramo de alimentação do Rio Grande do Sul, Carolina Kader, disse que ainda não fez a opção, mas vai decidir com o seu contador a melhor opção.
5: Eu acho que para isso a gente tem que ter, enquanto empresário, orientação contábil, assim, né? Para poder fazer essa escolha e optar pela melhor forma de fazer essa declaração tributária.
4: O contador Reginaldo Moraes da Silva destaca a importância dessa opção.
6: O IBS, o CBS, ele vem com a reforma tributária, tá? Está mudando dois impostos, o PIS e o COFINS. Eles deixarão de existir num processo de transição a partir do ano que vem. E aí, o que acontece? Com essa mudança, o IBS e o CBS, que é o IBS, que é o de serviço, e o CBS, que é o de comércio, basicamente, né? A gente vai conseguir aproveitar crédito dos nossos fornecedores.
4: As empresas que fazem parte do Simples Nacional continuarão enquadradas automaticamente. Reportagem Cleide Lopes.
2: Para o empresário individual, não mudou o prazo. O período de solicitação de opção para se tornar ou permanecer sendo MEI permanece em janeiro.
3: E se você tem dúvidas, acesse ainda o site gov.br/Receita Federal.
2: E uma dica, no YouTube da Receita tem um vídeo que pode ajudar o pequeno empresário na hora da escolha.
3: Empresas brasileiras que tiveram as exportações afetadas pelas novas tarifas dos Estados Unidos podem ter mais tempo para cumprir compromissos tributários.
2: O Ministério do Desenvolvimento, Indústria, Comércio e Serviços regulamentou a prorrogação por mais um ano do chamado drawback suspensão.
3: O regime suspende o pagamento de tributos na compra ou importação de insumos usados na produção de bens destinados à exportação.
2: Na prática, a empresa assume o compromisso de exportar o produto dentro de um prazo determinado. E é justamente esse prazo que poderá ser ampliado.
3: Só no mês de julho, a aviação civil brasileira registrou quase 12 milhões de viajantes em voos nacionais e internacionais.
2: Desse total, cerca de 9 milhões e 100 mil foram em voos domésticos, um crescimento de 1,9% em relação ao mesmo período do ano passado.
3: E é nesse cenário, com tanta gente viajando para dentro e fora do país, que foi lançada a campanha para alertar passageiros sobre consequências de atos de indisciplina em voos e aeroportos.
2: Para se ter uma ideia, o Brasil registrou 881 casos de indisciplina no transporte aéreo entre janeiro e junho deste ano.
3: 154 episódios estão inseridos em categoria 3 de resolução da ANAC, Agência Nacional de Aviação Civil. Isso significa que a ocorrência pode comprometer a segurança operacional.
2: Para conhecer melhor a resolução da ANAC,

0: que cria regras para atos de indisciplina nos aeroportos e a bordo, vai em pareceexagero.com.br.
1: Agora a gente vai falar sobre os direitos dos passageiros e a ferramenta ANAC Passageiros, que ajuda a orientar usuários e mediar reclamações contra companhias aéreas.
0: Sobre o assunto, conversamos com Yuri Sherman, gerente de regulação das relações de consumo da ANAC. Acompanhe. Olá, nós estamos com Yuri Sherman, gerente de regulação das relações de consumo da ANAC. Boa noite, muito obrigada pela sua presença aqui na Voz do Brasil.
2: Boa noite, Luciano.
0: Yuri, vamos começar falando qual é o papel da ANAC na proteção dos passageiros.
2: Obrigado pela oportunidade de esclarecer, Luciana. Essa nossa atuação, ela se dá por duas frentes. Tá? Uma frente voltada a garantir um ambiente econômico favorável à vinda de novas empresas, para que a gente tenha mais concorrência no nosso setor. E no fim do dia, mais concorrência é bom para o consumidor, né? Gera mais oferta de serviços, mais oferta de produtos, mais opções de tarifas para os passageiros. E a gente tem uma segunda frente, que é diretamente voltada à garantia de direitos essenciais aos passageiros. Isso se dá não só por meio da nossa norma, mas pela nossa atuação fiscalizatória, né? Onde a gente tem ali uma atuação nos aeroportos, a gente acompanha remotamente também o cumprimento dos deveres das empresas. A gente tem também uma atuação de educação para o consumo, né? Para que os passageiros conheçam seus direitos, conheçam seus deveres. E ainda nessa linha de garantir direitos, a gente cria um ambiente propício à resolução de conflitos de consumo.
1: Como é que a agência tem atuado para prevenir problemas e estimular a solução desses possíveis conflitos?
2: No primeiro momento, Luciano, por meio da fiscalização. Né? Por meio da fiscalização que a gente vai ali a campo, né? Que as empresas veem que a gente está atuante, né? Que a gente está ali acompanhando o que elas estão fazendo. As empresas veem que cumprir as regras é fundamental, né? É necessário. Agora, o transporte aéreo, ele é muito complexo, né? Tem várias complexidades no transporte aéreo e, por isso, intercorrências podem acontecer. No caso de intercorrências, você só fiscalizar, você só punir, não resolve os problemas individuais, né? E é daí que vem a nossa atuação voltada à resolução de conflitos. E a gente faz isso tanto pelo monitoramento do saque das empresas, né? Vendo como que as empresas estão respondendo ali no saque, como que os atendentes das empresas estão preparados para responder às demandas dos passageiros. E a gente faz isso também por meio de uma plataforma de resolução de conflitos, que é o ANAC Passageiro.
0: Bem, Yuri, falando em conflitos, nós ouvimos alguns passageiros que tiveram problemas durante a viagem. Uma delas foi a Amanda Evangelista, que teve problema com a bagagem. Vamos ouvir?
3: Oi, meu nome é Amanda, eu tenho 35 anos, sou residente de Brasília. Recentemente, voltando de Foz do Iguaçu, no Paraná, eu despachei a minha mala pela companhia aérea e, chegando no destino, chegando em Brasília, eu verifiquei que itens da minha mala, como perfume, tinham sido roubados, furtados de dentro da minha mala, enquanto a mala estava sob responsabilidade da companhia aérea e do aeroporto, já que ela não estava comigo. Eu queria saber o que fazer nesses casos.
0: Yuri, o que a gente pode falar para Amanda?
2: Bom, em primeiro lugar, a gente está diante de um cometimento de um crime, né? Então é imprescindível que a Amanda registre a ocorrência policial, né? Para que tenha a devida apuração policial. E registrada a ocorrência, ela precisa fazer um protesto junto à empresa aérea na primeira oportunidade, né? Então, assim que ela verificou que tinha algum item faltando na sua bagagem, ela faz o protesto junto à empresa aérea e aguarda a resolução. Caso a empresa não resolva o problema, né, considerando que a empresa tem a obrigação de reembolsar por esses itens surrupiados, né, pela violação da bagagem, aí a Amanda pode registrar uma reclamação na plataforma ANAC Passageiro e lá a empresa vai responder e a ANAC também vai monitorar toda essa situação em âmbito coletivo. Né?
1: Tá certo. Tem também aqui a reclamação da Ana Cláudia Ferraz sobre atrasos de voos. Vamos ouvir.
4: Oi, meu nome é Ana Cláudia Ferraz, moro em Rio Branco, no Acre. Recentemente tive um problema num voo que a gente teria que embarcar meia-noite, né, no horário Acre, e embarcamos, só que permanecemos 3 horas dentro da aeronave, porque a aeronave apresentou problemas. Depois de 3 horas, eles cancelaram o voo, e no cancelamento do voo, eles não ofereceram hotel, nem lanche, nem alimentação, e só conseguimos chegar em casa 6 horas da manhã. E nesse caso, como que a gente procede?
2: No caso de atraso de voo, a partir de 1 hora, a empresa é obrigada a fornecer facilidade de comunicação. A partir de 2 horas, é obrigada a fornecer alimentação. E a partir de 4 horas, a empresa é obrigada a fornecer hotel, hospedagem, para quem não for residente naquela localidade do atraso. Né? Então, ainda que nessa situação a passageira estivesse dentro da aeronave, né, e permanecido lá durante 3 horas, depois de 2 horas, a empresa deveria ter fornecido essa assistência material de alimentação e, resolvida ali a questão da reacomodação em outro voo, deveria encaminhar os passageiros ou para o hotel, né, para que aguardasse ali, né, como, pelo que eu entendi, houve pernoite, ou encaminhar os passageiros para sua residência e depois também custear o retorno do passageiro até o aeroporto.
0: E agora ela pode fazer uma reclamação no ANAC Passageiros?
2: É imprescindível que ela faça uma reclamação no ANAC Passageiro, tá, Luciana? A nossa plataforma é uma plataforma que propicia a resolução de conflitos individuais. Então ela vai registrar uma reclamação. A empresa vai ter até 10 dias para responder. E depois disso o passageiro vai avaliar como que foi essa resposta da empresa. E a ANAC está ali nos bastidores, acompanhando tudo, né? Vendo como que, em âmbito coletivo, se dá essa atuação das empresas, onde que as empresas estão pecando, como que a gente vai utilizar aquilo para direcionar nossos esforços fiscalizatórios. E a gente tem tido resultados positivos com a plataforma, né? Resultados que a gente precisa compartilhar, né? Coisa de 80% de resolutividade, um tempo médio de resposta pelas empresas na casa de 4 dias. Então é muito importante a gente estimular a utilização da nossa plataforma como uma alternativa, né, mais rápida, mais célere e mais resolutiva até do que o Poder Judiciário.
1: É um aplicativo ou um endereço na internet?
2: A gente tem a versão web, né, do ANAC Passageiro, e a gente tem a opção de acesso também por meio do Super App da ANAC. Os dois são possíveis. Então, entrando anacpassageiro.gov.br/anacpassageiro, o passageiro entra lá na nossa plataforma, consegue se informar sobre seus direitos e consegue registrar a sua reclamação.
0: E é mais fácil, fica mais rápido resolver os problemas?
2: Muito mais rápido. A gente tem informação clara, com linguagem simples. As empresas, como eu disse, né, têm respondido num tempo muito ágil, né, com um índice de resolutividade que a gente tem considerado satisfatório. Então, agradeço aí pela oportunidade de compartilhar a nossa plataforma.
1: Muito bem, nós conversamos com Yuri Sherman, gerente de regulação das relações de consumo da ANAC, aqui na Voz do Brasil. Muito obrigado por sua presença.
2: Obrigado a vocês pela oportunidade.
0: Será realizado o Dia C de capacitação destinado a profissionais de segurança pública que atuam na prevenção e enfrentamento da violência contra a mulher.
1: A formação será realizada presencialmente nas 27 capitais do país, com transmissão simultânea para 80 municípios.
0: A medida integra um pacote de medidas anunciadas nessa semana, ainda dentro do Agosto Lilás, que teve como objetivo conscientizar a população sobre a importância da proteção de mulheres e meninas no país.
1: Além da qualificação, foram assinadas 2 portarias. É o que vamos ouvir agora na reportagem de Luciana Colares de Holanda.
5: A primeira portaria contou com a adesão de todos os estados e do Distrito Federal e estabelece a Secretaria Nacional de Segurança Pública como responsável pela avaliação dos planos estaduais e distrital de combate à violência contra a mulher. A elaboração caberá aos entes federativos, para Michele Gonçalves dos Santos, diretora de ensino e pesquisa da Senasp, a medida contribui para a execução das políticas públicas na área.
6: Reforça a objetividade e a transparência da avaliação desses planos estaduais e distrital, planos esses que são instrumentos bastante efetivos e fundamentais para o planejamento e para a execução das políticas de enfrentamento da violência contra mulheres e meninas em todo o país. Assegura também uma aplicação mais transparente, mais célere e eficaz dos recursos do Fundo Nacional de Segurança Pública para esse fim.
5: A segunda portaria institui um grupo de trabalho para elaboração de um protocolo nacional de atendimento às vítimas de violência sexual. A ideia é um atendimento mais qualificado em todas as delegacias do país. Além disso, foi anunciado um dia de capacitação em 2 de setembro, chamado de Dia C, destinado a profissionais de segurança pública nas 27 capitais do país. O ministro da Justiça e Segurança Pública, Wellington Lima, falou sobre a importância dessa articulação institucional.
7: A violência contra as mulheres não pode ser enfrentada por uma instituição isoladamente. Portanto, estabelecemos os parâmetros, produzimos conhecimento, capacitamos os profissionais e integramos as instituições.
5: Também foi lançada uma publicação da Escola Nacional de Segurança Pública sobre o tema, que reúne evidências para o enfrentamento às violências de gênero, ainda em celebração às 2 décadas da Lei Maria da Penha. Reportagem Luciana Colares de Holanda.
8: Dicas do Enem. Meu nome é Caroline Santos e a minha dúvida é: como melhorar o meu repertório para a redação?
0: Quem responde pra gente é Juliana Bessa, professora de Sociologia. Vamos ouvir.
9: Galera, para a prova do Enem, é importante a gente pensar que a gente tem 3 sociólogos importantes, o Durkheim, o Max Weber e o Karl Marx, mas é importante que você consiga aplicar as ideias deles aos outros temas que são importantes, assim, como cidadania, movimentos sociais, desigualdade social e também política, poder e Estado. São mais ou menos esses temas que você vai ver na prova do Enem. E é importante também pensar que esses temas dentro, por exemplo, de movimento social, você vai encontrar também na redação. Na redação, nos últimos anos do Enem, a gente teve temas como a questão de assistência à população negra, para os povos indígenas, a questão das mulheres também, a invisibilidade do trabalho feminino. Então, essas são grandes áreas, mas a gente pode pensar vários temas aí dentro.
0: A prova de redação do Enem será realizada no dia 8 de novembro. 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
1: A Companhia Nacional de Abastecimento, a CONAB, recebe até amanhã propostas para o fornecimento de 5.368 cestas de alimentos.
0: Elas serão destinadas a famílias indígenas do Rio Grande do Sul e Santa Catarina em situação de insegurança alimentar e nutricional.
1: A adesão pode ser feita de forma 100% digital, como explica Everton Santos, diretor de Normas e Sistemas de Logísticas do Ministério da Gestão e da Inovação em Serviços Públicos.
10: Agricultores familiares, cooperativas e associações já podem acessar o site do Contrata Mais Brasil, conferir o edital e participar. Basta fazer o cadastro na plataforma, informar quais alimentos pode fornecer, escolher a oportunidade e enviar a proposta. Tudo em um só lugar.
0: E atenção, os interessados na venda de alimentos devem acessar o site contratamaisbrasil.sistema.gov.br. Vamos repetir? Contrata Mais Brasil, tudo junto, .sistema.gov.br.
1: E essas foram as notícias do Governo Federal.
0: Uma realização da Secretaria de Comunicação Social da Presidência da República.
1: Com produção da empresa Brasil de Comunicação.
0: Fique agora com as notícias do Poder Judiciário e do Congresso Nacional. Uma boa noite.
1: Boa noite para você e até amanhã.

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1: Você vai ouvir agora notícias do Poder Judiciário.
2: Presidente do STF abre seminário internacional que discute desafios do uso da inteligência artificial no judiciário.
3: Relator no STJ mantém prisão preventiva de tenente-coronel da Polícia Militar de São Paulo, acusado de matar esposa.
2: TSE lança plataforma para combater a desinformação durante o processo eleitoral.
3: Boa noite, eu sou Leandro Bezerra.
2: Eu sou Walter Lima.
3: Supremo Tribunal Federal abre segundo seminário Brasil-Itália da Rede Internacional sobre Sistemas de Justiça e Democracia.
2: O encontro discutiu os impactos da inteligência artificial no judiciário. Marta Ferreira.
4: Na abertura do evento, o presidente do Supremo Tribunal Federal e do Conselho Nacional de Justiça, ministro Edson Fachin, citou riscos concretos do uso da inteligência artificial que desafiam a magistratura, como citações jurisprudenciais inexistentes, vieses discriminatórios reproduzidos a partir de base de dados históricos e a opacidade dos modelos. Na avaliação do ministro, porém, a resposta a esses riscos não pode paralisar a inovação.
5: O caminho parece-nos ser o da experimentação supervisionada, ambientes controlados, registro de ferramentas certificadas, formação obrigatória da magistratura, comitês técnicos e éticos permanentes.
4: A agenda internacional continua amanhã e quinta-feira, com a 17ª Jornada Ítalo-Hispano-Brasileira de Direito Público. O encontro reúne no STF pesquisadores e especialistas dos três países para o intercâmbio acadêmico e a análise comparada de questões relacionadas ao direito constitucional e ao direito público.
3: O ministro do STJ, Reinaldo Soares da Fonseca, manteve a prisão preventiva do tenente-coronel da Reserva da Polícia Militar de São Paulo, Geraldo Leite Rosa Neto.
2: O PM é acusado de matar a esposa, também policial militar. Fátima Uchoa.
6: Pela investigação, em 18 de fevereiro deste ano, na capital paulista, Geraldo teria atirado na cabeça da companheira após discutirem. Depois, teria deitado o corpo dela no chão e alterado a cena do crime para simular suicídio, colocando a arma do crime na mão da vítima. Em abril, o ministro Reinaldo Soares da Fonseca definiu a competência do Tribunal do Júri para julgar a ação penal. E agora, ao negar a liminar, que é uma decisão provisória, o relator no STJ destacou que a prisão cautelar é necessária diante do risco de interferência na produção das provas e dos indícios de que o militar teria tentado alterar a cena do crime. O julgamento definitivo do habeas corpus caberá à quinta turma do STJ.
3: TSE lança plataforma para combater a desinformação durante as eleições.
2: A iniciativa reúne orientações para auxiliar no enfrentamento de conteúdos falsos. Guilherme Firmino.
7: O TSE lançou nesta terça-feira a plataforma TSE Facilita, Plataformas Digitais em Ação. A ferramenta facilita o acesso a informações e orientações sobre a atuação da Justiça Eleitoral e das empresas de tecnologia no combate à desinformação. Para o presidente do TSE, ministro Cássio Nunes Marques, o tribunal e as plataformas têm atribuições e capacidades que se complementam no enfraquecimento aos desafios do ambiente digital. A expectativa é que a ampla divulgação dos materiais contribua para dar mais efetividade às decisões da Justiça Eleitoral.
3: Justiça Federal condena homem que compartilhava na internet imagens de abuso sexual infantil.
2: A denúncia foi apresentada pelo Ministério Público Federal. Sabrine Menezes.
8: Segundo as investigações, o homem armazenava no celular e no computador 237 vídeos e imagens com cenas de conteúdo sexual envolvendo crianças e adolescentes. O material foi disponibilizado na nuvem em três ocasiões durante o ano de 2021. O homem foi condenado a 4 anos e 9 meses de prisão em regime semiaberto, além de multa. A sentença da Justiça Federal em São José dos Campos destacou ainda que o acusado tentou esconder a própria identidade com o uso de dados fictícios nos sites e e-mails para não ser incriminado. Ele foi condenado pelos crimes de distribuição e compartilhamento e posse e armazenamento de conteúdo sexual envolvendo crianças e adolescentes, mas poderá recorrer em liberdade.
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3: A você uma boa noite.
2: E até amanhã.
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9: Eu sou Paula Groba.
10: E eu sou Humberto Pinheiro.
9: E estes são os destaques de hoje do Jornal do Senado, que começa agora.
10: Vacina contra herpes zoster poderá ser oferecida gratuitamente pelo SUS.
9: Novo piso salarial de médicos e dentistas avança e segue para o plenário.
10: Senado aprova indicação de Rodrigo Pacheco para vaga de ministro do Tribunal de Contas da União.
9: Boa noite.
10: Boa noite.
9: Avançou no Senado a proposta que define a implementação gradual do novo piso salarial de médicos e cirurgiões dentistas ao longo de 3 anos.
10: A proposta foi aprovada pela Comissão de Assuntos Sociais e agora segue em regime de urgência para votação no plenário do Senado. As informações com o repórter Márcio Maturana.
11: O novo piso salarial de R$ 13.662 para médicos e cirurgiões dentistas, com jornada de 20 horas semanais, vai ser aplicado gradualmente ao longo de 3 anos. 40% do valor a partir de 1º de janeiro de 2027, 70% em 2028 e 100% em 2029. Esse é o conteúdo de uma emenda da senadora Tereza Leitão, do PT de Pernambuco, aprovada nesta terça-feira pela Comissão de Assuntos Sociais. O relator foi Fernando Dueire, do PSD de Pernambuco.
12: A implementação gradual do piso assegura que esses empregadores se adaptem de forma planejada, sem demissões e sem interrupção de serviços essenciais.
11: O projeto já tinha sido aprovado nas comissões, mas recebeu emendas no plenário do Senado e por isso voltou aos colegiados. Na rede privada, o piso vai ser atualizado todo ano com base no IPCA, em vez de seguir o aumento do salário mínimo geral, como é atualmente. Na rede pública, o reajuste vai seguir leis específicas de cada unidade da federação, sendo que estados e municípios não vão precisar arcar com o aumento, porque o custeio será do Fundo Nacional de Saúde. O texto estabelece também que o trabalho noturno e as horas extras vão valer 50% a mais que o piso, em vez dos 20% para trabalho noturno e 25% para horas extras. Além disso, o projeto mantém o direito a 10 minutos de repouso para cada 90 minutos de trabalho e reforça que a chefia de serviços médicos ou odontológicos deve ser feita por profissionais habilitados nessas áreas.
9: E a comissão mista que analisa a chamada MP da taxa das blusinhas adiou para esta quarta-feira a reunião para a votação da proposta. O colegiado volta a se reunir nesta quarta-feira às 10 da manhã.
10: O presidente deputado Reginaldo Lopes e a relatora senadora Leila Barros ainda buscam um acordo sobre o texto. A medida zera o imposto de importação para compras internacionais de até $50. A MP perde a validade no dia 8 de setembro.
9: O Senado aprovou a indicação do senador Rodrigo Pacheco para o cargo de ministro do Tribunal de Contas da União, o TCU. A votação ocorreu em regime de urgência após articulação de lideranças partidárias.
10: Pacheco vai ocupar a vaga deixada por Bruno Dantas. Ele renunciou ao cargo nesta segunda-feira. Os detalhes com o repórter Douglas Castilho.
13: Com um rito especial, a indicação foi direto ao plenário, onde parlamentares exaltaram a atuação de Rodrigo Pacheco como presidente do Congresso em momentos delicados da história recente do país, como na CPI da Covid-19 e nos atos de 8 de janeiro. Após o resultado da votação, que se deu por 63 votos a favor e 4 contra, Rodrigo Pacheco agradeceu ao autor da indicação, o presidente Davi Alcolumbre, aos companheiros de parlamento e falou da importância do papel a ser desempenhado.
14: Eu sei o que representa um tribunal de contas num país em que os recursos são escassos. Quando se fala de recursos públicos e de gastos públicos, todo cidadão tem o dever de cuidar e de zelar pela aplicação do recurso público. público e tem o dever de se permitir fiscalizar por um controle externo que é desempenhado pelo Congresso Nacional com o auxílio do Tribunal de Contas da União.
13: O projeto de decreto legislativo de indicação do senador agora será encaminhado à Câmara dos Deputados, onde o nome de Pacheco também passará por análise e votação.
9: E nesta quarta-feira, a Comissão de Constituição e Justiça pode votar a proposta que reduz a jornada de trabalho para 40 horas semanais e acaba com a escala 6x1. Um dos favoráveis ao texto é o senador Paulo Paim, do PT do Rio Grande do Sul.
10: O parlamentar citou experiências no Brasil e em outros países que, segundo ele, mostram que a redução da jornada pode melhorar a qualidade de vida dos trabalhadores sem reduzir a produção. Paim fez um apelo para que a proposta seja votada pelos senadores e enfatizou que o fim da escala 6x1 deve ser visto como uma pauta nacional e não partidária. O texto já foi aprovado pela Câmara dos Deputados.
15: Alguns tentam embaralhar esse debate e dizem que o fim da escala 6x1 é uma questão eleitoral. Não é. Eleição passa, a vida da nossa gente fica. Essa é uma causa maior, é uma do país, é uma causa humana. E por isso, repito, a PEC 221 não tem dono. Não é de partido nenhum, ela é do povo brasileiro.
9: Já o senador Hermes Clã, do PL de Santa Catarina, defendeu responsabilidade e negociação coletiva da escala 6x1. Ele disse que uma regra única pode não atender a...
10: Segundo o Clã, a redução da jornada com manutenção dos salários pode elevar o custo da hora trabalhada, afetando contratações, investimentos e preços. O senador também alertou para o risco de o trabalhador precisar de uma segunda renda.
16: É preciso também ter coragem para dizer que uma pauta legítima não pode ser transformada em bandeira eleitoral. É muito fácil anunciar, vamos reduzir a jornada, vamos dar mais descanso. Isso rende aplausos. O difícil é responder, quem vai pagar a conta? Quantos empregos serão afetados? Quanto vai aumentar os custos das empresas? Qual será o impacto sobre os preços?
9: Incitar ou induzir a prática de crimes em locais como escolas, universidades e centros de compras poderá render penas mais duras.
10: A Comissão de Segurança Pública aprovou o projeto que amplia a punição para esse tipo de conduta. A proposta agora segue para a Comissão de Constituição e Justiça. Repórter Bruno Lourenço.
17: O Senado aprovou o projeto de lei que tipifica o crime de massacre. A Comissão de Segurança Pública do Senado aprovou a proposta com normas gerais sobre segurança escolar. E agora a CSP votou a iniciativa que pune a incitação ou induzimento a crimes contra a paz pública. A relatora, senadora professora Dorinha Seabra, do União do Tocantins, diz que as propostas têm como objetivo reprimir e prevenir atentados, principalmente a instituições de ensino.
18: Os projetos em questão têm como objetivo reprimir e prevenir atentados a instituições de ensino, como os que ocorreram em um passado recente, podendo ser citados aqueles na Escola Estadual Tomásia Montoro, em São Paulo, e na creche Bom Pastor, no município de Blumenau, onde crianças e professores foram covardemente feridos e mortos.
17: O texto, que vai à Comissão de Constituição e Justiça, prevê que se da incitação pública resultar a efetiva prática do crime, a pena será aumentada de 3 a 6 meses e multa para 6 meses a 2 anos e multa. Se o chamamento ao crime for feito por meio da internet, a punição pode aumentar para até o dobro.
9: E a vacina contra o herpes zóster poderá ser oferecida gratuitamente pelo SUS a pessoas com mais de 50 anos.
10: O esquema a ser oferecido é de 2 doses. A proposta segue agora para a Câmara dos Deputados. Repórter Márcio Maturana.
11: A proposta recebeu parecer favorável da senadora Damaris Alves, do Republicanos do Distrito Federal.
19: A vacina Comirnaty já possui registro sanitário no Brasil e a indicação para adultos a partir de 50 anos para indivíduos imunocomprometidos.
11: A vacinação também vai ficar disponível para maiores de 18 anos com imunossupressão ou outra condição clínica que comprometa o sistema imunológico. O herpes zóster provoca lesões na pele, dor nos nervos, ardor, coceira e febre. É causado pelo mesmo vírus da catapora, que pode ficar adormecido durante toda a vida e ser reativado em adultos ou em pessoas com sistema imunológico comprometido, como no caso de doenças crônicas, câncer ou transplante.
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10: Edição de Paula Groba e trabalhos técnicos de Eliseu Caires, o Jornal do Senado fica por aqui. Acompanhe agora as notícias da Câmara dos Deputados. Boa noite.
9: Boa noite e até amanhã.
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21: Câmara aprova financiamento para motoristas de aplicativo e taxistas.
22: Deputados prorrogam incentivos para doações de combate ao câncer.
21: Parlamentares apoiam discussão sobre o fim da escala de trabalho 6x1.
23: Boa noite. Jandira Fegali, do PCdoB do Rio de Janeiro, enumera as principais pautas em discussão no Congresso. Entre elas, o fim da escala de trabalho 6x1 e a proposta que amplia a participação da União na política de segurança pública. Ela cita ainda projetos sobre terras raras e minerais críticos.
21: Jandira Fegali também defende a isenção de impostos para compras internacionais de até 50 dólares. De acordo com a deputada, essas matérias estão entre as prioridades do Congresso no trabalho de esforço concentrado antes das eleições de outubro.
23: Alencar Santana, do PT de São Paulo, defende a redução da jornada de trabalho para 40 horas semanais, sem redução de salário, e o fim da escala 6x1. A proposta deve ser analisada pelo Senado e, segundo o deputado, representa uma medida de proteção aos trabalhadores.
21: Alencar Santana sustenta que a mudança pode melhorar a qualidade de vida dos trabalhadores com mais tempo para descanso, convivência familiar e cuidados com a saúde. O parlamentar também destaca a importância de avançar na votação da proposta no Congresso.
23: De acordo com Maria do Rosário, do PT do Rio Grande do Sul, o fim da escala 6x1 é uma pauta histórica para os trabalhadores brasileiros. Segundo a deputada, a medida garante mais tempo de descanso, estudo e convívio familiar, especialmente para as mulheres.
21: Maria do Rosário também critica o empenho da oposição contra uma medida que, segundo ela, beneficia a classe trabalhadora. Na visão da parlamentar, ao tentar derrotar o fim da jornada 6x1, a oposição não atinge apenas o governo, mas impõe um retrocesso à classe trabalhadora.
23: Tadeu Venere, do PT do Paraná, acredita que a aprovação do fim da escala 6x1 é uma conquista histórica para os trabalhadores. Ao rebater a oposição à proposta, o deputado sustenta que a medida representa apenas o exercício do direito ao descanso, ao estudo e ao convívio familiar.
21: No entendimento de Tadeu Venere, os congressistas que tentam adiar o debate sobre a redução da jornada de trabalho demonstram menosprezo pela qualidade de vida da população mais vulnerável.
23: Márcio Gerri, do PCdoB do Maranhão, classifica o fim da escala 6x1 como um avanço no mundo do trabalho. O congressista ressalta o grande suporte popular ao tema e afirma que posicionamentos em contrário no Congresso não serão capazes de alterar esse apoio.
21: Para Márcio Gerri, a mudança em análise no Senado trará mais qualidade de vida com tempo para o convívio familiar, o lazer e a formação profissional. Ele recomenda acompanhar cada voto dos senadores para conhecer quem defende os direitos dos trabalhadores.
1: Trabalho.
23: A Câmara aprovou um projeto que regulamenta o exercício da profissão de psicopedagogo. O repórter Antônio Vital explica o que ficou definido na medida.
24: O plenário da Câmara aprovou o projeto já aprovado pelo Senado que regulamenta a profissão de psicopedagogo ou psicopedagoga. O texto aprovado recebeu parecer favorável da deputada Franciane Baier, do Republicanos do Rio Grande do Sul. Entre outras medidas, estabelece os requisitos para o exercício da atividade, como a exigência de diploma de graduação em psicopedagogia com estágio prático obrigatório. Mas cria regras de transição que permite que profissionais graduados em psicologia, pedagogia, licenciatura ou fonoaudiologia também exerçam a profissão, desde que tenham concluído curso de especialização na área com duração mínima de 600 horas. A proposta também prevê que quem já exerce ou tenha exercido a atividade poderá continuar a atuar na área. O projeto define a psicopedagogia como uma atividade que envolve avaliação e a intervenção em processos de aprendizagem. Quem exerce a profissão trabalha com crianças, adolescentes e outras pessoas que apresentem dificuldade para aprender. A relatora explicou que a atuação não se limita ao desempenho escolar, Dificuldades de aprendizagem podem decorrer de outros fatores, inclusive cognitivos, emocionais e sociais. O projeto foi aprovado de maneira simbólica, sem votos contrários, e a votação foi acompanhada das galerias do plenário da Câmara por representantes da categoria de todo o país. Para o deputado Rodrigo Hollenberg, do PSB do Distrito Federal, psicopedagogos e psicopedagogas são fundamentais para garantir os direitos de quem tem dificuldade de aprendizagem.
4: Essa Câmara hoje vai fazer justiça a uma categoria extremamente importante, eu diria indispensável, para garantir o aprendizado de nossas crianças, mas não apenas de nossas crianças. Como presidente da Comissão de Defesa dos Direitos das Pessoas com Deficiência, eu entendo que esse projeto é absolutamente indispensável para garantir que pessoas com dificuldade de aprendizado possam garantir um aprendizado adequado a partir desse apoio promovido pelos psicopedagogos ou pelas psicopedagogas.
24: Por ser uma atividade interdisciplinar, o projeto deixa claro que o exercício da psicopedagogia não pode ser confundido com o dos profissionais de saúde e educação. O projeto obriga ainda o sigilo profissional e, ao contrário de outros projetos que tratam do exercício de profissões, dispensa a necessidade de um conselho profissional. O projeto que regulamenta a profissão de psicopedagogo ou psicopedagoga seguiu pela sanção presidencial e pode virar lei. Da Rádio Câmara de Brasília, Antônio Vital.
5: Economia. De acordo com Cobalcini, do MDB de Santa Catarina, as sobretaxas de até 37,5% impostas pelos Estados Unidos prejudicam a economia catarinense. O deputado destaca o impacto direto em cidades como Caçador, que, segundo ele, correm o risco de perder postos de trabalho.
23: Cobalcini, que preside a Comissão de Meio Ambiente, enfatiza que a produção brasileira é sustentável e baseada no manejo de florestas plantadas. Para ele, as sanções norte-americanas foram aplicadas sem critérios técnicos.
5: Heitor Chu, do PSD do Rio Grande do Sul, defende reduzir a carga tributária sobre o tabaco e combater o contrabando. Segundo ele, o setor gera empregos a milhares de agricultores e a centenas de milhares de trabalhadores, sendo fonte de emprego, renda e arrecadação.
23: Heitor Chu pede também regras para dispositivos eletrônicos para fumar e a produção nacional. Para ele, legalizar a cadeia produtiva nacional e ampliar a fiscalização podem atrair novas fábricas para o país, gerar mais empregos e elevar a arrecadação, especialmente para seu estado.
5: Transportes. A Câmara aprovou uma medida provisória que permite o uso de 30 bilhões de reais para financiar carros novos para motoristas de aplicativo e taxistas. O repórter Antônio Vital acompanhou a votação.
24: A Câmara dos Deputados aprovou medida provisória que autoriza o governo federal a destinar até 30 bilhões de reais para financiar veículos novos para motoristas de carros de aplicativo, taxistas, cooperativas de taxistas e empresas de transporte escolar. A medida provisória faz parte do programa Move Brasil. Além de ampliar o crédito e permitir a renovação da frota, o texto final aprovado, apresentado pela relatora, a deputada Amanda Gentil, do PP do Maranhão, permite o uso do Fundo de Investimento em Infraestrutura Social, gerido pela Casa Civil da Presidência da República. O fundo poderá financiar a troca de veículos que contribua para reduzir custos ambientais, sociais ou econômicos do transporte urbano. Pode arcar ainda com recursos para financiar o seguro do veículo, itens de segurança destinados a profissionais mulheres e até mesmo custos de cartório. Um dos objetivos é estimular a substituição de veículos antigos por outros menos poluentes e permitir linhas de crédito para profissionais que não conseguem obter financiamento com juros menores no mercado. Para motoristas de aplicativo e taxistas, o acesso fica limitado a um veículo por beneficiário. Para cooperativas de táxi, o limite é de um veículo por cooperado. Já para o transporte escolar, não existe um limite definido. As profissionais mulheres beneficiadas pelo programa poderão ainda ter direito a condições diferenciadas de taxas, prazos e carência, o que será definido pelo Conselho Monetário Nacional. Os benefícios a motoristas particulares e empresas de transporte escolar foram defendidos pela relatora, deputada Amanda Gentil, do PP do Maranhão.
6: Porque às vezes, muitos desses motoristas de aplicativo, muitos desses motoristas de táxi, eles usufruem de carros alugados, que muitas vezes o valor do aluguel é duas vezes o valor de uma parcela, e que aquele bem, que se você pagar a parcela, vai ser seu. Então a importância que é nós trazermos um projeto que vai entregar um bem para o trabalhador brasileiro, para que ele tenha mais segurança e renda dentro da sua casa.
24: A medida provisória, que já está em vigor, foi justificada por deputados da base do governo como necessária necessária para incentivar o transporte urbano e a atividade dos condutores. Foi o que disse o deputado Bongás, do PT do Rio Grande do Sul.
0: Precisavam também esses trabalhadores terem financiamento específico para poderem comprar o seu veículo e, ao mesmo tempo, poder usar este recurso para outros utensílios, cartoriais, por exemplo, de seguro. Tudo isso foi incorporado no debate para beneficiar os motoristas de aplicativos nesse país que estavam reivindicando.
24: O texto final aprovado também altera o Código de Trânsito Brasileiro para autorizar que motoristas habilitados na categoria B conduzam caminhões leves, elétricos ou híbridos. Outra mudança inclui a produção de baterias no Programa de Apoio ao Desenvolvimento Tecnológico da Indústria de Semicondutores, conhecido como PADIS. A medida provisória que autoriza o governo federal a destinar até 30 bilhões de reais para financiar veículos novos para motoristas de carros de aplicativo, taxistas, cooperativas de taxistas e empresas de transporte escolar, seguiu para análise do Senado. Da Câmara de Brasília, Antônio Vital.
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1: Justiça.
23: Júlia Zanatta, do PL de Santa Catarina, cobra explicações do ministro Alexandre de Moraes sobre denúncias divulgadas pela imprensa envolvendo o ministro e empresário Daniel Vorcaro. A deputada também pediu o afastamento de Moraes e defendeu o impeachment do ministro.
21: Júlia Zanatta acredita que o Supremo Tribunal Federal e o Senado não podem ignorar as denúncias e pede que o ministro se explique em até 48 horas. Para a deputada, os fatos divulgados colocam em dúvida a atuação das instituições e exigem investigação.
23: Hildo Rocha, do MDB do Maranhão, vai apresentar uma proposta para mudar as regras de escolha e permanência de ministros do Supremo Tribunal Federal. Em seu entendimento, pessoas que tenham ocupado cargos comissionados ou mandatos eletivos não poderiam ser indicadas ao STF.
21: Hildo Rocha também defende que os ministros tenham mandato de 5 anos, renovável por mais 5 anos, mediante consulta à população. Ao fim do período, segundo o deputado, eles poderiam atuar como advogados ou professores, mas não poderiam voltar à vida política.
23: Eli Borges, do Republicanos do Tocantins, considera que as eleições para o Senado serão decisivas para o futuro do país. O deputado lembra que caberá aos novos senadores a responsabilidade de sabatinar ministros do STF e de conter o que considera excessos da corte.
21: Eli Borges também pede mais moralização na política e combate à corrupção. Na avaliação do parlamentar, o cidadão deve estar atento aos políticos que defendem o devido processo legal e a soberania popular.
23: Kim Kataguiri, do Missão de São Paulo, classifica como graves as suspeitas de possíveis relações entre ministros da Suprema Corte e envolvidos do escândalo do Banco Master. Ele questiona a inércia das instituições e da sociedade frente às situações divulgadas pela imprensa.
21: Kim Kataguiri critica também decisões da Justiça Eleitoral, alegando supostas diferenças de tratamento entre candidaturas. Ele reclama da suspensão de campanhas por atrasos em declarações eleitorais nacionais, alegando configurar restrição a direitos políticos.
1: Saúde.
23: A Câmara aprovou projeto que prorroga incentivos para doações a instituições de combate ao câncer e assistência a pessoas com deficiência. As informações com a repórter Cibele Comanetti.
3: O plenário da Câmara aprovou o projeto que prorroga até 2031 o prazo para empresas deduzirem do pagamento do imposto de renda doações a instituições sem fins lucrativos, como as Santas Casas, que atuam na prevenção e combate ao câncer ou na reabilitação de pessoas com deficiência. O incentivo acabaria neste ano. A proposta foi apresentada pelo deputado Sérgio Souza, do MDB do Paraná, e recebeu parecer favorável do relator, deputado Antônio Brito, do PSD da Bahia. Os incentivos às doações estão previstos em dois programas criados em 2012. O Programa Nacional de Apoio à Atenção Oncológica, conhecido como PRONON, e o Programa Nacional de Apoio à Atenção de Saúde da Pessoa com Deficiência, o PRONAS. Os dois permitem o emprego de recursos privados para financiar projetos desenvolvidos por entidades especializadas e sem fins lucrativos. Segundo o relator Antônio Brito, o PRONON amplia a capacidade de atendimento do Sistema Único de Saúde, o SUS, para a prevenção, o diagnóstico precoce, o tratamento, a reabilitação e os cuidados paliativos de pessoas com câncer. Já o PRONAS aumenta a oferta de assistência às pessoas com deficiência, especialmente no que diz respeito a projetos destinados à reabilitação, diagnóstico, tratamento, desenvolvimento de novas tecnologias e capacitação de profissionais. Antônio Brito comemorou a aprovação da proposta.
7: Quero parabenizar a todos que participaram da elaboração da prorrogação até 2031 do prazo do PRONON e do PRONAS, tão importante na articulação da sociedade civil, do terceiro setor, do governo federal e também das iniciativas privadas no atendimento às instituições filantrópicas, seja ela na área da saúde, no tratamento do câncer, como também nas entidades que atuam com a pessoa com deficiência.
3: O projeto que prorroga até 2031 prazo para empresas deduzirem do pagamento do imposto de renda doações a instituições sem fins lucrativos que atuam na prevenção e combate ao câncer ou na reabilitação de pessoas com deficiência seguiu para análise do Senado. Da Rádio Câmara de Brasília, com informações de Antônio Vital, Cibele Colmanetti.
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1: Esporte. A Câmara aprovou um projeto que acaba com a obrigatoriedade de férias escolares durante o período da Copa do Mundo Feminina em 2027. O repórter Antônio Vital acompanhou a votação.
24: O plenário da Câmara aprovou o projeto que desobriga as redes de ensino pública e privada de todo o país a concederem férias escolares para todos os alunos durante a realização da Copa do Mundo Feminina de Futebol no ano que vem. Lei de autoria do governo, aprovada no início do ano pelo Congresso, obriga que as férias dos estudantes coincidam com o período do torneio, entre 24 de junho e 25 de julho de 2027. Projeto apresentado pela deputada Anne Ortiz, do PP do Rio Grande do Sul, permite que os sistemas de ensino dos estados e municípios decidam sobre o período de férias escolares, em vez de obedecer ao calendário oficial da competição. Entidades como a Federação Nacional das Escolas Particulares criticaram a obrigatoriedade prevista em lei e alegaram que a alteração do período de férias do meio do ano coloca em risco o calendário escolar exigido pela Lei de Diretrizes e Bases da Educação, que obriga pelo menos 200 dias letivos no ano. A proposta recebeu parecer favorável do relator, deputado Alex Manente, do Cidadania de São Paulo. Para ele, do ponto de vista educacional, não é adequado impor solução uniforme a todos os sistemas de ensino sem considerar as necessidades regionais. O projeto foi aprovado de maneira simbólica pelo plenário, sem votos contrários. O deputado Chico Alencar, do PSOL do Rio de Janeiro, defendeu a medida.
13: O reconhecimento da importância da Copa do Mundo de Futebol está nesse projeto de lei, só que não subordinando os interesses da Copa do Mundo aos sistemas educacionais. Os jogos ocorrem em apenas algumas cidades e, na maior parte das vezes, com um número reduzido de partidas, não se justificando como férias todo o período e em todo o território nacional.
24: Os jogos da Copa do Mundo de Futebol Feminino serão realizados em 8 cidades. Belo Horizonte, Brasília, Fortaleza, Porto Alegre, Recife, Rio de Janeiro, Salvador e São Paulo. O projeto que desobriga as redes de ensino público e privada de todo o país a concederem férias escolares para todos os alunos durante a realização da Copa do Mundo Feminina seguiu para análise do Senado. Da Rádio Câmara de Brasília, Antônio Vital.
1: Educação.
23: Ranieri Paulino, do Republicanos da Paraíba, propõe diversificar a educação profissional e tecnológica, ampliando a oferta em pequenos municípios, áreas rurais e regiões, conforme as demandas e as vocações específicas.
21: Para tanto, Ranieri Paulino apresentou um projeto que altera o Estatuto da Juventude e o Pronatec, articulando formação, trabalho, emprego e renda às características econômicas, sociais e culturais de cada território nacional e local.
23: Termina agora o Jornal Câmara dos Deputados, produzido pela Rádio Câmara, com trabalhos técnicos de Everson Urani e apresentação de José Carlos Andrade e Márcio Aquilissardi. Uma boa noite para você.
21: Uma ótima noite. A Voz do Brasil volta amanhã. Você ouviu A Voz do Brasil. Boa noite.
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Em Juína são 19 horas e 7 minutos, 19 e 7, muito boa noite. Estamos chegando, alô povo de Deus, gente boa, gente querida de Juína e toda a nossa região. Mais uma vez estamos aí com mais uma edição do programa Embalos da Noite, terça-feira. Isso mesmo, a terça-feira chegou e o mês de setembro chegou junto. E o Embalos da Noite está no ar, trazendo muita alegria, música boa e aquela companhia especial, né, para você que está aí acompanhando nossa programação, para você família, para você jovem, criança, para deixar sua noite ainda mais gostosa. E aqui na terça-feira temos o sertanejo raiz, moda de viola, clássicos que moram no coração e muita música para cantar junto, né? E relembrar histórias e matar a saudade. A moda de viola não falta para o início do programa. Música.

mais ou menos assim. E olhe, prepare o coração, porque mais tarde tem aquele momento especial, o MPB das antigas, com músicas que atravessaram gerações e que sempre nos fazem viajar no tempo. Então, eu sempre convido você a aumentar o som, o volume do som do seu carro, da sua casa. Chama quem está pertinho de você e vem com a gente, viu? Um abraço carinhoso para toda a nossa querida população de Juína e região. Obrigada pela companhia. Eu sou Cidete e a noite está apenas começando. Embalos da noite. Muita alegria, do jeito que o nosso público gosta.

E é claro, você pode deixar este programa ainda muito mais atrativo se você desejar participar. O WhatsApp está liberado e você já sabe qual é o número, né? 3566-2702. Mande seu pedido para cá e a gente vai deixar esse programa muito bom, né? Com a sua sugestão musical, o programa fica muito mais atrativo e gostoso de ouvir. Afinal de contas, é o povo que tem bom gosto, né? O nosso povo que curte a boa música e tem acompanhado a nossa programação há muito tempo, né? E a gente fica feliz por isso. Bem-vindos! É bom poder estar de volta no início deste mês de setembro, com boas energias, com bons projetos e agradecendo a Deus pelo

Mês de agosto que se findou, muita coisa boa foi realizada, muitas experiências, muitos aprendizados, e assim a gente continua a nossa caminhada com a graça de Deus. Bem-vindos! E o programa tem sempre aí a alegria de estar aí agradecendo os nossos sócios do Clube da Evangelização. Agradecemos imensamente também os nossos apoiadores culturais, do qual daqui a pouquinho, aliás, eu já vou falar. 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Vamos juntos, porque a noite é nossa e os primeiros sucessos vêm chegando para você curtir. 19h11 agora.

Muito bem, 19h21 e a gente segue aqui com o programa Embalos da Noite, programa que leva para você muita música legal e César Paulinho, César e Paulinho, vem cantar para você Eu, Meu Deus e a Viola, enquanto eu vou preparando aqui os nossos textos e os nossos apoiadores culturais.

Muito bem, 19 horas e 25 minutos. E olha, os próximos sucessos a gente já vai anunciar daqui a pouco. Nós temos um pedido aí da nossa amiga Josefa. Boa noite, Josefa, já atendo você. E também quero desejar aí uma boa noite para os que estão chegando aí, os nossos apoiadores culturais. 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

0: 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Vamos de música. A nossa amiga Josefa está participando conosco e ela está querendo ouvir aí Zezé de Camargo e Luciano. Ela diz, boa noite, Cidete, tudo bem? Graças a Deus. Gostaria de ouvir Zezé de Camargo e Luciano, Pão de Mel, e ofereço para minha irmã Lúcia, para Maria, para você, para o Regis, o William, Renildo e para todos na escuta. Assina Josefa Barreiro, um lindo e abençoado mês de setembro a todos. Gratidão a Deus pelo mês de agosto que já se foi, é verdade, obrigada, viu? Participa com a gente também Osvaldo Alves, boa noite, seu Osvaldo, como vai? Osvaldo Alves, tudo bem?
1: Boa noite, Cidete.
0: Boa noite.
1: Um modão aí para todos que estão na escuta do programa e para vocês da rádio.
0: Tá,
1: não precisa
0: certo.
1: Nem falar o nome da música que você já sabe, né?
0: Tá certo. Um grande abraço, obrigada. Também quero mandar um abraço carinhoso para o Samuel Ananias, lá da Fazenda Grossã, em Juara. Ligadinhos com a gente, para ele e toda a sua família, viu, Samuel? Um grande abraço, obrigada pelo carinho. Sempre sintonizado com a Rádio Nazaré. Então, vem chegando música gostosa para você ouvir quando são 19 horas e 30 minutos.

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7: Mais uma edição chegando aqui do nosso quadro A Hora do Consumidor, esclarecendo as perguntas dos nossos ouvintes. Hoje, terça-feira, 1 de setembro de 2026, o Cláudio de Maringá, no Paraná, comprou uma máquina de lavar e a assistência técnica quer colocar uma peça usada para consertar o equipamento, viu? Ele pergunta se eles podem fazer isso. Olha, Cláudio, o artigo 21, né, do Código de Defesa do Consumidor determina que nos serviços de reparação devem ser empregados componentes de reposição originais, viu? Adequados e novos, ou que mantenham as especificações técnicas do fabricante. A exceção é quando o próprio consumidor autoriza outra opção. Então, antes de aceitar uma peça diferente, peça que expliquem exatamente o que será instalado, viu? E não autorize sem saber as condições do reparo, tá bom? Fica aí a informação para você. Eu sou Kleber Salles e esse foi o nosso quadro A Hora do Consumidor, hein?
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Muito bem, 19 horas e 44 minutos, programa Embalos da Noite, início deste mês de setembro. Desejando a você, família juinense e região, um mês abençoado, né? E hoje ainda para ajudar, veio uma chuvinha, né? Em muitos lugares parece que caiu uma chuvinha gostosa, né? É, e a gente aqui em Juína também está agradecido, né? Porque é uma chuva que veio com uma calmaria, né? Uma chuvinha para alguns lugares, pouca chuva, outros choveu mais ou menos, mas graças a Deus não veio vento forte, pelo menos aqui no centro, né? A gente não soube de nada, né? E a gente agradece a Deus. Então, setembro chegou com uma chuvinha gostosa para amenizar um pouco o calor, né? Que estava insuportável. E até na capital hoje choveu, né? A gente vê aí algumas imagens que chegou. É, chuva gostosa chegou com tudo, que bom. A gente agradece também aí a todos que estão ligadinhos com a gente nas comunidades que fazem parte aqui das paróquias do nosso município, as lideranças. Grande abraço, pessoal das paróquias, da paróquia aqui de Castanheira, boa noite, Padre Jânio. Também o pessoal aí da Nossa Senhora da Paz, um grande abraço aí, todos vocês aí da paróquia Nossa Senhora da Paz, Padre Ernesto. Aí também da nossa paróquia aí, Santo Agostinho, também um grande abraço. Teve uma grande festa este fim de semana, né? Muito bonita e por incrível que pareça, o calor não deixou ninguém ficar em casa, né? Muita gente foi lá, se divertiu, mesmo com o calor, estava tudo muito agradável, né? E foi um grande sucesso a festa, né? Onde todo mundo se ajudou e fez aí acontecer a festa do padroeiro. Um grande abraço ao Padre Jefferson e toda a equipe, né? E também Padre Giovanni, lá na comunidade Santa Catarina, paróquia Santa Catarina. Deus abençoe a todos vocês aí, sempre ligadinhos com a gente, todas as lideranças. Mas também eu não posso deixar de mandar aquele abraço carinhoso também o pessoal das fazendas, né? Tem muita gente ligadinho com a gente nas fazendas, nas chácaras, nos sítios. Essa hora que é hora gostosa, né? Para quem já chegou em casa, já tomou aquele banho gostoso, já jantou. Tem gente que já está descansando lá na rede, né? Como alguém me escreveu ontem, olha, tem gente que já está aí na rede descansando e ouvindo a Rádio Nazaré. Obrigada, viu? Também aos nossos irmãos lá da Aldeia Divisa, um grande abraço, Ivo, Rick Batza e toda a galera que sempre estão aí sintonizados com a nossa programação. Também nosso carinhoso abraço pessoal lá de Terra Roxa, de Filadélfia, o Rio Preto, tem muita gente sempre ligadinho com a gente, o Wellington lá da Fazenda Estrela do Sangue, Bras Norte. Também nosso carinhoso abraço também ao pessoal ligadinho com a gente aqui no centro de nossa cidade praticamente, né? Aqui no bairro Padre do Ilho. Grande abraço a vocês todos, Catarino, né? E ao americano lá na linha 7, que você que está sempre ligadinho com a gente. O Luciano da Fazenda Juína, seu Amário na linha Pesquisa, José Cícero Costa, Nayara, Valdecir. Enfim, muita gente sempre aí com o radinho ligado, ouvindo a gente. Um grande abraço também a Berê, também todos que estão ligadinhos aí no Rio Preto. Um abraço carinhoso. E a gente segue levando para você mais músicas. Vamos ver hoje, hoje mês de setembro, primeiro de setembro, não temos ninguém celebrando o Dom da Vida que faz parte do Clube da Evangelização. Mas daqui uns dias teremos gente aí celebrando aí o Dom da Vida. E a gente vai mencionar e vai se alegrar junto. Aqueles que hoje celebram o Dom da Vida e não foram mencionados por aqui, a gente deseja felicidades de montão e muitas bênçãos. Vamos de música. Goiano e Paranaense chega para cantar para a gente. E logo após, também nós vamos trazer Bruno e Marrone para cantar para você ligadinho com o programa Embalos da Noite.

19h58 e vem chegando a música do seu Oswaldo Alves, né? Ele pediu uma música e a gente agora atende ele quando são 19h58.